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4: 21 horas e 4 minutos.

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2: 21 horas e 16 minutos.

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3: 21 horas e 31 minutos.

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3: 21 horas e 50 minutos.
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2: 22 horas e 3 minutos.

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1: Duas horas e 16 minutos.

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2: 2:46.

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1: 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Três horas e 33 minutos.

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Três horas e 52 minutos.

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1: Zero Hora.

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1: 2 horas e 46 minutos.

0: Obrigado!
1: Oração para o sábado. Bom dia, meu irmão, minha irmã. Neste sábado, dedicado à Virgem Maria, nossa mãe. Senhor, mais uma semana se vai, mais um dia vem. E precisamos mais uma vez reafirmar a nossa crença na salvação. Nos exemplos da vida.

hora do julgamento das nossas ações, que assim seja. Que permaneçamos obedientes para demonstrar a cada dia como só a palavra de Cristo é capaz de transformar vidas e fortalecer, portanto, o testemunho cristão. Que assim seja. Amém. Amém. Pela intercessão de São Miguel, de Nossa Senhora Aparecida, entregamos esse nosso dia. Obrigado, Jesus.

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0: Eu acho que uma música só é pouco.
1: Que povo lindo, né, gente? Ave Maria.
0: Isso é o povo do Rio de Janeiro.
1: Não, se eu tivesse solteiro, eu já tinha beijado uns 50.
2: Calma aí, devagar.
3: Vocês querem saber quantas pessoas tem aqui hoje?
1: Sim.
3: A gente pede para as pessoas ligarem os celulares, na luzinha, na lanterna, né? Para fazer a cena com a gente. Todo mundo assim, igualando.
0: Faz assim, com a lanterna.
3: Todo mundo, vai.
1: Tá lindo.

0: 4:05. 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
1: Nossa reportagem, vamos conversar com alguns moradores de comunidades rurais aqui. Como é que é o nome da senhora?
2: Jomarina.
1: A senhora mora em qual comunidade?
2: Quilombo de Mumbuca.
1: E a senhora gostaria de fazer um pedido aí pro prefeito, pro Zezinho, do setor de obras, a questão de revitalização da estrada. É, passar o trator na estrada, tá precisando? Desde quando que não passa a máquina lá?
2: Ó, eu não quero que eu passe a máquina lá, porque a estrada tá muito ruim, muito cheia de buraco. Os carros pequenos nem tá podendo passar mais. Porque os carros pequenos, quando passam, já chega aqui, tem que ir pra oficina. Tá muito cheio de buraco lá, eles esqueceram de nós lá.
1: E quanto tempo que passou o trator lá?
2: A máquina passou lá tem mais de ano. E promessa...
1: Mais de ano?
2: Mais de ano. E tem promessa da máquina passar lá. Tem mais de 4 meses, 5 meses que está prometendo a máquina passar na nossa estrada. Nunca mais passou. Eles esqueceram de nós.
1: Aí você está precisando com urgência, né?
2: É com urgência. Porque nós precisamos vir até Jequitinhonha.
1: É a estrada que vai para a comunidade?
2: É para o quilombo de Mumbuca.
1: Quilombo de Mumbuca. Toda a estrada está assim ou só alguns trechos?
2: Toda a estrada. Só tem algum pedacinho que não está ruim. Mas toda a estrada está cheia de buraco.

0: senhora está falando em nome dos moradores de lá.
1: Em nome de todos os moradores de lá da Mumbuca. Do clã de Mumbuca. Porque lá está muito ruim. Dá um jeito. Passa a máquina de estrada para a gente. Pelo amor de Deus, a gente precisa de vir na cidade. E está muito ruim.
0: Ah, precisa trazer as coisas para vender, né?
1: É, precisa trazer as coisas para vender. No carro mesmo, doente, minha mãe quebrou o braço lá. Nós vinhamos trazer minha mãe. A estrada está muito ruim. Quando chegamos aqui com minha mãe, porque ela quebrou o braço, a gente vinha correndo, o carro chegou com probleminha. E tá ruim, ruim mesmo, viu? Faz um sapeio pro senhor prefeito, pra Zezinha. Tem liberdade de nós. Passa a máquina está da Mumbuca, que é do clube de Mumbuca, lá tá muito ruim. Muito cheio de buraco, muito ruim mesmo.
0: Tá feito o pedido, viu?
1: Muito obrigada, Alberto.
0: Aí, então, Zezinha, me responde aí, moço. Se tem previsão de passar o trator lá, vê com o prefeito aí e explica pros ouvintes aqui na rádio, pra eles ficarem já aguardando lá o trator passar na estrada e melhorar lá pra eles, tá bom?
2: Bom dia, tudo bem? Ô, Alberto, esse ano, você sabe, né, choveu bastante, foi muito bom de chuva, um ano bom de chuva, então as estradas realmente, elas dão uma acabada mais. Mas aí é o seguinte, a gente tá já, tem pouca patrol, né, mas nós estamos fazendo, nós estamos trabalhando para ver se esse mês ainda a gente conseguimos fazer a estrada da Mumbuca. Beleza, Alberto? Tranquilo então, meu irmão.
0: Ô, Zezinho, obrigado pela gentileza aí. E o pessoal continua aguardando aí, né, dona? O mais rápido possível, né?
1: É, Zezinho, nós estamos aguardando. Mais rápido possível para nós, melhor é, viu, Zezinho? E desde já te agradeço.
0: Aí então, Zezinho, ficando bom para ambas as partes, aí a coisa flui melhor, né? Reportagem Alberto Ferreira.
3: Repórter Santa Cruz. 4:09.

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1: Indicadores agropecuários com Diego Brião. Soja.
2: Os contratos futuros de soja com vencimento em julho registraram queda nos Estados Unidos na sexta-feira. Na Bolsa de Chicago, a cotação era de $11.96 por bushel ao final do dia. Valor no mercado físico no Brasil por saca de 60 quilos. Estado do Mato Grosso, cidade de Sorriso, R$112,40. Paraná, Marechal Cândido Rondon, R$117. Bahia, Luiz Eduardo Magalhães, R$121,50. E Rio Grande do Sul, não me toque, R$122 por saca de 60 quilos.
1: Milho.
2: Valores no mercado físico por saca de 60 quilos. Paraná, Marechal Cândido Rondon, valor em estabilidade na comparação com a cotação anterior. Mato Grosso, Tangará da Serra, 44, também em elevação. E Goiás, Rio Verde, R$50 em estabilidade.
1: Boi gordo.
2: Em São Paulo, na B3, os contratos com vencimento em julho eram negociados ao final da sexta a R$329,80 por arroba. Houve elevação de 0,05% no dia. Boi à vista, Mato Grosso, Cuiabá, R$307,67 por arroba.
1: Café.
2: Os contratos futuros de café arábica com entrega prevista para julho terminaram a sexta-feira em Nova York, nos Estados Unidos, em queda. A cotação era, ao final do dia, de R$2.313,97 por saca de 60 quilos. No Brasil, na B3, os contratos futuros de café arábica com entrega prevista para setembro apresentaram queda, com cotação de US$396,50 por saca de 50 quilos. Valor no mercado físico do café arábica, tipo 6, por saca de 60 quilos. Minas Gerais, Varginha, R$1.860. Bahia, região oeste, R$1.732,50. E São Paulo, Franca, R$1.850.
1: Algodão.
2: Valor do algodão em pluma por arroba, Mato Grosso, Sorriso, R$126,74. Valor em queda na comparação com a cotação anterior. E Bahia, região oeste, R$137 em estabilidade.
1: Trigo.
2: Valor do mercado físico do trigo por saca de 60 quilos. Paraná, Marechal Cândido Rondon, R$70 em estabilidade. E Rio Grande do Sul, Júlio de Castilhos, R$69,50 também em estabilidade.
1: Arroz.
2: Valores no mercado físico, Bahia, região oeste, R$75,50 por saca de 60 quilos em elevação. E Rio Grande do Sul, média estadual, R$59 por saca de 50 quilos em estabilidade.
1: Indicadores agropecuários com Diego Brião. Produção, Agência Rádio Web.
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3: Hora certa. 4:27.

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5: 4:58.
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0: Bom dia!
1: Bom dia! Que você tenha um excelente dia, cheio de paz e do amor de Deus.
0: Bom dia! É sabadão, sim, dia 11 de julho de 2026. Já se passaram 166 dias, faltam 199 dias para o término do ano. Dia Mundial da População, Dia Nacional do Socorrista. A igreja celebra São Bento.

0: Será?
1: Será que vai dar
0: praia? Será?
1: Será que vai dar praia?
2: Como vai o tempo e a temperatura?
3: Chovendo aí, tá? Aqui tá chovendo.
0: Aqui não, tio. Aqui tá assim, ó. Aqui tá assim. A previsão pra hoje, a máxima é de 29 graus, com mínima de 16 graus. Sensação térmica também, 16 graus. Já a umidade do ar, 93%. Vento a 3 km por hora. É, sim, estamos na estação inverno brasileiro, a lua está na fase crescente. Boa sorte, meu amigo.
4: Boa sorte.
0: Minha amiga, boa sorte. Boa sorte.

0: Boa sorte.
1: Boa sorte. Eu te desejo de todo coração.
2: É o Paradão Sertanejo com os amigos da feira. A Kombi já está aqui em frente à AgroSolto. É... o Nivaldo e a esposa dele. Como é que é o nome da senhora?
3: Elane.
2: Dona Elane, pastel gostoso, fritinho na hora, caldo de cana. Hoje o pessoal pode chegar junto aqui, né?
3: Isso aí. Estamos aqui já com o nosso pastel. Aguardamos por vocês. Estamos aqui para melhor atendê-la. Temos vários sabores de pastel, aquele delicioso caldo de cana. E estamos aí, contando com vocês. Venha degustar nosso delicioso pastel Xadai.
2: Pois é, vocês chegam por aqui por volta de 4 horas da manhã e a permanência aqui até qual o horário mais ou menos?
3: Ó, hoje até meio dia e meia, uma hora mais ou menos, estamos aqui.
2: Pois é, e o aniversariante, você vai mandar um abraço para ele?
3: É, aniversariante aí, né? Domingo, aquela deliciosa feijoada.
2: A galinha gorda não vai ter, não?
3: Vai ter galinha gorda também.
2: Opa!
3: Contamos com vocês aí, ó. Se quiser dar uma passadinha lá na rua Carlos da Cunha Peixoto, estamos lá, esperando por vocês também.
2: Beleza, parabéns, viu, Nival?
4: A mulher não deixa não.
2: Muitos anos de vida, voltamos aos estúdios.
0: 5 e 7.

0: aqui na feira, Santa Cruz, ouvindo os feirantes, né? O homem e a mulher do campo trabalhando aqui, José Hilário. Hoje, sábado, é dia 11, já estamos aí praticamente quase no meio do mês.
1: Vontade
0: e vocês
1: de
0: continuam
1: dia,
0: trabalhando aqui na feira, né? Bom dia.
2: Alberto, bom dia. Sim, hoje é são 11, né, de julho. Nós já estamos aí ultrapassando a metade do ano, mas graças a Deus tudo em paz, né? Conosco, de Jequitinhonha, nós precisamos pedir paz para o mundo, né? Está muito atribulado. E nós estamos aí trabalhando, né? Trazendo alimento para a mesa dos nossos consumidores e dos nossos brasileiros.
0: Um panorama da feira no decorrer do ano aí, tá indo bem, Zé?
2: Olha, graças a Deus eu não tenho nada a reclamar, não é? Porque nós temos muita coisa, não só eu, né? Mas todos os nossos companheiros que estão aqui na feira, né? Trazendo muito alimento, trabalhando bastante. O tempo também ajudou, né? Muita chuva esse ano, né? Graças a Deus deu para produzir muita coisa.
0: Aqui na sua banca, uma fartura de frutas.
2: Olha, nós temos bastante frutas, né? Tem muita banana nanica, banana prata, temos laranja, limão, milho verde, polpas de frutas variadas também, de vindas do pomar. Estamos aí para servir.
0: Ok, tá aí, eu conversei com o Zé Hilário, voltamos aos estúdios.

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1: Indicadores Agropecuários, com Diego Brião. Soja.
2: Os contratos futuros de soja com vencimento em julho registraram queda nos Estados Unidos na sexta-feira. Na Bolsa de Chicago, a cotação era de US$ 11,96 por bushel ao final do dia. Valor no mercado físico no Brasil por saca de 60 quilos. Estado do Mato Grosso, cidade de Sorriso, R$ 112,40. Paraná, Marechal Cândido Rondon, R$ 117. Bahia, Luiz Eduardo Magalhães, R$ 121,50. E Rio Grande do Sul, não me toque, R$ 122 por saca de 60 quilos.
1: Milho.
2: Valores no mercado físico por saca de 60 quilos. Paraná, Marechal Cândido Rondon, valor em estabilidade na comparação com a cotação anterior. Mato Grosso, Tangará da Serra, 44, também em elevação. E Goiás, Rio Verde, R$ 50 em estabilidade.
1: Boi gordo.
2: Em São Paulo, na B3, os contratos com vencimento em julho eram negociados ao final da sexta a R$ 329,80 por arroba. Houve elevação de 0,05% no dia. Boi à vista, Mato Grosso, Cuiabá, R$ 307,67 por arroba.
1: Café.
2: Os contratos futuros de café arábica com entrega prevista para julho terminaram a sexta-feira em Nova York, nos Estados Unidos, em queda. A cotação era, ao final do dia, de R$ 2.313,97 por saca de 60 quilos. No Brasil, na B3, os contratos futuros de café arábica com entrega prevista para setembro apresentaram queda, com cotação de US$ 396,50 por saca de 50 quilos. Valor no mercado físico do café arábica, tipo 6, por saca de 60 quilos. Minas Gerais, Varginha, R$ 1.860. Bahia, região oeste, R$ 1.732,50. E São Paulo, Franca, R$ 1.850.
1: Algodão.
2: Valor do algodão em pluma por arroba, Mato Grosso, Sorriso, R$ 126,74. Valor em queda na comparação com a cotação anterior. E Bahia, região oeste, R$ 137 em estabilidade.
1: Trigo.
2: Valor do mercado físico do trigo por saca de 60 quilos. Paraná, Marechal Cândido Rondon, R$ 70 em estabilidade. E Rio Grande do Sul, Júlio de Castilhos, R$ 69,50 também em estabilidade.
1: Arroz.
2: Valores no mercado físico, Bahia, região oeste, R$ 75,50 por saca de 60 quilos em elevação. E Rio Grande do Sul, média estadual, R$ 59 por saca de 50 quilos em estabilidade.
1: Indicadores Agropecuários com Diego Brião, produção Agência Rádio Web.
3: A nossa volta aqui na feira agora é para falar com o senhor Tião. Senhor Tião, o senhor é de qual comunidade mesmo?
4: Comunidade Porto Alegre.
3: Porto Alegre. O senhor trouxe o que para vender aqui na feira?
4: Hoje eu trouxe mexerique, peixe puro.
5: É mesmo?
3: O leite no momento não tem?
4: Eu tava dando uma viajada, as vacas deu uma esmaguecida, agora eu tô dando a ração. Essa pra equilibrar, me tornar a trazer o leite.
3: Ah, porque o senhor trazia muitas bombas de leite, né?
4: É, trazia, graças a Deus, viu?
3: Agora deve demorar quanto tempo?
4: Eu acho, eu me creio que a semana que vem já dá pra começar a tirar o leite, se Deus quiser.
3: Ah, viu? E essa laranja, mexerica, qual que é o valor que o senhor tá vendendo aqui?
4: R$ 5 o pacote.
3: Ah, precinho bom, né?
4: É, precinho bom. Camarada.
3: Pessoal que está nos ouvindo aí, dá um pulinho aqui na feira, entre 5 e 10 da manhã, que tem muita coisa boa por aqui. Voltamos aos estúdios.
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10: Ô, Beto Ferreira, manda esse pessoal tirar o facão da bainha, mas moço, vamos lá, sebo nas canelas e vaza da braquiada.
6: Bora trabalhar, moço.
11: Não, mulher não deixa não.
6: Bora, bora. Já tá passando da hora.
10: É
6: meu serviço, neném. 5h24, bom dia, 5h24.

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E aí, galera do bem? Sejam muito bem-vindos ao nosso Momento Pet, que está no ar e com o coração cheio de carinho pelos nossos bichinhos. Eu sou o Lineu Silva e é uma alegria enorme ter você por aqui nesta primeira parte do programa. Sabe, cuidar de um pet vai muito além de dar comida e banho, né? Amor, atenção e carinho diário fazem toda a diferença para uma vida feliz e saudável para eles. E uma dica super importante, respeite os momentos de descanso do seu amiguinho. Tem hora que eles querem brincar, claro, mas tem hora que eles só querem aquele cantinho tranquilo para relaxar. Respeitar esse espaço evita estresse e irritação, porque cada animal tem seu próprio ritmo. Observar esses sinais ajuda demais na convivência. Esse foi o Momento Pet, com Lineu Silva. E daqui a pouquinho tem mais dicas preciosas para os seus pets. Fica ligado!

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2: Beleza, legal, gente.
3: É sabadão, 5:28 agora. Vamos adiante com a sequência do nosso grande.
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2: Agora na feira comigo a dona Santa. Tá tudo bem, dona Santa?
6: Tudo bem, eu sei.
7: Vontade de trabalhar.
2: É, madrugada, né? Ficou muito frio, sem frio. Como é que é aí pra chegar na feira?
6: É, começou um pouquinho de frio.
2: Ah, mas esquenta o corpo pelo serviço aqui vendendo pro pessoal, né?
6: É, o serviço, no serviço esquenta, não pode ficar parado.
2: Luta e na é que você sabe aí vender aqui pro pessoal que tá vendendo aqui.
8: Qual o negócio aí?
6: Batata doce, mexerica, goma, andu.
2: Aqui é um botijão de gás também pra vender?
6: Não, pra levar gás. É,
2: pra levar o gás, né?
9: Errou!
2: Mexerica aí, o andu tá de quanto?
6: Andu tá de 12.
2: De 12. É só o que a senhora tem por hoje ou tem mais alguma coisa?
6: É só, por hoje.
2: Não, por hoje é só, né? Então, um bom trabalho pra senhora
6: que
2: aí.
6: Todo.
2: E as meninas aí ajudando a senhora, né?
6: É, minhas meninas me ajudando.
2: Tá até passando uma vassoura aqui na banca.
7: Vamos ficar trabalhando,
6: né? Ficar tudo limpinho, né?
2: Opa, aí a feira de sábado acontecendo entre 5 e 10 da manhã, mas quanto mais cedo passar por aqui, melhor, viu, gente? Voltamos aos estúdios.
3: 5:30, bom dia.

0: do Jataí. Ô, Valdomiro, você tem um beiju aí, moço?
1: Bom dia, Alberto. Temos.
0: Pois aí, Eni Souza fica com água na boca. Você nunca mandou um beiju pra ela.
1: É, depois eu vou mandar um pacote de beiju pra Eni Souza.
0: Pois é, ela fala assim, não, Alberto, cadê meu beiju? Eu falei, tá esperando você ir lá na banca cantar.
1: Se ela vir aqui, canta e dá leva beiju.
0: Pois é, canta o que você tem aqui pra vender, Valdomiro.
1: Nós temos o beiju aqui, Alberto, uma farinha, ovos, mexerica, chuchu, tudo nós temos aqui.
0: Muita coisa boa. Como é que é o preço do beiju?
1: Laranja, o beiju é 5.
0: E é a laranja?
1: A laranja 5 também.
0: Ovos.
1: Ovos é 15.
0: E o que mais aí?
1: E chuchu é 5, tem a tanja também que é 5, laranja 5, tudo nós temos aí.
0: O precinho cabe no bolso.
1: O precinho do que...
0: Se o Luiz quiser comprar, tem um preço bom.
1: Nós ajeita, velho.
0: Ajeita aí, faz um ajeito, velho.
1: Combina na hora.
0: Acertou. Bem arrumado. Voltamos aos estúdios.
1: Eu sei, ainda tá...
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0: Agora 5:35, bom dia, 5:35.

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5: Opa, de volta com o Paradão Sertanejo, 5:40, chegando no trecho na rodagem.
6: E agora, momento caminhoneiro.
5: 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Se a... Como é que é o negócio? Amor só de mãe.
7: Tá bom que chega.

0: Trânsito livre. Sinal verde para informações.
1: Agora no momento do caminhoneiro aqui pela Santa Cruz, tem obras em andamento na BR-367, no trecho entre Jequitinhonha e Itaobim, obras em andamento. Alguns fazendeiros cercaram bem próximo da rodovia. O Adriano explica pra gente quais são os critérios. Essas cercas precisam ser remanejadas para abrir espaço para as obras. Adriano, quais são os trabalhos que vocês estão fazendo? Quem tiver que a cerca retirada, vocês mesmos vão construir outra cerca, é isso mesmo? Bom dia.
2: Bom dia. Nós fomos acionados aqui, a equipe de fiscalização de faixa de domínio do DENIT, pois está havendo essa obra de grande volume aqui na BR-367, partindo aqui de Jequitinhonha, nessa primeira fase, de Jequitinhonha e Itaobim, depois vai de Jacinto até Jequitinhonha, fechando todo esse trecho da BR-367. Ocorre que nesse momento aqui, agora, foi verificado que existem várias cercas muito próximas à pista, e essas cercas estão trazendo um risco de atrasar a obra e até mesmo paralisar a obra. E essa obra é uma obra que é de fundamental importância, não preciso ficar falando que tão importante que ela é, e ela não pode parar de forma alguma. Então, nós vamos fazer aqui uma operação de remoção de cercas. Nós vamos tirar essas cercas que estão próximas da pista, e o próprio DENIT vai colocar cercas novas. Num primeiro momento, nós vamos afastar cerca em 20 metros. A faixa de domínio aqui nessa região, ela é de 80 metros, sendo 30 metros para o lado do rio e 50 metros para o outro lado. Nesse momento, devido à urgência da situação e da operação, as cercas serão afastadas a 20 metros do centro da pista. E a gente solicita aos proprietários para terem consciência da situação e de forma alguma impedir a realização dessa obra, que é de fundamental importância para não ter atraso na pista.
1: Ouvimos aqui no momento do caminhoneiro Adriano, do Departamento de Fiscalização do DENIT. Reportagem Alberto Ferreira.
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1: Vambora passar o zóio no relógio aí, moço.
7: É mesmo, é?
1: O dia já vem clareando, bora trabalhar. São 5:48. 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
8: Arrebentando a boca do balão.
1: A boca do balão, vai lá.

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3: Beleza, parabéns, viu, Nevaldo? Muitos anos de vida, voltamos aos estúdios.
5: Parabéns pra você.
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9: O relógio tá marcando agora 5:55, faltam 5 minutinhos para 6. Hoje, sábado, dia 11 de julho, a igreja celebra São Bento. E você que está acompanhando aí, é o momento da oração da manhã, a sua participação, a sua intercessão aqui, é através do áudio 33-3741-521, tá bom? Avisos da paróquia São Miguel e Almas, hoje tem celebração de missa na comunidade São Vicente, liturgia e a parte musical é por conta da comunidade. Já amanhã, às 7 horas da manhã, missa na Igreja Matriz, São Miguel e Almas, a rádio transmite a missa ao vivo com os trabalhos técnicos de Alberto Ferreira, que sou eu, e a liturgia é com a equipe da comunidade Santo Antônio. Já a parte musical é com João Vitor, Rod e companhia. Às 9, mais uma celebração, liturgia com a catequese setor 1 e a Cláudia e Maquito na parte musical. E também às 7 da noite, missa na matriz, a liturgia e a parte musical é por conta da equipe RCC.
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9: A mensagem de Joana Dark: ser feliz sem motivo é descobrir que a paz vale mais do que qualquer razão. Sábado, bom dia.

0: 3 minutinhos para 6, 5:57, as nossas intercessões. Os amigos do clube, hoje, sábado, vamos incluir os representantes da Zinho Chaveiro, Dona Ceiça, lá em... Tá no sítio aí, Dona Ceiça? Dona Ceiça, seus filhos Alberto e Adalberto, também o Dazinho Chaveiro, a Solanjinha, e os amigos que renovaram conosco, a Ananias, Bispo de Souza, também José de Souza Meira Júnior, Maria dos Anjos Rodrigues da Silva, Maria Elias Dias Góes, e pela alma do saudoso Lídio dos Santos Góes. E para o aniversariante de hoje, Lucas Coelho Botelho, da Praça Virgem da Lapa, a oração, vamos incluir minha esposa Lena, meus filhos Davidson e Desirê, também Dona Eli na Rua Amazonas, dedicando a oração para Gustavo, Felipe, Regis, Adriana, também a filha Alessandra, Camilinha, o Jadir, lá em Belo Horizonte. E vamos incluir a Dona Genilson, o Antônio Pé de Foice, lá em Felisburgo, também o Dazinho Chaveiro e família, aí em Joaíma, Mila, Súria, Dona Maria, Antônio Vaca Magra e todos que estão nesse momento acompanhando a nossa programação em Joaíma e também lá em Belo Horizonte. Paulinho DJ, o Marco Antônio, Zezinho Pedreiro, também o Wilson, a Cleomar e todos que estão nesse momento acompanhando aí a nossa programação pelas ondas da Santa Cruz. Vamos falar com os ouvintes aqui pelas ondas do rádio. Momento da oração com o pároco Frei Heron e com o bispo diocesano Dom José Hamilton de Castro. Alô! Oi, bom dia.
1: Bom dia, Humberto Ferreira. Passa uma oração aí pra mim, pra minha esposa, pra Dona Antônia, Reinaldo, pra meus irmãos, pra Gil e Deva lá na Pedra do Bode, pra Nozinha, família, pra Negro do Paraguai, a família, pra Zica do Leite, a família, pra Naldo e a família, pra Duí e a família, Mantivaldo e a família, pra Fatinha e a família, pra Robinha e a família, pra vocês e a família, pra Tati e a família, Gilberto Santos e a família, pra todas as pessoas que estão precisando de oração aqui no mundo inteiro, pra o povo do hospital, que Deus abençoe, que melhora, os doentes, para os doentes, os velhinhos do asilo, que Deus ilumine e abençoe. Obrigado, fica com Deus.
2: Bom dia, Alberto Ferreira, tudo bem? Espero que sim. A oração vou pedir pela minha saúde, Alberto, pela saúde dos meus 4 netos, minhas 2 bisnetas, Maju e Melinda, minhas 2 filhas, Fia Gils, Angelita, Cula, Galvinho, Tereza, Ireni, Conceição, Joaquim, Maria José com a esposa Manela, Nadino Alvorada, Solanginha, Joaíma, Doriano, São Miguel, Silvaninho, Valadares, Zinoela, pela sua saúde, a saúde de Lena e seus 2 filhos, Eli com toda a família, minha irmã Lupinha, minhas 2 cunhadas e todos os meus sobrinhos, Lucinha e família, Vanusa e família, Domingas e família, Bigode e família, todas as meninas da atividade ativa do Polo Esportivo, e a saúde do professor e a família dele, Beto do sindicato, Iris do sindicato, Renan do sindicato, o Gordo da Verdura, Didi da Indiana, Bárbara do Vaticano, Delva do Vaticano, Lenice do Vaticano, Minha na Travessa João, Travessa João Pinheiro, todos os funcionários da rádio, Osvaldo, Marcelo, Zenilda e família na Boa Vista, Carminha, Valéria, Neném e família, Robson em Belo Horizonte, Alessandra em Belo Horizonte e todos que neste momento estiver precisando de oração, o Gordo da Verdura, Didi da Indiana, já falei, e todos que estiver precisando de oração nesse momento, que estiver ouvindo a rádio. Alberto, muito obrigada e um bom dia. Fica com Deus.
3: Bom dia, meu amigo Alberto Ferreira, aqui é Maria Vanilda, aqui da Fazenda
0: Longuinha.
3: Como é que tá? Tudo bem? Quero pedir de oração para meu esposo Adilson, meu filho Nezinho, Cláudio.

0: dupla.
1: Bom dia, Alberto Ferreira, peço oração das 6 horas para mim, Alzane e Verlândia, para seu ouvir, para vocês tudo da rádio, fiquem com Deus.
2: Oi.
3: Rádio Santa Cruz, bom dia, bom dia,
2: bom dia, bom dia. É oração, Tereza? Oi. Tereza? Cadê Tereza? Alô? Alô?
3: Deus, pela saúde.
2: Oi.
3: E Anitta, pela saúde. Ari, meu primo lá em Belo Horizonte, pela saúde. Sávio lá em Belo Horizonte, pela saúde da minha filha Maria Eliane lá em Belo Horizonte, pela saúde de José Geraldo, pela saúde de todos os doentes do mundo inteiro, de Deus, pela alma do meu filho Antônio Alvim, pai Benício, mãe Petrina, mãe Jovalina, Leonora, dona Nora, Tiazinha, tio Pedro, tio Dentinho, Moreira Félix, Gilberto Porto Prates, João Moreira, dona Leci, Maria do Pastel, Bernardinho, Nelson Luiz, o Elton, meu primo, e Pedro Antônio, doutor Evandro, Neuac, Fabiana das Cunha Mel, doutor Bernardino, Dimas, todos os falecidos do mundo inteiro, de Deus.
2: Oi, Oswaldo.
4: Bom dia, Alberto Ferreira.
2: Bom dia.
4: Aqui é o Oswaldo, eles
2: moram.
4: Queria escutar uma oração.
2: Sim.
4: Essa oração fez para ti, Indiana, Paulo Henrique e uma família toda. É, da Dama de Mina, Cal, Dolguém, Falim, Valdo, Joelino, Marcinho, Denise, Abilo, Seu Tião, Denavio, Migeral, Bau e André, é, Mané, Lilo, no Paraterra, para Dorinho, São Miguel, Dona Aracina, no Santo Antônio, Dona Joalina, na Amazônia, e para Geraldo, de pé de casa, para Nelly, e para Antônio, José, e para Geraldo, meu irmão, tô pra fora. E para seu Zé e Miranda nessa Pucaia com a família. E para seu Domingo, Dona Cira na Aurora, e Davi Valdomiro está aí. E seu Geraldo Santa, no São José, com a família. E para todos que estão precisando de oração. E um bom dia, fique com Deus.
2: Bom dia, Frei. Hoje é sábado, dia 11 de julho. Bom dia.
5: Oração para o sábado. Bom dia, meu irmão, minha irmã. Neste sábado, dedicado à Virgem Maria, nossa mãe. Senhor, mais uma semana se vai. Mais um dia vem. E precisamos mais uma vez reafirmar a nossa crença na salvação. Nos exemplos da vida de nosso Senhor Jesus Cristo e na fé da nossa Santa Igreja Católica. Sabemos que não somos nada, Senhor, apenas um grão de areia na imensidão da brasa de seu infinito amor. Mas faze-nos expressar com magnitude e com grandeza seus propósitos. Faz-nos a cada hora, a cada momento, vivenciar as suas leis maiores, os 10 mandamentos. Queremos estar dignos da conduta de Cristo. Queremos ser dignos das relações humanas e estar limpos na hora do julgamento das nossas ações, que assim seja. Que permaneçamos obedientes para demonstrar a cada dia como só a palavra de Cristo é capaz de transformar vidas e fortalecer, portanto, o testemunho cristão. Que assim seja, amém, amém. Pela intercessão de São Miguel, de Nossa Senhora Aparecida, entregamos esse nosso dia. Obrigado, Jesus.

oração a São Miguel Arcanjo. Glorioso São Miguel Arcanjo, poderoso vencedor das batalhas espirituais, vinde em auxílio das nossas necessidades espirituais e temporais. Afugentai de nossa presença todo mal e todo ataque e ciladas do inimigo. Com sua poderosa espada de luz, derrotai todas as forças malignas e iluminai nossos caminhos com a luz de tua proteção. Arcanjo Miguel, do mal libertai-nos, do inimigo livrai-nos, das tempestades socorrei-nos, dos perigos protegei-nos, das perseguições salvai-nos. Glorioso São Miguel Arcanjo, pelo poder celeste a vós conferido, sê para mim o guerreiro valente e conduzi-nos nos caminhos da paz. Amém.

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0: 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Hora certa.
1: 6:11 agora.
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2: Opa, sabadão. E vamos nós aqui pela Santa Cruz. Continua no seu rádio.
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2: É comigo, vamos juntos. Voltei, 6:18, Devaldo de Ipatinga, bom dia.
4: Ô, Alberto Pereira, bom dia.
2: Bom dia, bom dia.
4: Alberto Pereira, manda uma música pra nós aí de Paulo, Paulinho, qualquer uma.
2: Sim.
4: Vocês, minha irmã Geraldo, meu irmão Denis, meu cunhado Luiz, meu irmão Geraldo, minha irmã Maria, que é uma esposa dela. E para o Rena, o Família, o Cacá, com a esposa dele em família, sim, a Lourdes em família, o Zé Pinto em família, o seu Divaldo em família, e para toda essa galera de Porto Alegre, Volta Alegre, Brejão, pessoal do Craúno, o Perivaldo em família, e para toda essa galera aí, Joaíma, Jitonha, e para todos vocês da rádio, Paulo, Alberto, e seus filhos. Tá aqui perto, aqui em Belo Horizonte. Falou, Alberto, fique com Deus.
2: Falou, meu amigo. Eu vou mandar Amado Batista aqui pro Vaca Magra e na sequência a gente toca essa música aí. Ô, Vaca Magra, tira o facão da bainha aí. 6:19 agora.

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2: Rua Tinge Poste destrói quase 10 patinetes elétricos em Belo Horizonte.
3: A partir de hoje, passageiros do metrô enfrentam intervalos maiores por causa de obra.
2: Bombeiros de Minas, que ajudaram vítimas dos terremotos da Venezuela, desembarcam nesta manhã na capital.
3: Filho que matou e decapitou a mãe em BH, indiciado por feminicídio.
2: Polícia apura papel de deputados em emendas após Supremo bloquear bens de Valdemar Costa Neto.
3: Sem mapa de risco, cidades mineiras enfrentam dificuldades para prevenir tragédias.
2: Pesquisa mostra que mulheres são as que mais voltam a ficar endividadas em Minas.
3: Pequenos empreendedores ganham chance de limpar o nome com descontos de até 70%.
2: Empresas apostam em atendimento sem agendamento para conquistar clientes.
3: Liquidações de inverno ganham força e ajudam a aquecer as vendas.
2: Cigarro eletrônico ameaça avanços no combate ao tabagismo.
3: Estudos apontam aumento do uso de vape entre adolescentes no Brasil.
2: No último capítulo da série especial, canetas emagrecedoras podem mudar o futuro da saúde e do consumo.
3: Donald Trump volta a ameaçar o Irã caso o país tente assassiná-lo.

0: Tá aí os destaques do Jornal da Itatiaia com Júnior Moreira e Fabiano Frade. Daqui a pouquinho, a partir das 7 da matina, na íntegra. 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
0: Com produção e edição e apresentação de Gilberto Santos, vamos acompanhar a reunião sobre o esporte na Câmara Municipal de Jequitinhonha, jogos do Gembage, tem a Copa Unicampo nesse fim de semana e os detalhes você fica sabendo, também moradores reivindicando melhorias na estrada da Mumbuca. E tudo isso e muito mais você confere ao 12:30.
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2: Manda esse pessoal tirar o facão da bainha, mas moço, vamos lá, sebo nas canelas e passa na braquiada.
0: 6:33.

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7: É comigo, vamos na sequência. Opa, 6h39 agora, bom dia. Bom dia, bom dia, bom dia, bom dia. Bom dia.
10: Bom, meu filho, bom dia, bom dia. É, que eu pedi a mulher com sem parinha. Qualquer uma você roda aí. Falei pra minha mãe aqui no Baço Miguel, pra mim, que é Roberto, minha sobrinha Massa. E pra todo mundo que tá ouvindo essa música aí, beleza?
7: Já tá modulando aí, viu? Opa, opa. Arrebentando até as 7 da matina.
11: Quem é o cantor?
7: Sem pareia. Canção do vaqueiro, pessoal que trabalha em tocagada aí, bom dia.

0: vaqueiros do meu Brasil. Bora, vambora.
1: Brasil!
0: Alô, Nego Chica. Ele tá aí sempre cantando aí, esparramando pra todo lado aí, né? Também são vários cantores, né? Sim.
2: Quem é o locutor?
0: Vamos saber aqui quem é o locutor, é o Beto Ferreira. Alô, comadre. Tão por cá.
3: É se você colocar uma música para
0: sim,
3: minha condição, ofereço Valina, Eli, Lena.
4: É mesmo, é?
3: Conceição, na Lua Bonita e esposo Joaquim. E Maria Auxiliadora, esposa e filhos, Ireni, do Vaticano.
5: Acabou que chega.
3: Zé Carlos e Pio.
6: Acertou.
3: Lena Gata e Zé de Rebeldino. Nelly, na rua, no Carrapicho. Maria Lúcia Alves Santos, José Roberto.
7: Meu Deus.
3: Dayala e filhos, Miraci. Todos os meus parentes na
8: quem é o
3: minha querida fazenda Lagoa Grande, homem de Deus. A música com as andorinhas.
5: Mas a minha música, homem de Deus.
0: Pode escutar aí, comadre. Opa, meu serviço é esse, né, neném? Meu serviço. 16 para

0: Opa, passa o zóio no relógio aí, moço, moço, vamos trabalhar que o dia já vem clareando. Tá faltando 14 para 7 agora, viu? Vai trabalhar.
1: Minha mulher não deixa não, posso não.
0: Moço, vai trabalhar, vai trabalhar, vai trabalhar.
2: Não vai não. Ele não vai não.
0: 13 para 7.

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8 minutinhos para 7, o nosso clube de amigos. Sim, hoje sábado, dia 11 de julho de 2026. Amigos que renovaram conosco: Ananias Bispo de Souza, José de Souza Meira Júnior, Maria dos Anjos Rodrigues da Silva e também Maria Elias Dias Góes. Fazer o registro aqui em memória do saudoso Lídio dos Santos Góes, sócio falecido do nosso clube. As representações do clube é com Dazinho Chaveiro em Joaíma, Solanginha, com a dona Ceiça aqui em Jequitinhonha e comigo na feira e pelas ruas da cidade. Aniversariante de hoje? Ah, sim! Lucas Coelho Botelho, da Praça Virgem da Lapa, e você aí do outro lado do rádio. Hoje é o seu dia, hein? Parabéns, felicidades mil, muita paz, amor e alegria. São os votos da nossa equipe.

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1: O Loura da Prefeitura compartilha conosco. Bom dia, que o nosso sábado seja abençoado por Deus, que o Senhor nos dê um dia de paz e um final de semana tranquilo. Que tudo seja pela direção dele e que nada venha nos faltar. Amém. Feliz sábado. E chegamos ao final do Paradão Sertanejo. Tá chegando o Fabriano Frade e Júnior Moreira com o Jornal da Itatiaia. Toda a equipe trazendo as notícias do Brasil e do mundo. Ao microfone comunica N. Souza, entre 8 e 10 da manhã. Eu volto com ela, com os amigos da feira, mais tarde no Radar e também na Rua do Sucesso com Gilberto Santos, com Tyson Ribeiro. E amanhã a gente volta bem cedinho com o Paradão Sertanejo, edição de domingo, a transmissão da missa, o Viajando na Saudade, hein? Aquela viagem na contramão do tempo, né? E muito mais para você. Tem festa no Campo Novo, um abraço aí pro pessoal, aniversário da comunidade. Um abraço a todos aí, cuide-se bem, fiquem todos com Deus, porque eu vou com ele.
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0: são emissoras que integram a Itasat, a rede Itatiaia via satélite, para os destaques do Jornal da Itatiaia.
1: Bombeiros de Minas que atuaram em missão humanitária na Venezuela desembarcam hoje em Belo Horizonte.
2: Mortes pela tragédia dos terremotos passam de 4 mil.
1: Polícia Federal apura participação de deputados em esquema envolvendo emendas parlamentares.
2: Pequenos empreendedores podem negociar dívidas com descontos de até 70%.
1: No último capítulo da série especial, canetas emagrecedoras podem mudar o futuro da saúde e do consumo.
2: Capital Mundial da Cachaça se prepara para receber milhares de turistas e produtores.
1: Trump volta a ameaçar o Irã caso o país tente assassiná-lo.
2: Copa do Mundo, serão definidas hoje as últimas vagas nas semifinais.
1: Argentina e Suíça, Noruega e Inglaterra fecham as quartas de final.
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1: 7:01, Jornal da Itatiaia, sábado, dia 11 de julho de 2026. A apresentação Júnior Moreira e Fabiano Frade. Muito bom dia para você que está com a gente. Estamos ao vivo também no YouTube, no site, no aplicativo da Itatiaia, na Alexa, na TV a cabo e no canal 957 da Parabólica Digital. A partir de agora, toda a rede Itasat reunida para trazer os principais destaques de Minas, do Brasil e do mundo.
3: Agora, as condições do tempo.
4: Fim de semana com tempo estável e seco em Minas Gerais. Esse tempo seco prevalece mantendo condições para baixos índices de umidade à tarde em quase todo o estado, exceto na faixa leste, no decorrer do fim de semana. Neste sábado, o dia será de céu claro a parcialmente nublado no Jequitinhonha, Mucuri e Rio Doce. Demais regiões, céu claro a parcialmente nublado com névoa seca. Já BH terá um sábado de céu claro a parcialmente nublado. Aqui na capital, a temperatura máxima deve chegar aos 29 graus. Repórter Aline Neves.
1: 7:03, a investigação sobre o uso de emendas parlamentares que teria envolvido o presidente nacional do PL, Valdemar Costa Neto, ganha novos capítulos após o Supremo Tribunal Federal determinar o bloqueio de quase 120 milhões de reais em bens do diretor do partido.
2: A Polícia Federal agora busca esclarecer se deputados federais tinham conhecimento, participaram ou foram omissos diante da utilização de nomes deles na indicação.

0: Judiciário. Segundo a determinação de Flávio Dino, mesmo sem mandato, Valdemar usou a Câmara dos Deputados para destinar recursos para municípios. O presidente do PL nega ter assinado emendas, até porque ele não é deputado, mas confirma que encaminhava demandas de prefeitos e ainda encaminha para os líderes no parlamento e argumenta que não há qualquer ilegalidade nessa prática, que segundo ele é comum entre presidentes de partido e faz parte do ofício. A determinação inaugurou mais um capítulo de estresse entre a base de Bolsonaro e o Supremo Tribunal Federal. A decisão ainda traz um personagem conhecido, Mariângela Fialec, a servidora da Câmara conhecida como Tuca, ex-assessora de Arthur Lira, que havia sido apontada em investigação anterior do STF como operadora do orçamento secreto. Valdemar chamou a decisão de Flávio Dino de loucura e disse que vai recorrer. De Brasília, Edilene Lopes.
1: Agora 7:05.
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1: A principal feira do setor leiteiro de Minas Gerais promete impulsionar negócios e inovação sobre a produção de leite.
3: Opa, o Giro Agro deste sábado está no ar e hoje a gente vai falar que na próxima terça-feira, dia 14 de julho, vai começar um evento muito especial, a Super Leite, e para trazer todos os detalhes desse evento que acontece em Minas Gerais, que acontece, né? Bem próximo de Belo Horizonte, em Pompéu, é o Dedé, o Wellington José de Souza, presidente do Sindicato dos Produtores Rurais da cidade. Dedé, seja muito bem-vindo, bom dia, aqui é Itatiaia, mais uma Super Leite, a 15ª edição, né?
4: Bom dia Fabiano, bom dia a todos os ouvintes aí da Rádio Itatiaia, é um prazer imenso estar aqui, né? Na rádio, conversando com todos vocês, né? A 15ª Super Leite vai acontecer no dia 14 ao dia 17 de julho, não perca a oportunidade de fazer bons negócios lá no nosso Parque de Exposição de Pompéu, né? Será um grande evento mais uma vez, né? E tá, a Super Leite tá completando 15 anos, né? O Sindicato Rural tá completando seus 60 anos de sindicato e trazendo mais uma vez esse ano a Super Leite, né?
3: E me conta uma coisa, o que vai ter lá de programação na Super Leite, né? A gente está vivendo um momento de discussões importantes em relação ao leite, ainda tem essa turma do leite lá da Argentina chegando para cá, o leite do Uruguai chegando mais barato, preocupando o produtor, tem discussões importantes, tem tecnologia também.
4: Tem tecnologia, né? Tem o agro é delas, né? É muito importante a gente frisar isso, né? As mulheres aí dominando o campo e não só os homens, as mulheres também juntos com seus maridos aí, fascinando o campo aí. Tem muita tecnologia, tem conhecimento, né? Oficinas, tem, como se diz, Super Leite Kids para criançada, os pais levar as criançadas, incentivar as crianças aí, tá conhecendo o campo, né? Tem torneio leiteiro, tem julgamento de animais em pista, né? E muitos negócios acontecendo. Lá é uma feira de negócio, né?
3: E quando a gente fala de feira de negócios, a gente está falando de várias coisas que estão acontecendo, né? Novos produtos, né? A gente tem observado, por exemplo, que até a própria ordenha tem melhorado com a tecnologia, tem especialidades aí que podem ser mostradas aí nesse evento.
4: Fabiano, com certeza, né? Essa tecnologia já é, né, realidade, né? As fazendas estão trazendo mais tecnologia hoje. Para você ter ideia, Fabiano, ordenhas robotizadas, né? Tem ordenhas que o produtor já compra o robô, leva pra fazenda e o robô tira o leite da vaca, né? Sem nenhuma mão humana ali para colocar a teteira no peito da vaca. Então o robô já faz isso por si só.
3: E quando a gente fala desse momento, né? A gente acabei de falar dessa importação do leite e tal, qual que é a real situação hoje do produtor? Presidente, o que que a gente está tendo aí em termos de dificuldades para o produtor?
4: Infelizmente o nosso produtor está sendo aí sacrificado, né? Essa importação do leite, ela precisa acabar, né? O nosso governo tem que olhar pelo lado do nosso produtor, que é ele que tá ali no campo produzindo para todo mundo da cidade, né? Porque se o produtor não planta, a cidade não janta, não é isso?
3: Muito bem, então a gente, Super Leite tá começando, portanto, dá um serviço aí pra turma, como é que a turma faz para participar, é gratuita a entrada?
4: A entrada é totalmente gratuita, né? Abertura dia 14 às 10 horas da manhã, finaliza dia 17, então dia 14 e 17 de julho, você tem acesso a Pompéu, você pesquisa lá no Google, Parque Exposição Pompéu, você chega lá no onde vai ser o evento, né? O evento é lá no Parque Exposição de Pompéu.
3: 10 horas da manhã, na próxima terça-feira, dia 14 de julho, tá começando.

0: portanto. Dedé, o Wellington José de Souza, presidente do Sindicato Rural da cidade, esteve aqui com a gente. Fabiano Frade, Itatiaia Agro.
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2: 7-9 a seguir, canetas emagrecedoras podem mudar o futuro da saúde e do consumo.

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0: 7:12, a popularização das canetas emagrecedoras abre um novo debate sobre os impactos que esses medicamentos podem provocar no futuro. Mais do que uma ferramenta para a perda de peso, os tratamentos à base de medicamentos que atuam no controle do apetite podem transformar a relação da população com a saúde, a alimentação e até com o mercado de consumo. A última reportagem da série especial do Jornal da Itatiaia investiga o que esperar dos próximos anos com o avanço dessas terapias.
1: Revolução emagrecedora.
2: A saúde na ponta da caneta.
3: A patente da semaglutida, princípio ativo do Ozempic, caiu em março deste ano. Isso abriu caminho para que surgissem as primeiras canetas emagrecedoras genéricas no mercado nacional. Uma caneta que antes era vendida por mais de R$1.000, hoje fica abaixo dos R$500. A queda no preço deve proporcionar um aumento no número de usuários e uma mudança ainda maior nas formas de consumo da sociedade, a começar na alimentação. Henrique Guerra é diretor executivo da Momo, uma das confeitarias mais tradicionais de BH e usuário do Monjaro. As mudanças que o remédio gerou na vida dele já refletem no comportamento dos clientes da padaria, que planeja uma mudança histórica no cardápio.
4: A nossa primeira loja da Floresta, ela está em reforma no momento, mas principalmente a gente está reformando todo o cardápio da loja também. A gente vai continuar com as nossas tortas doces, que a gente acredita que o parabéns é uma questão cultural, então ele vai continuar para sempre. Mas a gente tem uma nova proposta a partir do mês de agosto, já entrando aí, mas é com self-service totalmente voltado para a saúde, voltado para opções mais equilibradas, com proteínas corretas, com as saladas corretas e os carboidratos corretos. Além disso, a gente entra com uma linha nova de sanduíches, sucos naturais, iogurtes. A gente está há 37 anos no mercado, então para a gente seguir esses próximos 37 anos, ele vai ser desafiador nesse ponto, nessa revolução da indústria alimentícia.
3: José Eduardo Camargo, líder de conteúdo e inteligência da Abrazel, a Associação Brasileira de Bares e Restaurantes, destaca que o setor deve investir em uma solução que, inclusive, nasceu aqui na capital mineira.
5: No Brasil, a gente tem uma característica muito interessante, que é o restaurante por quilo, inventado inclusive em Belo Horizonte. E o restaurante por quilo, ele é naturalmente adaptado já a esse tipo de consumo. Esse efeito, ele também vai ter uma característica um pouco diferente aqui do que é projetado lá fora, por exemplo, onde o pessoal nos Estados Unidos, por exemplo, está muito preocupado em relação ao fast food.
3: Os bons resultados obtidos no tratamento da obesidade, junto com as pouquíssimas contraindicações das canetas emagrecedoras, só reforçam o status de revolução que o medicamento ganhou. E o médico nutrólogo Juan Bernard destaca que o remédio traz outros benefícios.
6: A longo prazo, o que a gente espera é redução de todas as doenças de base que a gente tem, hipertensão, diabetes, doença renal. Com isso, a gente espera muito menos infarto, muito menos AVC, muito menos câncer de fígado, tudo isso que são consequências da obesidade. A gente espera que daqui a 10 anos que a gente tenha uma prevalência muito menor.
3: Mas será que a popularização das canetas emagrecedoras vai acabar com as cirurgias bariátricas? Elas têm sido a principal técnica de combate à obesidade nas últimas décadas. Para o doutor René Berindoag, especialista na área, um tratamento não necessariamente exclui o outro.
7: Recentemente nós operamos um paciente que estava com 240 quilos, então nós entramos com as canetas para ele. Durante um ano, esse paciente perdeu peso e ele foi para o bloco cirúrgico com 180 quilos. Então isso melhora as condições clínicas desse paciente para fazer uma cirurgia.
3: Os benefícios das canetas emagrecedoras, aliadas à queda de preço esperada para os próximos meses, aumentam a possibilidade de que esses medicamentos cheguem ao SUS, o Sistema Único de Saúde, em breve. A doutora Marcela Menezes, coordenadora do Ambulatório de Obesidade Infantil da Santa Casa BH, afirma que oferecer a caneta emagrecedora no SUS seria um verdadeiro sonho.
8: A gente brinca que a gente quer esvaziar o Ambulatório de Obesidade aqui da Santa Casa. Se a gente conseguir isso, vai ser o nosso melhor sonho. Pode ficar despreocupado que a gente tem um monte de outras coisas na endocrinologia para tratar. Mas eu acho que quanto mais acesso a gente tiver à medicação, mais pacientes podem ser beneficiados e realmente é uma medicação muito segura, uma medicação que trata mais de um problema de saúde ao mesmo tempo. Então seria muito bom. A gente vê com excelentes olhos.
3: Com colaboração de Luciane Amaral e Bruno Nogueira, repórter Célio Ribeiro.
9: Agora 7:17, a seguir, pequenos empreendedores ganham chance de limpar um nome com descontos de até 70%.
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3: Sete horas e 19 minutos, a partir de agora, os pequenos empreendedores podem renegociar dívidas com descontos de até 70%.
4: O microempreendedor individual que está no vermelho pode ganhar uma nova chance para colocar as contas em dia. O governo federal lançou o Desenrola MEI, programa que oferece descontos de até 70% para renegociar dívidas com a União. Quem deve até R$20 mil poderá parcelar o valor em até 12 anos, com prestações a partir de R$25. Com o CNPJ regularizado, o empreendedor volta a ter acesso ao crédito e outros benefícios. Quem detalha é o presidente do SEBRAE, Serviço Brasileiro de Apoio às Micro e Pequenas Empresas, Rodrigo Soares.
5: Aqueles MEIs que têm dívida com a Fazenda Nacional até R$20 mil, poder renegociar essas dívidas utilizando parcelas de no mínimo R$25 com até 145 meses de parcelamento, de forma que eles possam a partir daí reativar o seu MEI, né, enfim, regularizar definitivamente o seu MEI e continuar o seu trabalho enquanto pequeno negócio.
4: Rodrigo, a gente sabe, né, que por causa das dívidas, muitos microempreendedores individuais voltaram à informalidade, né? Esse programa é uma forma de trazer novamente esse empresário a pagar ali os impostos de forma correta, ter acesso ao crédito também.
5: Isso, como as pessoas deixaram de cumprir com suas obrigações com a Fazenda Nacional, todo mês ele tem por mês que pagar uma parcela fixa de R$87, que é justamente a sua inscrição junto à Receita, que lhe dá a Seguridade Social, entre outras garantias, outros direitos. De maneira que, caso ele esteja irregular, ele pode agora renegociar essa dívida com a Fazenda e voltar a se regularizar com parcelas de no mínimo R$25 e até 145 meses. É uma forma de regularizar sem pesar no bolso do MEI, que ele volte, né, a escalar, enfim, a fazer o seu trabalho, a entregar o seu produto ou serviço.
4: A expectativa é atender cerca de 3 milhões e meio de MEIs. Repórter Clever Ribeiro.
6: 722.
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6: Ô Rita, a inflação abaixo das expectativas anima o mercado e reforça a expectativa de cenário mais favorável para a economia. Bom dia.
8: Bom dia! Nem Trump, nem Irã, nem Copa do Mundo. A estrela da semana para nós brasileiros, do mercado brasileiro, foi o IPCA de junho. Nem o mais otimista dos otimistas apostaria no IPCA de 0,16%. A aposta era de que a inflação ficaria em torno de 0,4, de acordo com o que já havia sido visto quando da divulgação do IPCA 15, mas não. A inflação ficou em 0,16% em 12 meses, em 4,64%, abaixo da inflação finda em 12 meses, quando a gente considera maio. Assim, houve uma desaceleração na inflação acumulada em 12 meses e na inflação de junho em relação a maio. E o que que aconteceu? O grupo Alimentação e Bebidas, que vem tirando o nosso sono e o dinheiro do nosso bolso há tempos, veio com deflação de 0,24%. É a primeira vez que esse grupo apresenta deflação desde novembro de 2025. E com uma inflação abaixo da expectativa, o mercado comemorou, porque inflação baixa é sinônimo de que os juros podem cair. E se os juros podem cair, as famílias brasileiras que estão endividadas, os bancos que estão com uma inadimplência recorde, as empresas que estão pedindo recuperação judicial e que também estão endividadas, podem olhar para o futuro de uma forma mais tranquila. O problema é que isso é passageiro. É passageiro porque o problema estrutural da inflação no Brasil é o equilíbrio das contas públicas. Por isso, bom dia, ministro da Fazenda. Bom dia, presidente Lula. Coloque a mão na consciência e veja a festa. Uma festa que vai durar igual carnaval. Rapidamente vai acabar, porque o governo não vai manter disciplina fiscal e muito menos sinalizar essa disciplina fiscal tão necessária para que os juros continuem caindo. E qual que foi a festa? O Ibovespa subiu 3%, praticamente puxado pelos bancos, que estão enxergando aí na concepção do investidor uma inadimplência menor, depois do recorde de inadimplência de operações de crédito registrada em maio. E subiu também puxado pelas chamadas empresas cíclicas, aquelas que dependem de um juro mais baixo para que elas consigam vender os seus produtos. É o caso do varejo. Magazine Luiza, por exemplo, subiu mais de 7%. Mas repito, foi uma festa rápida, porque o problema estrutural não foi e nem será resolvido no curto, e vamos tentar ver se pode ser resolvido no médio prazo. É uma questão de modelo de crescimento econômico. Esse modelo adotado por esse governo e pelos governos petistas, eles induzem o consumo através da tomada de crédito em juros extremamente elevados e na distribuição de benefícios sociais para que as famílias consumam e a gente tenha um crescimento que não se sustenta pelo endividamento do próprio Estado e pelo endividamento das famílias e das empresas. Portanto, foi um dia muito positivo ontem, mas como eu disse, chuva de verão em pleno inverno. Não vai durar muito. Rita Mundim, para a Rádio Itatiaia.
6: Agora 7:26.
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6: Bom dia, Leonardo Bortoleto.
0: Bom dia. Hoje eu falo com Antônio de Salve, presidente da FAENG Senar, sobre a realidade do agro. O que que efetivamente tem acontecido, qual é o tamanho da riqueza e principalmente os desafios desse setor.
9: O pacote tecnológico, muitas vezes as pessoas acham que é sempre uma tecnologia
0: máquina
9: coisas, não, é a tecnologia que requer muito do conhecimento humano. Então a mudança foi espetacular, haja visto o que nós fizemos nos anos 90 para cá, né? Saímos de 100 milhões de toneladas de grãos no final dos anos 90 para os anos 2000 para 200 milhões de toneladas de grãos, esse ano 350 milhões de toneladas de grãos, sem abrir novas áreas, sem desmatar.
0: Isso que eu queria te perguntar, mais ou menos com a mesma área.
9: Mais ou menos com a mesma área.
0: E aí eu queria entender uma coisa, eu conversando com você, você falou comigo assim, Léo, aproximadamente 65% da terra. 65,6, eu lembrava nem assim.
9: É isso mesmo.
0: 0,6 está totalmente preservado. Então, da onde que vem essa crítica ao agro, por exemplo, do consumo de área excessiva, do desmatamento?
9: Por desconhecimento, Léo. Parte por ideologia, grande parte dela externa, para poder fazer com que a nossa competitividade seja diminuída.
0: O nome disso é má fé.
9: Sim, é sem dúvida. Então, se nós crescemos, nós ocupamos espaço que alguém estava produzindo aquele produto. Ou uma turma nova passou a consumir e nós fomos o primeiro cliente. Poderia ter sido outro país que fez isso. Então, existe uma pressão em cima do agro exatamente por isso. E essa pressão uma das grandes saídas que o mundo viu, e aí eu falo mundo, não é só ideologia de direita e ideologia da esquerda, viu que poderia nos pressionar, era na parte ambiental. Porque é muito difícil as pessoas compreenderem que o Brasil fez isso tudo sem crescer a área, proporcional ao crescimento de produção. No caso da pecuária, por exemplo, tem uma diminuição da área de pastagem, se aqui fosse um gráfico, e um aumento de produção de carne, pecuária de corte. Então, em menos área de pasto, você está produzindo muito mais carne que você produziu no passado.
10: E isso impacta globalmente os mercados?
9: Completamente. Você está tomando o mercado da carne, por exemplo, você está tomando só o mercado americano.
10: Só isso.
9: Só isso. Então você disputa com a Austrália, Estados Unidos e Argentina. Tudo bem que os argentinos estão melhorando, mas a Austrália e Estados Unidos são dois países consolidados como países de renda per capita boa, principalmente os Estados Unidos, que é uma potência do mundo. Sim. Então você está tomando um mercado não só na quantidade, mas também na qualidade da carne produzida no Brasil. Pelo pacote tecnológico que nós fizemos aqui no Brasil, que ninguém tem no mundo tropical.
0: Eu sou Leonardo Bortoleto, apresentador do Itatiaia Negócios Cast, e o episódio completo você acompanha no YouTube da Rádio Itatiaia.
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3: 7:29, a seguir aqui no Jornal da Itatiaia, últimas vagas nas semifinais da Copa do Mundo serão definidas hoje.
6: A Argentina e Suíça, Noruega e Inglaterra fecham as quartas de final.
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12: 7:29.

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2: Horas e 32 minutos, os bombeiros de Minas Gerais que participaram da missão de ajuda humanitária na Venezuela desembarcam hoje na capital mineira. O repórter Célio Ribeiro está no aeroporto da Pampulha para acompanhar a chegada dos militares que foram enviados ao país vizinho para auxiliar o atendimento às vítimas dos terremotos. Bom dia, Célio.
3: Bom dia, Fabiano Frade. Bom dia, Júnior Moreira. Isso mesmo, no total são 31 bombeiros mineiros que foram para a Venezuela no dia 26 e 28 de junho, em duas viagens, e no total foram 71 militares do Brasil. Além de Minas Gerais, tivemos de São Paulo e do Paraná, e dois cães farejadores dos bombeiros militares aqui de Minas Gerais, que permaneceram na Venezuela durante 14 dias de operação. Essa previsão da chegada dos militares aqui ao aeroporto da Pampulha, a Academia de Bombeiros Militar, ela estava prevista para ser a partir das 7 da manhã, mas o que a gente apurou aqui é que houve um atraso nessa chegada. Eles saíram da Venezuela ontem, na verdade, no início da tarde, e passariam por Brasília, São Paulo, até chegar aqui em Belo Horizonte. Mas houveram vários atrasos nessas etapas e, por isso, a previsão do início da cerimônia aqui, da recepção desses militares, passou para meio-dia e meia. O que acontece? O voo deve pousar aqui no aeroporto da Pampulha às 10h30 da manhã, mas tem um protocolo. Como eles chegaram de uma missão internacional, eles têm que passar por uma bateria de exames aqui na Academia de Bombeiros Militar, e só depois de liberados é que eles vêm aqui para a cerimônia para falar com a imprensa e falar também com familiares. A gente lembra que a Venezuela foi atingida por um duplo terremoto no dia 24 de junho. Até o momento foram contabilizados 4.118 mortos, quase 17 mil feridos e 18 mil desabrigados. Essa ação, né, dos bombeiros brasileiros durou 14 dias e atuaram principalmente no resgate das vítimas e no trabalho ali nos escombros dos prédios danificados, coisa que os militares, né, mineiros têm muita experiência por conta das tragédias acontecidas aqui no estado de Minas Gerais. Volto com vocês aí no estúdio.
2: Obrigado, Célio. Agora 7h34, os bombeiros de São Paulo, que também integraram a força-tarefa, estão de volta ao Brasil. O Yuri Cavalieri tem os detalhes. Oi, Yuri, bom dia para você.
4: Ótimo dia a você, Júnior, a quem nos acompanha. Exatamente, os bombeiros militares aqui de São Paulo, que integraram essa força-tarefa brasileira na missão humanitária na Venezuela, desembarcaram por aqui por volta das 11 horas da noite desta sexta-feira. Eles pousaram na base aérea de São Paulo e foram recebidos, né, por familiares, também colegas de corporação, eles que realizaram vários resgates. Essa operação, que teve início após o terremoto, mobilizou várias pessoas, e a participação paulista contou com duas frentes de trabalho. A primeira embarcou no dia 26 de junho, foi composta por 11 bombeiros militares, dois médicos, um representante da Defesa Civil, além das cadelas de busca Malina e Kiara, e também aproximadamente 5 toneladas de equipamentos especializados. Já a segunda equipe seguiu para essa missão na Venezuela no dia 28 de junho, com 16 bombeiros militares, um representante da Defesa Civil, além de cerca de 4 toneladas de equipamentos, reforçando essa capacidade operacional da Força Tarefa Brasileira na Venezuela. Segundo os bombeiros, o trabalho foi interrupto, houve operações de busca e resgate em estruturas colapsadas e eles realizaram 90 intervenções. Durante esses trabalhos, a equipe localizou e retirou dos escombros 23 vítimas que infelizmente morreram. 11 do sexo masculino, 9 do sexo feminino e 3 também que não foi possível determinar o sexo. As operações foram conduzidas de acordo com protocolos internacionais de resposta a desastres, empregando técnicas especializadas, além de equipamento de alta tecnologia e cães de busca. Foi o que informou o Corpo de Bombeiros que participou dessa missão na Venezuela. Ontem já a equipe da Defesa Civil pousou mais cedo, por volta das 5 da tarde, aqui em São Paulo, e agora a vez dos bombeiros também. Júnior Moreira e Fabiano Frade.
2: Obrigado, Yuri Cavalieri. E o retorno dos profissionais marca o encerramento de uma operação que envolveu técnicos especializados em situações de emergência e desastres naturais.
5: O coordenador da Missão Humanitária Brasileira na Venezuela, Armin Brown, afirmou que as equipes enfrentaram um dos cenários mais desafiadores já registrados em operações internacionais de resgate. O Brasil enviou 82 especialistas para atuar após os terremotos que atingiram o país e integrou a força-tarefa coordenada pela Organização das Nações Unidas. Segundo Brown, a estrutura dos prédios acabou dificultando o trabalho das equipes. Em muitos casos, era preciso romper até 5 lajes de concreto para alcançar uma única vítima, sempre com o risco de novas réplicas do terremoto. Além das buscas, a missão brasileira levou cães farejadores, equipamentos de rastreamento, engenheiros especializados e um hospital de campanha da Marinha, que passou a atender a população depois que os hospitais da região foram danificados. Agora, a operação entra em uma nova fase voltada para a assistência humanitária e a recuperação dos serviços essenciais. O Brasil também enviou medicamentos, vacinas, purificadores de água e poderá continuar apoiando a reconstrução da Venezuela caso o governo do país solicite nova ajuda. De Brasília, Aline Peçanha.
2: Balanço mais recente divulgado pelo governo da Venezuela revela que o número de mortos pelo duplo terremoto subiu para 4.118.
6: O levantamento aponta ainda quase 17 mil feridos e cerca de 18 mil moradores estão desabrigados após a tragédia.
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2: 7:38. É hoje, Daniele Rodrigues, que a gente sabe se a Argentina avança ou não para as semifinais, né? Bom dia.
8: Bom dia, Frade. Bom dia, Júnior Moreira.
9: Bom dia.
8: Pois é, Frade, o sabadão promete muitos jogos na Copa do Mundo. Ontem conhecemos a Espanha, né? Eliminou a Bélgica e é a semifinalista, e hoje vão sair mais duas. Por isso nós estamos abrindo o Jornal de Itatiaia com as informações da Copa do Mundo. Então vamos aos Estados Unidos, porque o João Vitor Cirilo vai dar todos os detalhes do que rolou e o que vai rolar hoje no Mundial. Bom dia, Cirilo.
10: Bom dia para você. Alô, amigos ligados no Jornal da Itatiaia. Estamos chegando com notícias da Copa do Mundo neste sabadão, que vai ser de jornadas esportivas, e vamos falar delas daqui a pouquinho. Tô aqui com o Edu Pans. Tudo bem, né, Edu? Bom dia.
11: Tudo bem, Cirilo. Bom dia.
10: Tudo bem. Expectativa boa para os grandes jogos. A gente vai falar sobre eles em instantes por aqui. Primeiro, vamos pela ordem do que aconteceu primeiro. Vamos chamar o nosso Thiago Reis, que ontem tivemos a definição da primeira semifinal. A França já estava classificada. A Espanha se classifica nessa sexta. Vence a Bélgica e agora enfrenta a França na terça-feira. Thiago Reis, um abraço. Bom dia, Thiago.
12: Bom dia pra você, Cirilo, pra quem se liga no Jornal da Itatiaia. Pois é, a Espanha está de volta a uma semifinal de Copa do Mundo 16 anos depois. A última vez que conseguiu este feito, a Espanha saiu campeã do Mundial em 2010 na África do Sul, quando venceu a Holanda na decisão. Agora, a Espanha bateu a Bélgica ontem com mais de 70 mil pessoas no SoFi Stadium. Cirilo, os espanhóis conseguiram o gol da classificação só aos 43 do segundo tempo, com o Merino fazendo o gol da vitória também da classificação espanhola. A seleção da Bélgica encerra uma longa passagem vitoriosa de muitos grandes jogadores, entre eles o goleiro Courtois, que anunciou ontem que esta pode ter sido a sua última partida pela seleção de seu país. A Espanha agora pega a França na primeira semifinal da Copa do Mundo, jogo marcado para a próxima terça-feira. Jornal da Itatiaia, Thiago Reis, volto com você, Cirilo.
10: Valeu, Thiago. Já neste sábado, o Edu Panzi, nós vamos ter Noruega e Inglaterra, 17:55, a Itatiaia transmite, e vamos ter Argentina e Suíça a partir de 17:50. Vamos falar um pouquinho sobre esses jogos, o que você está aguardando desse Noruega e Inglaterra, Edu?
9: É, primeiro tem duas surpresas nesses dois jogos, né? Para mim, Noruega e Suíça são surpresas chegando às quartas de final, mas por mérito, evidentemente, das duas. Sobre o jogo da Inglaterra com a Noruega, o Cirilo, um gol do Haaland, né?
10: Sim.
9: Provavelmente um gol do Haaland, e a Inglaterra batalhando e suando a camisa para fazer pelo menos dois, mas assim, brincadeiras à parte, a Inglaterra é a favorita, é uma seleção coletivamente mais forte e individualmente com a capacidade maior de decidir. Com Harry Kane e o Bellingham fazendo uma Copa do Mundo muito boa até aqui, é verdade, na Noruega, quem a gente imaginava, o Haaland tá jogando uma Copa do Mundo espetacular, nós brasileiros sabemos bem, tá brigando pela artilharia e não dá para desprezar a seleção nenhuma. O que a Noruega fez até aqui é muito grande, os caras estão jogando leves, eles estão se divertindo, como o próprio Haaland disse em entrevista, e do outro lado uma pressão muito grande em cima da Inglaterra para ter o título mundial novamente, que não vem desde 1966, e o povo inglês é um apaixonado por futebol. Então a pressão é grande, a Inglaterra vai ter que saber lidar com essa pressão, mas é favorita.
10: Argentina e Suíça na sequência, o Edu, todo mundo aguardando para ver Lionel Messi, evidentemente, né? É o grande personagem dessa Copa do Mundo, mas é uma Argentina que vem flertando com eliminações, né, Edu? Duas fases já.
9: É, nos jogos da Argentina a gente senta para ver o Messi e a gente tá vendo, na realidade, o Messi. É impressionante, Copa após Copa, o Messi se reinventa e está fazendo uma Copa do Mundo espetacular do tamanho dele, Lionel Messi. A Argentina chega como favorita, Cirilo, mas não faz uma grande Copa, né? Tá chegando meio que ali aos trancos e barrancos, 2-3-2 contra Cabo Verde, contra Egito, em jogos que nós imaginávamos uma tranquilidade maior, tanto que quando sai o chaveamento, todo mundo fala, nossa, é o mundo ideal para a Argentina. Mas tiveram que cortar um dobrado, suar a camisa para eliminarem os seus últimos adversários. E tem na Suíça algo próximo com isso. É um favoritismo muito grande, a pressão está toda do lado argentino. Eles vão tentar fazer um jogo mais tranquilo, vão tentar avançar com um resultado mais tranquilo. Mas tem outra coisa que pesa, né? Quando você passa aperto, vem um desgaste. Desgaste de ter que correr atrás até os últimos minutos, e a Argentina tem convivido com isso. Mas é muito favorita diante da Suíça, que chega ali também como bônus. A Suíça passando da Argentina é uma campanha histórica. Ficando pelo caminho, acho que já fizeram o que tinham que fazer.
10: E para fechar rapidinho, França e Espanha terça-feira, Edu.
9: Um dos grandes jogos da Copa do Mundo. A França segue sendo a melhor seleção da Copa até aqui, mas tem na Espanha a sua algoz nas duas últimas temporadas, 2024 na Euro, 2025 na Copa das Nações. Não vai ser simples, mas ainda que a Espanha tenha vencido a França em torneios anteriores, pelo que tem jogado a França, pelos destaques individuais e pelo jogo coletivo até aqui, o favoritismo é todo dos franceses.
10: Vamos acompanhar a definição da segunda semifinal neste sabadão. Lembrando, primeira semi, terça-feira, França e Espanha, e a segunda na quarta-feira. Argentina ou Suíça, de um lado, e do outro lado, Noruega ou Inglaterra. Abraço para vocês do Jornal da Itatiaia.
8: Outro para você, Cirilo, 7:44. Agora vamos falar dos times mineiros. De olho no mercado, o Atlético tá procurando um atacante. Conta pra gente, Paulo Azeredo. Bom dia.
11: É isso mesmo, Daniele Rodrigues, bom dia pra você, quem tá ligado com a gente aqui no Jornal da Itatiaia. Olha só, Dani, é exatamente isso, o Atlético definiu qual será a prioridade neste momento no mercado de transferências. O Pedro Daniel, que é CEO do Atlético, esteve presente ontem no treinamento que foi aberto aos jornalistas da Cidade do Galo. Em entrevista para todos os jornalistas presentes, ele disse que o Atlético, neste momento, está focado mais para a área ofensiva. Então, o ataque, neste momento, é a prioridade do Atlético nesta janela de transferências. Ele também confirmou que o Léo Duarte é, sim, a peça de reposição para a vaga do Júnior Alonso, que assinou uma rescisão amigável de contrato com o Galo, vai jogar no Atlanta United nos Estados Unidos. E mais, sobre Fred, ele diz que o negócio está alinhavado com o jogador, mas só acontecerá se o Fred conseguir uma rescisão amigável de contrato com o Fenerbahçe na Turquia. Para fechar, Dani, hoje tem trabalhos na cidade do Galo, o domingo será de folga e na segunda-feira, Alan Minda, Alan Franco e Preciado estarão também integrados com os demais companheiros na intertemporada no CT em Vespasiano. Com o Atlético, para o Jornal da Itatiaia, para o repórter Paulo Azeredo.
8: Valeu, Paulinho. 7:46. No Cruzeiro, o time ajusta os últimos detalhes para o amistoso de amanhã. Emerson Pansieri, bom dia.
13: Bom dia para você, Dani, e para quem acompanha o Jornal da Itatiaia. O Cruzeiro fecha a preparação na Toca da Raposa para o amistoso de amanhã com o Grêmio. Partida às 5 horas da tarde no Mané Garrincha, em Brasília. Então, alô, torcida do Cruzeiro na região ali de Brasília, cidades satélites também, né? Guará, Taguatinga, Ceilândia, Sobradinho, enfim, também Goiânia, todo mundo para acompanhar o Cruzeirão nesta intertemporada. Jogo pedido pelo técnico Arthur Jorge, até para avaliar como o trabalho do Cruzeiro vem sendo conduzido, também dar ritmo de jogo para os atletas depois das férias. Cruzeiro que tem a retomada do Campeonato Brasileiro, partida com o Internacional, jogo dia 22 de julho no Beira-Rio, em Porto Alegre. Sobre Christian, vendido ao Krasnodar da Rússia, 10 milhões e meio de dólares, com mais 1 milhão quase de bônus. O jogador já foi apresentado ao time russo, o Atlético Paranaense ficando com mais ou menos 1 milhão de dólares neste acordo. O Wesley, o Corinthians quer entrar na jogada, mas está com o transfer ban, Cruzeiro quer o empréstimo desse atleta, e o Lautaro Dias, jogador que estava emprestado ao Santos, agora indo para o Racing, ficando 1 ano emprestado pelo Cruzeiro. Dani.
8: Valeu, Pansieri. 7:47, 2 jogos ontem na sequência da 16ª rodada da Série B. Em Caxias do Sul, o Juventude venceu o Vila Nova de Goiás por 1-0. Na Ilha do Retiro, Sport e Botafogo de Ribeirão Preto empataram por 3-3. O América entra em campo na segunda-feira contra o Londrina no Independência. E o time pode ter estreia, Fabrício Calazans. Conta pra gente, tá ligado? Bom dia.
14: Obrigado, deixa comigo, bom dia pra você. Pra quem se liga no Jornal da Itatiaia, o América terá reforços pro jogo de segunda-feira contra o Londrina na Arena Independência, às 19h, a rodada 17 da Série B. E serão 3 reforços, hein? Além do Gabriel Domingos, volante que veio do Amazonas, o América ontem conseguiu regularizar no BID, o Boletim Informativo Diário, o atacante Guilherme Parede, que foi contratado junto ao Guarani de Campinas, e o lateral direito Alex Silva. Esses dois fazem parte daquela exceção à regra de transferências. É uma janela extra que a CBF criou, atletas que disputaram campeonatos estaduais por suas antigas equipes e que por isso podem ser inscritos independentemente da abertura da janela, que se concretizará, né? Acontece a partir do próximo dia 20. Então a América terá no mínimo 3 reforços contra a equipe do Londrina, lembrando que o Elizari, também recuperado de lesão muscular na coxa, vem trabalhando normalmente e pode jogar na segunda-feira. É o Coelhão ganhando corpo e o técnico Humberto Lousy ganhando opções importantes para o América tentar o que parece impossível, deixar esta zona de rebaixamento e quem sabe não cair para a Série C da próxima temporada.
8: Valeu, Fabrício. 7:48. Agora vamos falar do vôlei. Jogando com time reserva, a seleção brasileira feminina foi derrotada pela Tailândia por 3-0 na madrugada deste sábado em Osaka, no Japão, pela terceira e última semana da fase preliminar da Liga das Nações. O Brasil volta à quadra na madrugada deste sábado para domingo, 00h, horário de Brasília, contra os Estados Unidos, no encerramento da primeira fase na disputa pelo primeiro lugar. Estas foram as informações do esporte aqui no Jornal da Itatiaia. Volto com vocês, Júnior, Fabiano.
15: Obrigado, Dani. Agora 7:49 a seguir. Donald Trump volta a ameaçar o Irã caso o país tente assassiná-lo.
16: Como seria minha vida? 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
2: Sete horas, 52 minutos.
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2: O presidente Donald Trump afirma que os Estados Unidos estão preparados para realizar uma resposta militar contra o Irã, caso o governo de Teherã tente assassiná-lo. Mesmo após o aumento das tensões, o líder americano concordou em manter as negociações com o Irã, mas ressaltou que o acordo de paz chegou ao fim. Ana Carolina Pelis.
19: O Irã declarou no sábado que cumpriu sua palavra com os Estados Unidos desde a assinatura do memorando de cessar fogo. O presidente americano Donald Trump declarou sexta-feira novamente ter encerrado o acordo após a retomada das hostilidades nesta semana. Trump também acusou Teherã de planejar seu assassinato e prometeu mais uma vez aniquilar o Irã caso isso acontecesse. Os confrontos entre forças iranianas e americanas foram retomados na terça-feira e são os mais significativos desde a assinatura em 17 de junho do memorando destinado a encerrar a guerra no Oriente Médio. A onda de calor não dá trégua na França. 24 departamentos, incluindo a região de Paris, estão sob alerta vermelho neste sábado. Este nível máximo de alerta permanece em vigor até amanhã. As temperaturas no país podem atingir uma vez mais 40 graus. O pico de calor coincide com o primeiro grande fim de semana das férias de verão e com as comemorações do feriado nacional de 14 de julho, período em que aumenta o fluxo de viagens pelo país. E na Espanha, um incêndio florestal que deixou pelo menos 12 mortos no sul do país e consumiu 6.600 hectares desde quinta-feira apresenta sinais de melhora, segundo o chefe dos serviços de emergência da região neste sábado. Centenas de bombeiros e militares continuam combatendo o fogo com o apoio de meios aéreos. Cerca de 1.500 pessoas foram retiradas da área.
2: 7 horas, 54 minutos, a seguir aqui no Jornal da Itatiaia, capital mundial da cachaça. Se prepara para receber milhares de turistas e produtores.
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3: 7:57, a cidade de Salinas, no norte de Minas, se prepara para receber quase 50 mil visitantes em mais uma edição do Festival Mundial da Cachaça, um dos principais eventos dedicados à bebida artesanal no país.
4: Considerada a capital mundial da cachaça, Salinas, aqui no norte do estado, recebe até esse domingo a 23ª edição do Festival Mundial da Cachaça. Pinga, branquinha, cana, aguardente, marvada, mé, goró ou birita. São muitos os nomes de uma bebida que nasceu da tradição brasileira com a cana de açúcar e hoje conquista consumidores em vários países. A expectativa é receber cerca de 45 mil visitantes e movimentar entre 45 milhões e 50 milhões de reais na economia local, além de gerar aproximadamente 3 mil empregos diretos e indiretos. Marcos Antônio Pedroso, analista do Sebrae Minas, destaca que a capacitação dos produtores contribui para o acesso a novos mercados.
5: Esse trabalho contribuiu para conquistas importantes, com o fortalecimento da marca, da região e da indicação geográfica, que hoje diferencia a cachaça produzida aqui e agrega valor ao produto. Este festival que acontece aqui em Salinas é uma vitrine para tudo isso. Ele aproxima consumidores, produtores, especialistas, turistas, movimenta a economia local, gera oportunidade para pequenos negócios e reforça a importância desse polo produtivo que é referência para o Brasil.
4: Rosimeire Alves Guimarães, professora de Biologia do Instituto Federal do Norte de Minas, em Salinas, explica por que a cachaça dessa região tem tanta qualidade.
6: A cachaça, ela é fonte de renda maior de Salinas, né? Lá tem uma região, vários estudos que foram feitos, alguns colegas do doutorado em Ouro Preto, identificaram algumas leveduras diferentes lá na região. Fizemos também uma avaliação no clima, que ajuda mais na produção do brix da cana, que é o açúcar presente na cana. Isso são fatores favoráveis para ter uma maior produção, tanto que Salinas é bem conhecida como a terra da cachaça, né?
4: Para o secretário municipal de Desenvolvimento Econômico e Turismo de Salinas, José Milton Oliveira Reis, o Festival Mundial da Cachaça vai muito além da valorização da bebida e representa uma importante vitrine para a economia e o desenvolvimento do município.
7: Temos 35 hotéis em Salinas hoje, todos cheios. Então, isso é muito importante para o desenvolvimento da nossa cidade. Então, uma grande festa nesses 3 dias.
4: O festival acontece no Parque de Exposições Adail Melo, com entrada gratuita, reunindo 75 marcas expositoras distribuídas em 109 estandes, além de workshops, shows, degustações, comercialização de produtos e atrações gastronômicas. De Montes Claros, repórter Osmar Macedo.
8: Termina aqui mais uma edição do Jornal da Itatiaia. 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
3: Sábado, dia 11.
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3: Bom dia, bom dia. Tá no ar o meu, o seu, o nosso show da manhã pelas ondas da sua 105,7 FM Santa Cruz, a número 1, o nome do sucesso no seu rádio. 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Do outro lado, N. Souza, sua Miss Simpatia já tá no ar. Até às 10, trazendo música, informação, entretenimento, prestação de serviço, evangelização, dicas e muito mais. Horas mais 13 minutos em Jequitinhonha, céu encoberto por nuvens, 21 graus de temperatura. Nesse 11 de julho de 2026, Dia Mundial da População, Dia Nacional do Socorrista, Dia Mundial do Cavalo, inclusive. Está se aproximando aí a cavalgada das brutas e sistemáticas. Um abraço para as meninas, viu? A organização, para toda a equipe. Tá lindo demais a preparação. Também dia de São Bento. Para você que não sabe, São Bento está trazendo para a gente aí a proteção. Estão acontecendo aí as novenas, né? Importantíssimo, reza e trabalha, viu? E que a cruz sagrada seja nossa luz. A você, aniversariante de hoje, saúde, sucesso, felicidades mil, longevidade pra você. Você que tá do outro lado do rádio, me conta onde é que você tá acompanhando agora a programação da Santa Cruz. Tá em casa, tá no trabalho, tá no trânsito, tá na estrada, tá em Jequitinhonha, nas comunidades rurais, nos municípios vizinhos, em outro estado ou em outro país. Você que tá no centro histórico de Jequitinhonha, na Praça do Mercado Municipal ou aí dentro do mercado trabalhando, eu já sei que tá me ouvindo. Vocês não me abandonam nunca, né? Desejo a vocês boas vendas, prosperidade nos negócios. Daqui a pouco tem Santa Cruz na feira, mais um sabadão pra nós com as graças de Deus, as bênçãos do céu. Vamos juntos até as 10, começa com o metrô, beat acelerado.

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5: 8:18.

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aí, papais e mamães de pet, tudo jóia? Que delícia ter vocês por aqui, sempre pensando no melhor para os nossos bichinhos. E já que o assunto é cuidado, fica a dica. Seu pet também sente frio, viu? Em dias mais gelados, não esqueça de oferecer cobertinhas, aquela caminha bem confortável e, claro, evite que ele fique exposto ao vento durante a noite. Eles merecem todo o aconchego. Outra coisa importante, se você pensa em mudar a ração, a caminha ou até a rotina, faça isso aos poucos. Mudanças repentinas podem deixar o animal super desconfortável. O ideal é ir de forma gradual para ele se adaptar numa boa, sabe? Assim ele se sente seguro e evita qualquer estresse. Paciência é fundamental. E uma última dica rápida, restos de comida no chão, nem pensar, podem causar intoxicação e problemas digestivos sérios para os nossos amiguinhos. Mantenha o ambiente limpinho para evitar acidentes. Bom demais, né? Daqui a pouquinho eu tô de volta com a próxima parte do Momento Pet, com mais dicas especiais para você.

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4: 8:24.
5: Todo dia é dia de cuidado. Todo dia é dia de saúde. Anota aí essa dica show.
6: Olá, gente. Hoje eu vou trazer para vocês detalhes importantes sobre a maçã e aquela sensação de fome. Sabe aquela sensação de fome depois de comer maçã? Pois é, não é apenas uma sensação. Ela é real. A fruta é rica em nutrientes e compostos bioativos que podem ajudar a prevenir doenças cardíacas e diabetes tipo 2, além de melhorar a saúde digestiva e cerebral. Essa sensação de fome acontece por uma combinação de fatores, incluindo o horário do consumo e o que a pessoa comeu antes ou junto. Isso acontece porque a maçã é rica em frutose, um tipo de carboidrato simples de rápida absorção. Quando a fruta é ingerida sem nenhum acompanhamento, especialmente em jejum, rapidamente o açúcar entra na corrente sanguínea, leva a um pico de glicose que cai em seguida, aumentando, portanto, a sensação de fome. O tipo de maçã também influencia. Por exemplo, as maçãs Fuji e Gala têm altos níveis de frutose e menor acidez, ou seja, a sensação de saciedade passa mais rápido, provocando fome. Já as frutas mais ácidas, como a maçã verde, concentram mais ácido málico e menos açúcar, dando aquela sensação de saciedade. Uma dica é comer maçã com iogurte natural ou ainda assá-la com aveia e canela. As combinações equilibram a entrada de nutrientes no organismo e podem ajudar a manter a energia por mais tempo, além de diminuir o efeito da fome. Direto dos estúdios da Rádio Itatiaia, em Belo Horizonte, para a rede Itasati, repórter Clarissa Guimarães.
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8: 8:26, como eu disse no começo do programa, nesse sábado, você acompanha ao vivo, diretamente do Centro Histórico de Jequitinhonha, na Praça do Mercado Municipal, o nosso Santa Cruz na Feira, com a participação dos amigos e amigas feirantes, abrilhantando aqui a nossa programação. Alberto Ferreira fez o giro, trouxe pra gente algumas informações de tudo que você encontra na feira deste sábado. Alberto, bom dia. Alberto
9: Ferreira. Aqui na feira, Santa Cruz ouvindo os feirantes, né? O homem e a mulher do campo trabalhando aqui, José Hilário. Hoje, sábado, é dia 11, já estamos aí praticamente quase no meio do mês e vocês continuam trabalhando aqui na feira, né? Bom dia.
10: Alberto, bom dia. Sim, hoje são 11, né, de julho. Nós já estamos aí ultrapassando a metade do ano, mas graças a Deus tudo em paz, né, conosco. De Jequitinhonha, nós precisamos pedir paz para o mundo, né, está muito atribulado. E nós estamos aí trabalhando, né? Trazendo alimento para a mesa dos nossos consumidores e dos nossos brasileiros.
9: Um panorama da feira no decorrer do ano aí, tá indo bem, Zé?
10: Olha, graças a Deus eu não tenho nada a reclamar, não é? Porque nós temos muita coisa, não só eu, né? Mas todos os nossos companheiros que estão aqui na feira, né? Trazendo muito alimento, trabalhando bastante. O tempo também ajudou, né? muita chuva esse ano, né? Graças a Deus deu para produzir muita coisa.
9: Aqui na sua banca, uma fartura de frutas.
10: Olha, nós temos bastante frutas, né? Tem muita banana nanica, banana prata, temos laranja, limão, milho verde, polpas de frutas variadas também de vindas do pomar. Estamos aí para servir.
9: Ok, tá aí, eu conversei com o Zé Hilário, voltamos aos estúdios.
8: Obrigada pelas informações, Alberto. E você do outro lado, fique na sintonia. Já já tem mais participação dos amigos e amigas feirantes aqui no Santa Cruz na Feira, no Show da Manhã. Vamos de Henrique Juliano, Arranhão.
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8: 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Hora certa. 8 horas e 37 minutos.

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1: 8:43.
2: Agora na feira comigo a Dona Sandra. Tá tudo bem, Dona Sandra?
3: Tudo bem, eu sei, mãe.
2: Pois é, e a madrugada? Foi com muito frio, sem frio? Como é que é aí pra chegar na feira?
3: É, começou um pouquinho de frio.
2: Ah, mas esquenta o corpo e no serviço aqui vendendo pro pessoal, né?
3: É, no serviço esquenta, não pode ficar parado.
2: Pois é, que você estava aí vender aqui pro pessoal, aqui tá vendendo aqui?
3: Tudo batata doce, mexerica, goma, andu.
2: Aqui é o botijão de gás também pra vender?
3: Não, pra levar gás.
2: Pra levar o gás, né? Mexerica aí, o andu tá de quanto?
3: Andu tá de 12.
2: É só o que a senhora tem por hoje ou tem mais alguma coisa?
3: É só, por hoje.
2: Por hoje é só, né?
3: É só.
2: Então, bom trabalho pra senhora aí.
3: Bom pra vocês também, agora.
2: E as meninas aí ajudando a senhora, né?
3: É, minhas meninas me ajudando.
2: Tá até passando uma vassoura aqui na banca pra ficar tudo limpinho.
3: Pra ficar tudo limpinho, né?
2: Opa! Aí a feira de sábado acontecendo entre 5 e 10 da manhã, mas quanto mais cedo passar por aqui, melhor, viu, gente? Voltamos aos estúdios.
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1: 8:45.

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2: 8:50.
3: Agora na feira comigo a Dona Santa. Tá tudo bem, Dona Santa?
4: Tudo bem, eu sei, Roberto.
3: Pois é, e a madrugada? Foi com muito frio, sem frio? Como é que é aí pra chegar na feira?
4: É, começou um pouquinho, foi.
3: Ah, mas esquenta o corpo no serviço aqui vendendo pro pessoal, né?
4: É, no serviço esquenta, não pode ficar parado.
3: Pois é, o que você vai vender aqui pro pessoal? O que tá vendendo aqui?
4: Por batata doce, mexerica, goma, andu.
3: Aqui é botijão de gás também pra vender?
4: Não, pra levar gás. É,
3: pra levar o gás, né? Mexerica aí, o andu tá de quanto?
4: Andu tá de 12.
3: De 12. É só o que a senhora tem por hoje ou tem mais alguma coisa?
4: É só, por hoje.
3: É, por hoje é só, né?
4: É só.
3: Então, bom trabalho pra senhora aí.
4: Bom vocês também, agora.
3: E as meninas aí ajudando a senhora, né?
4: É, minhas meninas me ajudando.
3: Tá até passando uma vassoura aqui na banca pra ficar tudo limpinho.
4: Pra ficar tudo limpinho, né?
3: Opa! Tá aí a feira de sábado acontecendo entre 5 e 10 da manhã, mas quanto mais cedo passar por aqui, melhor, viu, gente? Voltamos aos estúdios.
0: Muito bem, 8:51. Tá chegando sucesso com Zezé de Camargo e Luciano. Sonhos de amor. Quem participou comigo foi João Pereira, acompanhando a nossa programação, pedindo esse sucesso. Bom dia, João! Alô, Dalva Marques, no São Pedro. Dani, beijo, Dani. Tá no preparo do tropeiro gostoso pra nós aí, né? Coisa boa, viu?

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2: Valdomiro do Jataí. Ô, Valdomiro, você tem um beijo aí, moço?
3: Bom dia, Albertão. Bom dia. Temos.
2: Pois aí, Eni Souza fica com água na boca. Você nunca mandou um beijo pra ela.
3: É, depois eu vou mandar um pacote de beijo pra Eni Souza.
2: Pois é. Ela fala, Alberto, cadê meu beijo? Eu falei, tá esperando você ir lá na banca cantar.
3: Se ela vir aqui, canta e dá leva beijo.
2: Pois é, canta o que você tem aqui pra vender, Valdomiro.
3: Nós temos o beijo aqui, Alberto. Uma farinha, ovos, mexerica, chuchu, tudo nós temos aqui.
2: Muita coisa boa. Como é que é o preço do beiju?
3: Laranja, o beiju é 5.
2: E a laranja?
3: A laranja 5 também.
2: Ovos.
3: Ovos é 15.
2: E o que mais aí?
3: E chuchu é 5, tem a tanja também que é 5, laranja 5, tudo nós temos aí.
2: O precinho cabe no bolso.
3: É, o precinho do que...
2: Se o Luiz fizer comprar, tem um preço bom.
3: Nós ajeita, ué.
2: Ajeita aí, faz um ajeito. Véio.
3: Combina na hora.
2: Aí, bem arrumado. Voltamos aos estúdios.
4: Ô, seu Valdomiro, bom dia, viu? Obrigada pelo carinho. Alberto Ferreira vai em tudo quanto é banca. Que tem beiju, que tem coisa boa e não lembra da gente aqui, você não acredita? E quando alguém manda uma lembrancinha pra gente, uma coisinha aqui pra gente fazer uma degustação, fazer um merchandise, ele ainda tem a cara de falar que foi ele que comprou esse mentiroso.
5: Mentiroso!
4: É difícil.
6: É isso, meu filho, calma.
4: É difícil mexer com o Alberto, viu? Mas Deus é pai, Deus não é padrasto, esse beiju vai chegar. Eu sei que vai. Ó, eu agradeço aqui os amigos e amigas feirantes, brincadeiras à parte, desejo a vocês aí muito sucesso nas vendas hoje. Deus abençoe poderosamente os seus negócios. Você que tá chegando na feira, por favor, chegue em paz, chegue com respeito ao homem e à mulher do campo, aos nossos amigos comerciantes que estão aí na luta e na labuta desde a madrugada, né? E você que tá recebendo aí as pessoas chegando no Centro Histórico de Jequitinhonha, lança aquele carinho que você jequitinhonhense tem, que você que é daqui da nossa região, aquele afeto, aquele acolhimento que só a nossa gente sabe, tá bom? Já deu tudo certo em nome de Jesus, eu desejo aí boas vendas, também bom retorno aos seus lares, tá? Quando finalizar a feira, você que não saiu de casa ainda, dá um pulinho ali no Centro Histórico, coisa rápida, tá? Até às 10h30 da manhã, você ainda leva pra casa os produtos da agricultura familiar, os produtos da feira desse sábado, produtos naturais, produtos fresquinhos, produtos saborosos, coisa muito boa, viu? Tudo aí do nosso patrimônio que é a feira, né? O Santa Cruz na Feira de hoje fica por aqui. Até o nosso próximo encontro, se Deus assim permitir, na quarta-feira, com a feirinha do Secafé.
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3: 9:02.
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5: Começando a nossa viagem pelo mundo da música popular brasileira na voz de Alceu Valença, dona de Sete Colinas.

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6: 9:17.
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7: O Cruzeiro fecha a preparação na Toca da Raposa para o amistoso de amanhã com o Grêmio. Partida às 5:00 PM no Mané Garrincha, em Brasília. Então, alô, torcida do Cruzeiro na região ali de Brasília, cidades satélites também, né? Guará, Taguatinga, Ceilândia, Sobradinho, enfim, também Goiânia. Todo mundo para acompanhar o Cruzeirão nesta intertemporada. Jogo pedido pelo técnico Arthur Jorge, até para avaliar como o trabalho do Cruzeiro vem sendo conduzido, também dar ritmo de jogo para os atletas depois das férias. Cruzeiro que tem a retomada do Campeonato Brasileiro, partida com o Internacional, jogo dia 22 de julho no Beira-Rio, em Porto Alegre. Sobre Christian, vendido ao Krasnodar da Rússia, 10 milhões e meio de dólares, com mais 1 milhão quase de bônus, O jogador já foi apresentado ao time russo, o Atlético Paranaense ficando com mais ou menos US$1 milhão neste acordo. O Wesley, o Corinthians quer entrar na jogada, mas está com o transfer ban, Cruzeiro quer o empréstimo desse atleta, e o Lautaro Dias, jogador que estava emprestado ao Santos, agora indo para o Racing, ficando um ano emprestado pelo Cruzeiro.
6: Repórter Emerson Pansieri para a Rede Itasaki.
8: O Atlético definiu qual será a prioridade neste momento no mercado de transferências. O Pedro Daniel, que é CEO do Atlético, esteve presente ontem no treinamento que foi aberto aos jornalistas na cidade do Galo. Em entrevista para todos os jornalistas presentes, ele disse que o Atlético, neste momento, está focado mais para a área ofensiva. Então, o ataque, neste momento, é a prioridade do Atlético nesta janela de transferências. Ele também confirmou que o Léo Duarte é, sim, a peça de reposição para a vaga do Júnior Alonso, que assinou uma rescisão amigável de contrato com o Galo, vai jogar no Atlanta United nos Estados Unidos. E mais, sobre Fred, ele diz que o negócio está alinhavado com o jogador, mas só acontecerá se o Fred conseguir uma rescisão amigável de contrato com o Fenerbahçe na Turquia. Para fechar, Dani, hoje tem trabalhos na cidade do Galo, o domingo será de folga e na segunda-feira, Alan Minda, Alan Franco e Preciado estarão também integrados com os demais companheiros na intertemporada no CT em Vespasiano. Com o Atlético, para o repórter Paulo Azevedo.
9: O América terá reforços para o jogo de segunda-feira contra o Londrina na Arena Independência, às 19h, a rodada 17 da Série B. E serão 3 reforços, hein? Além do Gabriel Domingos, volante que veio do Amazonas, o América ontem conseguiu regularizar no BID, o Boletim Informativo Diário, o atacante Guilherme Parede, que foi contratado junto ao Guarani de Campinas, e o lateral direito Alex Silva. Esses dois fazem parte daquela exceção à regra de transferências. É uma janela extra que a CBF criou, atletas que disputaram campeonatos estaduais por suas antigas equipes e que por isso podem ser reinscritos independentemente da abertura da janela que se concretizará, né? Acontece a partir do próximo dia 20. Então a América terá no mínimo 3 reforços contra a equipe do Londrina, lembrando que o Elizari, também recuperado de lesão muscular na coxa, vem trabalhando normalmente e pode jogar na segunda-feira. É o Coelhão ganhando corpo e o técnico Humberto Lousy ganhando opções importantes para o América tentar o que parece impossível, deixar esta zona de rebaixamento e quem sabe não cair para a Série C da próxima temporada. Fabrício Calazans para a Rede Itasaki.
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14: 9:23.
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16: Alô, Anny Souza, bom dia. Aqui é Maria da Zora. Anny, toca a música aí com Giliard, Pouco a Pouco. Quero oferecer para você, para toda a minha família, para os meus amigos e para a minha curtição e para todos os ouvintes que estiver ouvindo, a Cula, Joalina, Conceição, Irani, Namide, para todos os ouvintes que estiver ouvindo, um abraço.
17: Maria das Dores, bom dia. Giliard canta pra gente Pouco a Pouco, lá do ano de 1982. Sacudiu o fundo do baú, hein?

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1: Oi, N. Bom dia, minha filha. Aqui é Devaldo Patinga. Roda a música pra nós, qualquer um, se tiver no ponto aí. E Deus que abençoe seu dia. Você, conhece a Luiz, minha irmã Geralda, meu irmão Dani, meu irmão Geraldo, minha irmã Mariana, Cacão, Porrena em família, Perivaldo em família, o Zé Pinto em família, Salvador Amador, Alude em família, e para todo esse pessoal de Jiquionha, Joaíma, Jiquionha, falei duas vezes, né? E pessoal do Craúna, para todos vocês da rádio, pessoal do Alberto Ferreira, os filhos dele que moram perto de Patinho aqui, e Deus que abençoa, e tá com saudade de você, pode ter certeza disso. Sua palavra é maravilha aqui em Patinhas, pode ter certeza. Alô, entre com Deus e tudo de bom pra você.
2: Devaldo, bom dia, obrigada pela participação e pelo carinho, um abraço para todo mundo em Ipatinga, sintonizado na melhor 105,7 FM, nome do sucesso no seu rádio. Tava engatilhada, Paulo Ricardo, Onde Está o Meu Amor?

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1: 9:30.

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1: 9:34.
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4: Bom dia, aqui é Rodrigo, Jardim Vitória, Belo Horizonte. Ele pediu saudade aí, Cristi Ralph. Manda aí pra Sol Cidino, pra galera da feira e daí do Lagedão. Abração.
5: Ótimo dia pra você, Rodrigo. Um abraço pra todo mundo na capital sintonizado com a gente. Christiane Ralph cantando Saudade.

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1: 9:37, chegando na voz de Diana, porque brigamos. Alô, Elzane, receba, bom dia. Alô, Baba no Vaticano, aquele abraço carinhoso, sua linda. Lindalva Alves em Felisburgo, beijo em vocês.

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5: Oi, Eni Souza, bom dia. Eu sou Jacinta aqui do Esperança 2. Eu gostaria de pedir a música com Eduardo Costa, Cabocla Tereza. Ofereço para o meu neto Paulo Dutra pela passagem do seu aniversário hoje. E desejo muitos anos de vida, saúde e felicidades. Para todos aqueles que estão aniversariando, para vocês na Rádio Santa Cruz. Tenham um ótimo sábado. Obrigada.
6: Um ótimo sábado para você, Jacinta. Um abraço para o Paulo, que completou um ano de vida aí. Mais uma primavera. Eduardo Costa canta pra gente Cabocla Tereza, 9h41. Alô, minha avó, Ana Felipe dos Santos. Receba.
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0: De volta na sua sintonia, eu estou aqui agora com visitas ilustres nos nossos estúdios. Estamos recebendo uma turminha linda, linda, linda. Quero agradecer a Thaís pelo convite de trazer aqui os meninos, né? Convidou eles aqui para conhecerem a vida de locutora, a vida de radialista nos estúdios. Estamos aqui com Tainá, Maitê e Gael. Vocês que estão em casa, vovô Bonfim, vovó Maria, recebam um bom dia.
1: Oi, vovó e vovó
0: Noah. Estão no rádio, viu? Thaís, obrigada, viu? Obrigada por ter trazido aqui as crianças. É muito importante que a nossa nova geração conheça os trabalhos da Rádio Santa Cruz. São 55 anos de histórias. Crianças empolgadíssimas conhecendo aqui os detalhes. Fala assim, ó, bom dia, galera de casa!
2: Bom dia, galera de casa!
0: Aê, coisa boa! Eu vou me despedindo de você aqui no nosso show da manhã, agradecendo o carinho da sua audiência. A última é com Zeneto Cristiano, trio Parada Dura, vivendo aqui no mato. Um abraço pro amigo José Carlos na Fazenda Jardineira, que pediu esse sucesso. Na sequência tem Oração da Família, logo após Experiência de Deus com o padre Reginaldo Manzotti. Até o nosso próximo encontro no Brasil Sertanejo!

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5: Hora certa. 9 horas e 56 minutos.

0: Chegando o nosso momento de fé e oração, pedimos pela vida dos nossos amigos do Clube de Amigos, os renovantes Ananias Bispo de Souza, José de Souza Meira Júnior, Maria dos Anjos Rodrigues da Silva, Maria Elias Dias Góes, pela alma de Lídio dos Santos Góes, nosso amigo falecido, pelo aniversariante de hoje, Lucas Coelho Botelho, na Praça Virgem da Lapa. Orações pela vida e pela família de todos os nossos ouvintes, todos os sintonizados, todos que participaram conosco hoje. Onde quer que estejam, recebam as bênçãos. De forma especial, as bênçãos de São Bento, nesse dia 11 de julho.
1: Amabilíssimo Jesus, os profetas vos anunciaram como príncipe da paz. Os anjos igualmente anunciaram paz aos homens por ocasião do vosso nascimento. Morrestes na cruz para consolidar a paz entre Deus e os homens. E o fruto mais precioso da vossa paixão foi aquela paz que transmitisseis aos apóstolos no dia da ressurreição. Vós lhes ordenastes que levassem a paz a toda a casa onde entrassem. Dai-nos também aquela paz que o mundo não nos pode dar. Concedei-nos a todos nesta família que guardemos a paz de uma boa consciência, para que a serenidade e o vosso amor reinem entre nós. Vossa providência divina colocou-nos em uma família e nos uniu intimamente pelos laços sagrados do sangue e da graça. Que esta união verdadeiramente exista entre nós, aqui na terra, e continue no céu. Dai a mim, especialmente, amor e carinho por todos os meus familiares. Guardai-nos de toda ira, impaciência, da perigosa desconfiança e maledicência, de discussões e brigas. Sagrada Família de Nazaré, minha família vossa é.
2: Pai nosso que estais no céu, santificado seja o vosso nome. Venha a nós o vosso reino. Seja feita a vossa vontade, assim na terra como no céu. O pão nosso de cada dia nos dai hoje. E perdoai-nos nossas ofensas, assim como nós perdoamos a quem nos tem ofendido. Não nos deixeis cair em tentação, mas livrai-nos do mal. Amém.
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0: essa questão. Vamos terminar hoje, depois no final, com um clipe. Você já prestigiou o clipe que está no YouTube, Padre Manzotti, Manda Seus Anjos Sobre Nós. Filhos amados, hoje nós estamos no terceiro dia da novena Nossa Senhora do Carmo e nós estamos celebrando hoje São Bento Abade, que nós fizemos a novena, mas hoje é o dia de São Bento, é o dia de dizer: aparta-te de mim, Satanás, nunca me aconselhes coisas vãs, é mal que tu me ofereces. Vamos ter esse momento de oração ainda no programa de hoje, por isso convido você a ficar comigo. Quero saudar a todos, todos a partir da Rádio Evangelizar, de onde tudo começa, e as rádios irmãs, cujos nomes cito neste momento:
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0: Saúdo a você pela TV Evangelizar, sinal digital em todo o país, em várias cidades, canal aberto, pelo YouTube, Padre Manzotti Oficial, eu repito, YouTube, Padre Manzotti Oficial, pelo aplicativo da Associação Evangelizar é Preciso e todas as plataformas digitais. Filhos amados, repito, estamos na novena Nossa Senhora do Carmo, terceiro dia. Mãe, mãe do Santo Escapulário, mãe da obra Evangelizar é Preciso, nossa madrinha, nossa dinda, rogai por nós. Hoje São Bento, daqui a pouco, agora, juntos, sob o olhar intercessor da mãe, em nome do Pai, do Filho e do Espírito Santo. Amém. Naquele tempo, disse Jesus a seus discípulos: o discípulo não está acima do mestre, nem o servo acima do seu senhor. Para o discípulo basta ser como seu mestre, e para o servo ser como ser o seu senhor. Se ao dono da casa eles chamaram de Beuzebu, quanto mais os seus familiares. Quem foi chamado de Beuzebu, padre? Jesus. Eles, quando Jesus começou a curar, diziam que ele agia pela força do diabo. Isso mesmo. Que absurdo, né? Mas é verdade. Então ele disse assim: se ao dono da casa, que era ele, chamaram de Beuzebu, quanto mais os familiares.

0: Não tenhais medo daqueles que matam o corpo, mas não podem matar a alma. E a mais pura verdade, muitos mártires foram mortos, mas não atingiram a alma. Ao contrário, lhes deram a eternidade. O que o Senhor adverte é: temei aquele que pode destruir a alma e o corpo no inferno. Isso é perigoso. É colocar a nossa salvação em risco. E abrirmos concessões, uma vida de pecado, uma vida do erro, de engodo. Apartarmos-nos de Deus e da salvação, da nossa redenção. Senhor, como é bom ter fé. E eu te louvo, Senhor. Eu te louvo e agradeço por ter esta fé que é dom. Sim, eu estou pronto, Senhor, para o novo que virá na minha vida. Eu estou aberto. Então, traga o novo em minha vida. Só preciso acreditar. Só preciso confiar que Deus está trabalhando, e Ele está trabalhando. Este sábado, Ele está trabalhando na tua vida, na minha vida. A minha hora vai chegar. Eu vou dizer isso ainda, Senhor. Não vou desanimar.
1: Nada temerei, pois Deus comigo está.
0: Filhos amados, povo querido, Deus fez o mar vermelho abrir. Pensa na história. O pequeno Davi recebeu uma força extraordinária. Ele não podia contra Golias. Deus não falha. Deus nunca falhará. Então a minha hora vai chegar, a tua hora vai chegar, para o novo que virá. Só preciso acreditar. Cante comigo, reze comigo. Quem canta reza duas vezes. Eu confio, Senhor, e por isso nesta novena coloco esta intenção tão importante na minha vida. Nossa Senhora do Carmo, valei-me, mãe. Peça teu filho Jesus por mim, por esta pessoa que está enferma, doente, por esta pessoa que está convalescendo, por esta pessoa que está fazendo quimioterapia, radioterapia. Reze agora. Você que passou a noite com dor, acordou com dor, peça para Deus: Deus, eu acredito na cura. Eu estou com depressão, mas eu vou sair com a tua graça. Eu vou sair desta depressão. Eu estou com um problema na família. Esta pessoa que é alcoolista, que não aceita tratamento. Eu acredito, Senhor, que o milagre está acontecendo. Que o milagre está acontecendo. E ela vai ter nojo da bebida. Eu creio, adoro, espero e amo-vos. Vai dizendo isso, filho. Nós estamos não num programa musical, é oracional, é de intercessão. Se você precisa, pegue a foto da pessoa e coloca nas tuas mãos. Se preciso, pega o teu terço, como eu estou com o meu terço nas mãos, pedindo: eu confio, Senhor, eu espero, Senhor. Eu não vejo perspectiva, mas eu espero uma resposta, Senhor. Eu acredito, Senhor. A minha hora vai chegar. Deixa mais um pouquinho, sacristão. Deus não falha na promessa. Escuta, meu filho. Nada temerei, porque Deus comigo está. Nada temerei. Deus santo, Deus forte, Deus imortal. Deus santo, Deus forte, Deus imortal. Filhos amados, nós só começamos o programa. Só começamos. Nós vamos para o intervalo rápido e voltamos com partilha de vida, leitura orante. Volte comigo, voltamos já.

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0: filhos queridos, povo amado, ainda neste programa, vou falar da vida do Abade São Bento, e ainda neste programa nós vamos ter um momento de oração, pedindo que nos afaste do mal. Então se prepare. Também convido você a ficar atento para a novena e não quebrar essa novena. Você sabe, eu sou extremamente grato à Nossa Senhora do Carmo. E ela é a mãezinha. Tanto que a Nossa Senhora, nesse título de Nossa Senhora do Carmo, é a única vez que eu rezo. Nunca se ouviu dizer, mãe, que alguém, tendo recorrido a vós, tenha ficado desamparado. Quem me conhece há anos sabe disso, que é a única novena que eu faço esta frase, porque Nossa Senhora do Carmo nunca me faltou. Partilho com você a minha intimidade com a madrinha da obra. Então aproveite dessa novena e diga depois comigo: Nossa Senhora do Carmo, nunca se ouviu dizer que alguém, tendo recorrido a vós, tenha ficado desamparado. Confie, filho, a graça vai chegar. Filha de Deus, que a paz de Jesus esteja com você.
1: Bom dia, padre.
0: Deus abençoe, filha de Deus. Você fala de onde?
1: Eu falo de algum lugar do Brasil.
0: De algum lugar do Brasil. Pode falar, por favor. Fale mais alto, por gentileza.
1: Tá bom, padre.
0: O que que tá acontecendo?
1: Eu queria pedir oração pela minha família. Tem um primo meu que tá sendo ameaçado de morte. Porque ele bateu na mulher, a mulher é alcoólatra. Só que não é a primeira vez, ele bateu nela. Ela denunciou ele. Aí botou uma medida protetiva contra meu primo. Mas eu não tô passando a mão na cabeça dele, mas eu tenho certeza que ele não bateu, porque eu conheço meu primo, eu fui criada junto com ele. Aí ela botou a medida protetiva, só que ela tá acabando com a vida do meu primo. Ela liga pro meu primo pra fazer uma trampa pra ele, por exemplo, assim, liga pra ir deixar a menina, pra ele mandar deixar a menina, que ele não pode chegar perto dela, né, padre? Quando botou a medida protetiva. Ela liga, aí ele tá escondido da polícia, que a polícia tá atrás dele. Aí ele tá sendo ameaçado, porque foi ela e mais dois caras, que esses dois caras quer pegar ele, sapato, pra matar. Aí a mãe dele recebeu uma estimação na delegacia pra ele comparecer na delegacia pra dar a versão dele, né, padre? Pra saber realmente o que aconteceu. Só que ele disse que prefere se matar, tirar a própria vida de quem tá na cadeia. Ele disse que prefere se matar como minha prima se matou. Que minha prima se matou por causa de homem, padre.
0: Entendi. Filha, que confusão.
1: Aí essa mulher que matou a minha avó, porque assim, ela deixou 3 dias minha avó sem comida. Minha avó já era uma idosa. Ela era cuidada pela ela cuidava da minha avó, sabe, padre?
0: Entendi.
1: Minha avó teve uma parada. Passou 2 dias sem comida, é muita coisa.
0: Eu acolho a sua dor, seu desabafo, e vamos pedir a Deus que seja feita a justiça. É isso que a gente pede. A verdade apareça. Vamos pedir para Deus. Nós começamos até um pedacinho do Manda Teus Anjos, que é manda teus anjos a cuidar do teu primo, a cuidar dessa mulher, porque você sabe, a partir do momento também que ela se emende, ela perde o foco do teu primo. Eu não estou dizendo quem está certo, quem está errado. Que a verdade apareça. E que cada um não deu certo, siga o caminho. Gente.
1: Só que ela não deixa ele em paz, tá, padre? Ela não é a primeira vez. Tudo pra ela é polícia. Eu vou chamar a polícia. Ela é uma doente. Me perdoe, padre. Eu tenho nojo dela. Eu tenho raiva no meu coração. Eu tenho nojo porque foi dela que minha avó morreu. Eu peço a Deus, me perdoe por esse ódio que eu tenho dela.
0: Eu entendo, mas isso só te faz mal. Te faz mal. Por isso não vale a pena você alimentar essa raiva. Por acaso, você pega um copo de veneno e toma todo dia de amargura, não vale a pena, filha.
1: Não vale.
0: Você precisa perdoar. O que ela fez para tua avó, se o fez, existe o braço, a mão, o braço de Deus. Não duvide disso. Mas você precisa se proteger. Reza comigo. Sinto necessidade de rezar com você. Reza comigo. Divino Espírito Santo.
1: Divino Espírito Santo.
0: Iluminai minha família.
1: Iluminai minha família.
0: Arcanjos de Deus.
1: Arcanjos de Deus.
0: Protegei minha família.
1: Protegei minha família.
0: Senhor.
1: Senhor.
0: Traga a verdade.
1: Traga a verdade.
0: E que a verdade possa iluminar.
1: Que a verdade possa
0: iluminar. Iluminar. Proteja, Senhor.
1: Proteja, Senhor.
0: Guarde, Senhor.
1: Guarde, Senhor.
0: Todos da família.
1: Todos da família.
0: Amém.
1: Amém. Padre, eu posso pedir oração por meu esposo?
0: Se você...
1: Uma pessoa...
0: Só que se você for pedir um nome, vai revelar. É melhor que... Eu gostaria que você pode pedir, mas você fala com a telefonista, porque ao você pedir o nome, falar o nome do seu esposo, vão saber quem é. Você entendeu?
1: Eu sou uma mulher muito de fé, tá, padre? Eu tenho um altar na minha casa, eu tenho São José dormindo, eu tenho Coração de Jesus, eu acordo, rezo o texto com o Senhor, rezo o texto de São José.
0: Tá certo. Então fique na linha e passe para a telefonista o nome do seu esposo, porque senão vai acabar revelando, só por isso. Maria Aparecida, que a paz de Jesus esteja com você.
2: Sua bênção, padre, amém.
0: Deus abençoe. De onde você fala, Maria Aparecida?
2: Eu falo de Terra Nova, Pernambuco.
0: Terra Nova, Pernambuco. Como é que você me acompanha ali?
2: Aqui tem a Frei Evangelizar 329. Opa. E tem o aplicativo.
0: Louvado seja Deus, parabólica digital. Sim. 329. Gente, se você tem uma parabólica em casa, é o suficiente para acompanhar a TV Evangelizar. E também pelo aplicativo. Diga lá, Maria Aparecida.
2: Eu quero pedir oração e dar um testemunho.
0: Vamos começar pelo testemunho, querida?
2: Vamos, sim. Padre, há um ano atrás eu venho lutando com meu benefício, meu auxílio doença. Quando foi ontem, o advogado ligou dizendo que eu tinha saído meu benefício.
0: Oh, louvado seja Deus. Então diga obrigado, Jesus.
2: Obrigado, Jesus.
0: Graça recebida, graça testemunhada.
2: Testemunhada.
0: E você queria pedir... Pode falar.
2: Toque o sino sacristão.
0: Isso, tá certo. Quem que você quer deixar em oração, Maria Aparecida?
2: Padre, há 4 anos eu lutando com a doença do meu esposo, que tem a esclerose a ela. E já tá bem debilitado.
0: Ah, aquela,
2: e
0: é uma luta, aquela, né? Doença, ela?
2: Isso.
0: Entendi.
2: Isso mesmo. E só oração, né? Que pra medicina hoje não existe cura, né? Ele já tá bem debilitado e uma luta, né?
0: Como é que é o nome dele?
2: Leôncio de Sá.
0: Leôncio, tá. Anotei. Pedi a Deus Nosso Senhor, levando no altar, por intercessão de Nossa Senhora. Tá bom, Maria Aparecida?
2: Tá bom, padre.
0: Que Deus abençoe, meu abraço à Terra Nova, Pernambuco. TV Parabólica Digital 329. Sintonize, tente na sua casa. Lá, Diocese de Salgueiro, Dom José Vicente Pinto de Alencar Silva. Escute esse testemunho, por favor.
3: Sua bênção, padre Reginaldo.
0: Deus abençoe.
3: Sou uma associada fiel, me chamo Roberta, sou da cidade de Santa Bárbara do Oeste, São Paulo.
0: Amém.
3: Meu testemunho é que meu filho Lucas Pellini passou no vestibular da Faculdade Federal do Triângulo Mineiro, em Uberaba. Não me lembro bem em qual novena essa graça foi alcançada, mas graça alcançada é graça testemunhada. Toca o sino, sacristão. Deus o abençoe.
0: Amém,
3: hoje
0: querido.
3: E sempre.
0: Um grande abraço, Roberta. Roberta de Santa Bárbara do Oeste, São Paulo, Rádio Brasil FM. Paulo César Delbu, que é o diretor Dom Devair Araújo da Fonseca, da Diocese de Piracicaba. Nós voltamos com a leitura orante, ainda hoje a oração de São Bento, ainda hoje a novena de Nossa Senhora do Carmo. Eu vou para o intervalo, eu volto já, volte comigo.

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0: Filhos amados, povo querido, atenção para a leitura de hoje. É maravilhosa, gente. Atletas! Atletas! Copa do Mundo, padre, tem tudo a ver, hein? Escute primeiro, por favor. Depois faça o seu juízo. 1 Coríntios, capítulo 9, versículo, eu preciso retomar um pouquinho, 24. Vamos lá. 1 Coríntios, capítulo 9, versículo 24. Vocês sabem, atenção, atenção, ouça, cristão, atenção, meu filho, que numa corrida, embora todos os corredores tomem parte, somente um ganha o prêmio. Portanto, corram de tal maneira que ganhe o prêmio. Essa foi a leitura de ontem. Quer dizer, põe empenho, filho. Ninguém entra numa competição para perder. Pelo menos eu tenho, meu Deus, quando o tempo jogava bola, o tempo que eu praticava meus esportes, eu não entro numa batalha para perder. Você também não. Então, nas coisas do evangelho também. Versículo 25. Todo atleta que está treinando aguenta exercícios duros, porque quer receber a coroa de folhas de ouro. Uma coroa que, aliás, não dura muito. Você sabe, eu falava das Olimpíadas, que aquela coroa, folha de louro. Isso mesmo, louro que bota no feijão. É sério, padre, sério. É um galho que se virava e colocava como prêmio. Não dura muito. Por quê? Seca. Todo atleta, gente, quando a gente vê as Olimpíadas, vamos falar assim, ou estamos falando de futebol, você acha que é só talento? Existe treino, existe empenho, existe exercício. Na vida espiritual também deveria ser assim. Mas nós não queremos receber a coroa de louro. Nós queremos receber uma coroa que dura para sempre. Nós queremos receber uma coroa que dura para sempre. Paulo conclui: por isso, corro direto para a linha final, sem subterfúgios, filho, sem atalhos. Concentre energia, não perca o foco. Assim como um atleta aqui na Terra quer ganhar o primeiro prêmio, primeiro lugar, vamos usar uma palavra atual, medalha de ouro, que nós busquemos este prêmio, que não é uma folha de ouro, louro, não é uma medalha de ouro, mas é a salvação. Por isso, corro direto para a linha final. Também, continua Paulo, sou como um lutador de boxe. Eita! Tá na Bíblia isso, pá? Tá duvidando de mim, meu filho? 1 Coríntios, capítulo 9, versículo 26. Também sou como um lutador de boxe que não perde nenhum golpe. Eu trato meu corpo duramente e o obrigo a ser completamente controlado. Controle do corpo, autodomínio. Gente, nós não somos extintos somente. Temos que ter esse autodomínio. Olha o que Paulo disse: eu trato meu corpo duramente e o obrigo a ser completamente controlado. Para quê? Depois de ter chamado outros para entrarem na luta, eu mesmo não venha a ser eliminado por ela. Senhor Deus, dai-me essa consciência de buscar o prêmio eterno contigo. Dai-me, Senhor, forças, resistência, resiliência nesta corrida para minha própria salvação. Senhor, que eu possa ter controle do meu corpo, dos meus desejos, do meu sentir desenfreado, e que eu compreenda, Senhor, que eu compreenda que o que está em jogo é a eternidade com Deus. Senhor, que eu não fique feliz com premiações meramente humanas, elogios, aplausos, mas que eu busque, acima de tudo, esta felicidade que vem de ti. Senhor Deus, que eu seja como Paulo, a correr esta corrida direto para a linha final, que eu não me disperse, que eu não tome atalhos, que o meu caminho seja sempre o caminho de Deus, para que eu possa, ao fim desta vida, estar cada vez mais próximo do Senhor. Senhor Deus, te peço, dai-me este controle dos meus desejos, das paixões, e que eu possa exercitar minha alma numa vida virtuosa, numa vida de busca da santidade, das virtudes do Evangelho, dos preceitos de Deus. Senhor, dai-me esta graça, Senhor Deus. Deus de misericórdia e de bondade. Amém. Esta foi a leitura orante de hoje. Qual foi o texto? Maravilhoso, não foi? Vai estar lá no YouTube também. 1 Coríntios, capítulo 9, do versículo 24 ao versículo 27. Vale a pena você ouvir de novo e mandar para um amigo, para uma amiga. Vale a pena mandar para alguém. Eu volto já, volte comigo.

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1: 10 horas e 37 minutos.

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0: Amados filhos e filhas, hoje é dia de São Bento. Ele nasceu no ano de 480 em Núrcia. Foi cedo buscar conhecimento. Ele se desgostou do ambiente superficial, vivido apenas de aparências. Bento acabou optando por viver isolado e estar numa gruta. Dedicou-se à oração e à vida de eremita. Ele foi alimentado por outro monge que, através de um cesto, levava o alimento até o penhasco por 3 longos anos. Bento acabou inspirando muitos jovens sedentos de cultivar os valores cristãos. Esses jovens iam visitá-lo e acabavam ficando com ele. Aos 40 anos, Bento sai da gruta e vai para Roma, onde ele vai criar a vida beneditina no mosteiro Monte Cassino. Assim, São Bento criou os monges beneditinos. É muito comum e muito conhecido a medalha de São Bento. Esta medalha, que foi confeccionada dentro do mosteiro do Cassino, com o símbolo principal carregar a cruz. E é a ele e nesta medalha que está esta oração que vamos fazer agora. A cruz sagrada seja minha luz. Não seja o dragão meu guia. Sai de retro, Satanás. É mal o que tu me ofereces. Bebe tu mesmo o teu veneno. A cruz sagrada seja a minha luz. Não seja o dragão meu guia. Sai de retro, Satanás. Nunca me aconselhes coisas vãs. É mal o que tu me ofereces. Bebe tu mesmo o teu veneno. Amém. São Bento, rogai por nós. São Bento, afastai-nos de todo mal. São Bento, rogai por nós. Jéssica, que a paz de Jesus esteja com você, Jéssica.
1: Bom dia, padre, sua bênção.
0: Deus a abençoe. Você fala de onde?
1: De Palmas.
0: Minha saudação a Palmas. Como que você me acompanha ali, Jéssica?
1: Eu acompanho o senhor pela rádio, pelo YouTube e pelo aplicativo.
0: Qual o nome da rádio?
1: É Rádio OFM.
0: Tá certo. Diga lá, filha.
1: Padre, eu tenho vários testemunhos e quero pedir a benção também.
0: Tá bom, então vamos começar pelo testemunho e depois você coloca os pedidos de oração.
1: O meu testemunho é que quando meu filho tinha 6 meses de idade, a gente descobriu que ele tinha leucemia.
0: Nossa.
1: E fizemos todos os tratamentos, em novena, pela graça da Nossa Senhora Aparecida, ele foi curado.
0: Amém. Como é que é o nome dele?
1: É Pablo Gabriel.
0: Pablo, quantos anos ele tem hoje?
1: Hoje ele tem 9 anos.
0: Então diga, obrigado, Senhor.
1: Obrigado, Senhor.
0: O Pablo. É um milagre de Deus.
1: É um milagre de Deus.
0: Amém.
1: Amém.
0: Você falou que queria pedir oração?
1: Eu quero pedir oração para o meu esposo também, que ele sofre de convulsões.
0: Como é que é o nome dele?
1: É Robson.
0: Robson. Anotei. Mais alguém?
1: Pra minha mãe, Marli, que é muito, ele é muito sua fã, ela não perde um programa do senhor.
0: Um abraço, dona Marli.
1: Ela tá aqui do meu ladinho.
0: Opa,
1: ouvindo.
0: Maravilha. Mais alguém, querida?
1: Pro meu pai, Luiz, minha filha, Sofia.
0: Tá.
1: Meu irmão, Felipe.
0: Certo.
1: Meu filho tá aqui do lado também, padre, ouvindo. Ele é meio, não perde nenhum programa seu quando ele tá em casa.
0: O Pablo?
1: Isto.
0: Quero falar com ele, ele aceita?
1: Sim.
0: Deixa eu falar com o Pablo. Ô Pablo.
2: Eu sou padre.
0: Deus abençoe, Pablo. Tudo bem?
2: Tudo.
0: Você escutou a mamãe contando que você é um milagre de Deus?
2: Sim, padre.
0: Que bom, filho. E você tá com quantos anos?
2: 9.
0: Então, acho que não entrou ainda na catequese, mas tá na hora, né?
1: Já entrou.
0: Já pai. Entrou na catequese? Já. Que bom.
1: Ele é coroinha.
0: Opa, que maravilha.
2: Padre, gostaria muito de você vir na sua igreja, sempre foi meu sonho.
0: Fala pra mamãe e papai trazer você na igreja aqui do Guadalupe.
1: Estamos montando uma caravana, padre, para ir, porque eu sou mensageira, então eu tô organizando.
0: Opa, mensageira da Capelinha de Jesus das Santas Chagas, toca a corneta, sacristão. Pablo, vamos rezar junto, que oração você quer rezar comigo?
2: Santo anjo.
0: Então vamos lá, juntos. Santo anjo.
2: Santo anjo do Senhor.
0: Meu zeloso
2: guardador.
0: Se a ti me confiou a piedade divina,
2: sempre divina, me rege, me guarde,
0: me governe,
2: me ilumine. Amém.
0: Que Deus abençoe você, Pablo. Que Deus abençoe você. E, Jéssica, como é ser mensageira da Capelinha?
1: É uma alegria imensa, padre.
0: Que bom. Quantas famílias a Capelinha passa aí?
1: Por enquanto estamos só em 16.
0: Opa, tá bom demais, tá bom demais. E que mais pessoas que estejam escutando a Jéssica possam dizer, ó, quero também receber a Capelinha. Né, Jéssica?
1: Sim.
0: Tá bom. Que Deus abençoe, um prazer falar com vocês. Jéssica de Palma, oi.
1: Posso pedir só uma coisinha? Minha mãe, ela gostaria muito, muito de ter um terço igual ao seu.
0: Tá certo, então fica na linha para pegar o teu endereço e nós vamos mandar. Que Deus abençoe Jéssica de Palmas, Paraná. Acompanha pelo YouTube, lá a Rádio Clube de Palmas FM, diretor padre Valdecir Pressani, bispo Dom Edgar Xavier Ertel, da Diocese de Palmas e Francisco Beltrão. Escute esse testemunho, por favor.
3: Eu sou Maria de Fátima Borges, mensageira da Capela.
0: Opa,
3: Jesus,
0: mais
3: Santa
0: uma
3: Chaves,
0: aí.
3: Moro em Brasília, São Sebastião, Brasília.
0: Amém.
3: Meu testemunho é a graça alcançada pelo sucesso da minha cirurgia da coluna. Graças a Deus. E durante a cirurgia, eu vi a presença de Jesus do meu lado, pegou na minha mão, apertou e falou: eu ouvi. Sou eu, estou aqui. E para contar que eu comecei com a Capelinha só com 8 pessoas. E hoje, graças a Deus, como eu faço parte do apostolado da oração, o grupo do apostolado da oração, a Capelinha tá rodando de casa em casa do nosso grupo. Olha que tá rezando numa casa e já tem gente pedindo que a próxima é pra ir pra minha casa.
0: Que maravilha.
3: Então, graça alcançada,
0: graça
3: e testemunho realizado. Um abraço. Obrigado, Jesus da Santa Chagas.
0: Isso aí, Maria de Fátima, gente, se escutou aí, ela foi agraciada. E perceba, ela sentiu tanto essa presença de Jesus das Santas Chagas no momento que ela precisava de enfermidade, que se tornou uma mensageira líder. Você que recebeu uma graça de Jesus das Santas Chagas, que tal você se tornar um líder mensageiro da Capelinha de Jesus na sua cidade, no seu bairro, no seu condomínio? Gente, é tão fácil. Você vê, não tem cofrinho, o objetivo não é arrumar dinheiro nenhum, é levar Jesus Cristo. Não é substituir a Capelinha de Nossa Senhora, porque onde passa Nossa Senhora, depois passa Jesus. Parabéns, Maria de Fátima de Brasília. Um abraço à Rádio Nova Aliança. Carlos Alberto da Silva, cardeal arcebispo Dom Paulo César Costa, da Arquidiocese de Brasília. Filhos amados, filhas queridas, eu vou para o intervalo e eu volto. Lembrando, nós estamos em pleno mês de Nossa Senhora do Carmo, estamos em plena novena. Nunca se ouviu dizer, terceiro dia, volte comigo.

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0: Hoje, aniversário de Dom Wellington de Queiroz Vieira, da Diocese de Cristalândia, Tocantins. Aniversário da Rádio Cultura do Brejo FM, Brejinho, Rio Grande do Norte. Transcariri FM, Missão Velha, Ceará. Amanhã é domingo. E aniversário de Dom Eduardo Malaspina, da Diocese de Itapeva, São Paulo. Rádio Alternativa FM, Iapu, Minas Gerais. Conexão FM, Varjão de Minas, Minas Gerais. São Bento FM, São Bento Maranhão, hoje dia de São Bento. TV afiliada, Panharanete, Parobé, Rio Grande do Sul, e Rex Jacobina, Bahia. 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Escute esse testemunho, padre. Me chamo Izete Michelucci. Moro em Curitiba, sou associada. Desde o início da obra, em setembro, meu esposo ficou desempregado e começamos a ir nas quintas eucarísticas. Antes, não podíamos participar por conta do trabalho dele, mas sempre tivemos vontade de participar. Na terceira quinta eucarística que estávamos participando, recebemos a notícia de que minha filha mais nova, Paloma, estava com suspeita de câncer na mama. Foi um desespero total. Na quinta seguinte, levei a biópsia dela. Apresentei ao Santíssimo em lágrimas. Quando o padre passou por uma senhora, ela pediu a palavra para dar um testemunho de cura do câncer. Eu chorei mais ainda. Tomara, disse eu, que um dia sejamos nós a testemunhar a cura da Paloma. Padre, hoje estou escrevendo para testemunhar que, apesar do resultado assustador da biópsia, chegamos no consultório e o médico falou: é Paloma, vai ter que monitorar cada 6 meses, mas não é câncer. Desculpa a letra, eu estou com crise de fibromialgia que me impede de escrever direito. Não, filha, dá para entender perfeitamente, e letra bonita. Obrigado, Santíssimo Sacramento. Obrigado, Izete Michelucci, Curitiba, Paraná. Amado povo de Deus, vamos à novena de Nossa Senhora do Carmo. Rezemos. Nossa Senhora do Carmo, que deixaste o santo escapulário como sinal do vosso amor e proteção, sois reconhecida como assistência na vida e consolador amável na hora da morte. Eu, vosso filho e devoto, pronto a vos servir, disposto a vos amar, me apresento a vós e nesta novena faço o meu pedido. Faço o seu pedido. Aquilo que parece humanamente impossível. Eu respiro fundo porque eu também tenho as minhas intenções e as coloco diante de Deus por Maria. Nossa Senhora do Carmo, nunca se ouviu dizer que alguém necessitado, tendo recorrido a vós, tenha ficado desamparado. Com confiança, Mãe do Santo Escapulário, intercedei junto ao vosso Filho Jesus Cristo, por mim, por aqueles por quem devo rezar sempre e por aqueles que se confiam às minhas orações. Mãe amável, sede-nos propícia e rogai por nós a Deus, para que sejamos dignos das promessas de Cristo. Nossa Senhora do Carmo, rogai por nós. Nossa Senhora do Mãe do Santo Escapulário, rogai por nós. Madrinha da obra Evangelizar é Preciso, intercedei por nós. O Senhor esteja convosco, Ele está no meio de nós. Abençoai, Senhor, a água, a roupa dos enfermos, o final de semana, sem bebedeira, sem excessos, sem brigas. Abençoai e santificai aqueles que mais precisam. Por intercessão de Nossa Senhora do Carmo, São Pio de Pietrelcina, nos méritos das Santas Chagas, em nome do Pai, do Filho, do Espírito Santo. Amém. E eu me despeço com este clipe, com esta música maravilhosa. Manda teus anjos. YouTube Padre Manzotti.
1: E abençoa a todos que espero em vós.
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Sendo sábado, então vamos à saudação à Nossa Senhora, a Virgem Maria. O anjo do Senhor anunciou Maria, ela concebeu do Espírito Santo. Eis aqui a serva do Senhor, faça-me segundo vossa palavra. O Verbo divino se fez homem e habitou entre nós. Ave Maria, cheia de graça, o Senhor é convosco. Bendita sois vós entre as mulheres e bendito é o fruto do vosso ventre, Jesus. Santa Maria, Mãe de Deus, rogai por nós, pecadores, agora e na hora de nossa morte. Amém. Rogai por nós, Santa Mãe de Deus, para que sejamos dignos das promessas de Cristo. Oremos, infundi, Senhor, os nossos corações e a vossa graça, a fim de reconhecendo, pela anunciação do anjo, a encarnação de Jesus Cristo, vosso Filho. Cheguemos pela sua paixão e morte, a glória da ressurreição, pelo mesmo Cristo, Senhor nosso. Amém.

Pois então, povo de Deus, que alegria, nós vamos, depois dessa música bonitinha, tão rápida, mas está dentro do assunto do Evangelho de amanhã, domingo, 15º domingo, tempo comum. Então vamos lá. Proclamação do Evangelho de Cristo segundo Mateus. Naquele dia, Jesus saiu da casa e foi sentar-se às margens do mar da Galileia. Uma grande multidão reuniu-se em volta dele. Por isso, Jesus entrou numa barca, sentou-se, enquanto a multidão ficava de pé na praia. Disse-lhes muitas coisas em parábolas. O semeador saiu para semear. Enquanto semeava, algumas sementes caíram à beira do caminho, e os pássaros vieram e as comeram. Outras sementes caíram em terreno pedregoso, onde não havia muita terra. As sementes logo brotaram, porque a terra não era profunda. Mas quando o sol apareceu, as plantas ficaram queimadas e secaram, porque não tinham raiz. Outras sementes caíram no meio de espinhos. Os espinhos cresceram e sufocaram as plantas. Outras sementes caíram em terra boa e produziram a base de 100, 60 e 30 frutos por semente. Quem tem ouvidos, ouça. Os discípulos aproximaram a Jesus. Por que falas ao povo em parábolas? Jesus respondeu: porque a vós foi dado conhecimento dos mistérios do reino dos céus, mas a eles não é dado. Pois a pessoa que tem será dada, ainda mais terá em abundância. Mas a pessoa que não tem será tirado até o pouco que tem. É por isso que eu lhes falo em parábolas, porque olhando eles não veem, e ouvindo eles não escutam, nem compreendem. Deste modo se cumpre neles a profecia de Isaías: havereis de ouvir sem nada entender, havereis de olhar sem nada ver, porque o coração deste povo se tornou insensível. Eles ouviram com má vontade e fecharam os seus olhos para não ver com os olhos, nem ouvir com os ouvidos, nem compreender com o coração, de modo que se convertam e os cure. Feliz sois vós, porque os olhos veem e os vossos ouvidos ouvem. Em verdade vos digo, muitos profetas e justos desejaram ver o que vedes e não viram. Desejaram ouvir o que ouvis e não ouviram. Ouvi, portanto, a parábola do semeador. Todo aquele que ouve a palavra de Deus e não compreende, vem o maligno e rouba o que foi semeado no seu coração. Este é o que foi semeado à beira do caminho. A semente que caiu em terreno pedregoso é aquele que ouve a palavra e logo recebe com alegria. Mas ele não tem raiz em si mesmo, e é no momento, quando chega o sofrimento, a perseguição, por causa da palavra, ele desiste logo. A semente caiu nos espinhos é aquele que ouve a palavra, mas as preocupações do mundo, a ilusão da riqueza, sufocam a palavra e ele não dá fruto. A semente que caiu em terra boa é aquele que ouve a palavra e a compreende.

Pois então, povo de Deus, esse evangelho sobre sementes é lindo demais. É tão lindo e profundo que a juventude gosta de fazer teatro. Dá para fazer um teatro muito bonito. Mas o importante não é o teatro, o importante é a fecundidade da semente dentro de nós. Com essa parábola, Jesus usa em área rural, porque naquela época o povo era da área rural, uma bauria. Igual tem a área rural aqui de Jequitinhonha, né? Tudo bem, então Jesus fala sobre as sementes. Lá onde Jesus morava, a semente comum era o trigo. A semente comum era o trigo. Plantação de trigo, uva também, palmeira também, as palmeiras, palmeiras enormes, muito bonito. Algumas de lá, algumas sementes. Bem, então aqui é bonito demais essa parábola, porque essa semente é a palavra de Deus, né? Semente é a palavra de Deus. A palavra que está na Bíblia, a palavra que está na Eucaristia, nos sacramentos, no anúncio do reino de Deus, seria a palavra. Tudo bem. Essa palavra de Deus, que seria a semente, é jogada na terra. Essa terra é a terra toda da terra. Aqui seria o caminho onde as aves vão lá e pegam a semente porque caíram no caminho. Mas aqui seria em toda a terra, em todo o globo, de norte a sul, leste a oeste, que é para o povo. Então, vieram as aves e carregaram a semente. Por quê? Porque a palavra de Deus que foi dirigida ao povo torceu, né, virou o rosto, não quis nada, foi embora. Essa semente que caiu na terra e seca são as pessoas que não querem ouvir a palavra, e quando ouve, se ouviu, não quer ir embora, vai embora, nunca mais quer ouvir, não interessa ouvir a missa, nada disso, não crê em Deus, não crê na igreja, não crê em Maria, não crê na Bíblia. A gente chama assim de um paganismo, e no mundo está cheio disso, né? No mundo tem muito, no mundo. Então seria a semente que caiu na terra e vieram as aves e comeram. São as pessoas que não querem nada com a igreja, com Deus, com os sacramentos, com Jesus Cristo, com o Espírito Santo. Então tem sua vida totalmente virada para o mundo, a vida mudando. Então não quer nenhuma religião, não quer nenhum credo, não quer crer em nada, em nada, em nada, em nada. Então isso é a parte que caiu em terra seca, né? Eu tenho a impressão que aqui, né, em Jequitinhonha não é isso, né? Não é o caso de cair em terra seca. Aqui tem muita terra boa para cair sementes, muita gente boa. E depois a semente, depois outras sementes, né, do semeador, caiu em terreno pedregoso, mas não havia muita terra. As sementes logo brotaram porque a terra não era profunda. O que significa isso, né? Bem, aí fala aqui que veio o sol, queimou as plantas porque tinha poucas raízes, porque terreno pedregoso, e morreram. Não demorou muito, morreram. O que significa isso? Significa a palavra de início, que as pessoas vão à missa, vão aos sacramentos e participam. No início, quando houve a semeadura da palavra de Deus. Mas, com o passar dos anos, pelo fato de não haver profundidade em ouvir a palavra de Deus, praticar a palavra de Deus, vai esquecendo, não se importando mais, vai largando a igreja, até o próprio Deus. Isso, vou dar um exemplo prático. Então, suponhamos que a pessoa foi batizada na igreja, certinho, teve os padrinhos, os pais, o batizando,
Mas depois, passa alguns anos, some, não volta mais para a igreja. Mesma coisa, pessoa que batizou, pessoa foi batizada, depois recebeu até a primeira comunhão, melhora um pouco. Até crisma, né? Recebeu crisma com seus 18 anos, por aí, 17, e tudo certinho na igreja, depois some e não volta mais. Não volta mais porque não teve raízes, não houve profundidade na recepção da palavra de Deus, nas missas e outras celebrações. Então foi sim superfície, foi só de superfície, só se mais o visual, mas não houve uma interiorização da palavra de Deus para que tornasse fértil o coração da pessoa. Então não houve isso. Depois, algumas sementes caíram em espinhos, numa área espinhosa, as sementes. Tudo bem, os espinhos cresceram e, como a planta era ainda tenra, cresceram e sufocaram a plantinha da semente. Sufocaram e não nasceu. Ou melhor, nasceu, mas não cresceu, não produziu nada porque os espinhos tomaram conta. O que, que significa isso? São pessoas que ouviram a palavra de Deus no início, ouviam as missas, ia nos sacramentos direitinho, mas quando vieram as tribulações do dia, as exigências do dia, as dores, vieram assim as coisas inesperadas que sacudia a pessoa, colocava a pessoa derrotada, angustiada, triste. Aí ele começa a ficar com a baixa autoestima e começa a se largar tudo que é bom e ficar em casa, não vai mais à igreja, eu não rezo mais, briguei com Deus porque não está aguentando as tribulações, as exigências do mundo. A pessoa tem que ser provada, assim como o ouro, ela é provada num cadinho, numa alto forno. Então nós também temos que ser provados nas dores do mundo. Jesus Cristo passou pelas dores do mundo também, os santos passaram também, porém as tribulações do mundo, as convulsões, as dores que exigem do cristão uma certa assim, vontade de vencer as dores, dar volta nas pedras que são julgadas, tirar os espinhos que arranham, procurar um jeito de se curar. Então muitos não querem isso, muitos abandonam, ficam numa vida tranquila em casa e não querem responsabilidade maior. E as dores aqui em geral não são dores físicas, não, dor de que você vai para o hospital, não. Às vezes, sim, uma exigência do cristão é uma espécie de uma dor, e às vezes é difícil, é a pessoa, mas não é impossível, depende da vontade da pessoa. Vir sempre às missas, às orações, às novenas, que a pessoa não quer, e a pessoa também, ela é influenciada pelo mundo mudando, pela modernidade, pela beleza das coisas supérfluas, aquilo que gasta demais a economia, o dinheiro. Então o dinheiro torna-se mais atrativo do que a própria igreja. Os haveres, seja uma terra, seja uma casa, um carro, seria mais importante do que a própria igreja, do que a própria fé. Então o mundo toma conta da pessoa. E Jesus falava no Evangelho que não pode agradar dois senhores. Você não pode agradar um ouro e Deus ao mesmo tempo, ou um ou outro. Então
aos poucos a pessoa vai descendo a igreja, vai descendo a sua fé, porque vai enriquecendo com haveres. E esse enriquecimento com haveres cada dia, a pessoa passa a não ter mais tempo. Aí eu não tenho tempo mais, meu tempo está todo tomado, que eu tenho lá a minha fazenda, tenho gado, tenho leite, depois tem um comércio na cidade, depois tenho que viajar para fazer comércio lá fora, então ele não tem tempo mais para a igreja. Não tem tempo mais para a igreja. E aí pronto, ele some da igreja e não volta mais, porque ele escolheu a parte do mundo e não a igreja. E porque a fé em Deus, sacramentos e as coisas boas no mundo social, a boa vontade, o voluntário para as coisas sociais benéficas, humanas, o direito do jovem, o direito do idoso, da criança, que é aquilo que é para o seu bem, então fica esquecido. As coisas boas ficam esquecidas. E as coisas supérfluas, as coisas do mundo, não. Elas ficam as claras. Então aí são as sementes semeadas que Jesus semeou e que para nós é muito importante, povo de Deus. Muito povo de Deus. Aí eu perguntaria a cada um de vocês que estão ouvindo, a semente de vocês, você está onde? Você está na terra firme, arenosa, sem nada em que os passos vão pegar você? Ou você está numa área pedregosa, no rochedo, onde não tem água, não tem sombra, só pedra e mais pedra, onde a fecundidade é mínima? Você estaria por aí? Ou você está numa terra espinhosa? Você nasceu, cresceu de pequenininho, mas veio as turbulências do mundo, as dores, os sofrimentos, e vieram aí os atrativos da modernidade, a tanta oferta eletrônica para todos nós, que nos tira a parte tradicional da igreja. Você está nesse meio? Ou, que é o melhor, você está em terra boa, você está em terra fértil, você está no terra onde tem húmus, terra mais fresquinha, que tem a água ali perto, onde tem ali, que mais, as plantas, tem as flores, não tem espinhos, mas tem assim as plantas, as flores, palmeiras, árvores, para você estar ali. Ali que a semente cai, produz, frutifica, ergue, dá sombra para os passos. Esse que é o ideal, estar em terra firme. Então vamos procurar, cada um de nós, nos restaurar, né? Vamos colocar adubo em nós, colocar adubo, que é a semente da palavra de Deus. Vamos restaurar, vamos irrigar o nosso interior e jogar água cristalina em nosso interior. Vamos olhar para o nosso coração. Nosso coração seria o centro de nossa terra. Coração está bem? Vou olhar meu coração, se ele está recebendo a palavra de Deus. Se a minha mente, a minha consciência, eu tenho a consciência disso, da palavra de Deus. Então vamos irrigar o nosso coração, nossa mente, voltando para a igreja, voltando para as orações, voltando para o bem-estar familiar, voltando para o bem-estar social, voltando para o bem-estar, seja o que for, dentro de casa, fora de casa, no ônibus, longe daqui, não importa o lugar. O importante é que nós possamos restaurar tudo, assim que às vezes nós perdemos na vida, pelo fato da nossa fragilidade, cada um de nós tem a nossa fragilidade, e às vezes nós saímos do terreno fértil e pulamos para um terreno pedregoso. Às vezes, um período de tempo, nós saímos da nossa terra fértil e pulamos para um terreno que tem espinhos,
Às vezes, que é o pior caso, saímos da nossa terra fértil e pulamos para a estrada, onde o passarinho vai nos pegar. Esse é o pior caso. Mas enquanto estivermos nos espinhos, o tempo tenebroso, podemos voltar, podemos irrigar, colocar água, fertilizar o nosso terreno pedregoso. Enquanto os espinhos, vamos arrancar os espinhos. Vamos arrancar os espinhos de nós e arrancar tudo o que nos sufoca. Um mundo mundano, um mundo mundano que não nos aproxima de Deus, mas pelo contrário, que afasta. Né? Caros irmãos e irmãs, está aí a reflexão do Evangelho. Então vamos ouvir uma pequena música, depois vou entrar no 15 minutos com São Francisco de Assis.

Deus, agora é outro programa com 15 minutos com São Francisco de Assis. Que beleza! A nossa paróquia é franciscana, então devemos falar sobre São Francisco de Assis e os outros companheiros. Tudo bem. Só recordando da semana passada, então os franciscanos, os primeiros franciscanos, seis Francisco de Assis, os outros, eles queriam dormir, não encontrava lugar e prefiro ficar de fora, sentindo frio. Depois uma dona de casa não queria receber, mas depois parece que ela converteu, né? E houve conhecimento disso. Então eu vou continuar aqui, terminado da semana passada, eu vou continuar aqui no livro de São Francisco de Assis, no capítulo 22. Considerando, porém, a mencionada mulher, que seria a dona da casa, que os irmãos, esses irmãos aqui são os irmãos franciscanos, haviam recusado as moedas, aproximando-se deles, disse-se: cristãos, se quereis voltar para minha casa, eu vos acolherei de bom grado. Quer dizer, então você vê que a mulher, ela converteu, ela arrependeu de não ter recebido, achando que fossem mendigos, mas não são. E depois alguém conversou com ela e falou que não sou mendigo, não. Então a mulher, ela arrependeu e falou com eles, né? Vou até repetir aqui: cristãos, se quereis voltar para minha casa, eu vos acolherei de bom grado. Esses cristãos são os primeiros franciscanos. Responderam-os humildemente: o Senhor te dê recompensa. Então foi a resposta deles para ela, né? Aquele homem, ao ver que os irmãos não tinham podido encontrar hospedagem, tomando-os, conduziu para sua casa e disse: eis a hospedagem que o Senhor lhes preparou. Então, eles não entraram na casa da dona da casa, mas outro homem, ele teve mais misericórdia, e vindo que eles não eram mendigos, mas cristãos, ofereceram: eis a hospedagem que o Senhor vos preparou. Bonito, né? Permanecei nela conforme o bem que vos aprover. Olha que beleza, foi um acolhimento perfeito. E eles, os franciscanos, renderam a graça a Deus, que fez misericórdia com eles. E eles ouviram o clamor dos pobres. Permaneceram com ele por alguns dias. E assim, por causa das palavras deles, que ouviu, e de bons exemplos, que ouviu e ele distribuiu, depois de muitas coisas aos pobres. Então, Francisco agradece a Deus pela misericórdia do homem que deixou repousar em sua casa. Continuando: embora fossem tratados tão benignamente por este homem, no entanto, junto de outros homens, os irmãos comumente eram considerados tão desprezíveis que muitos, pequenos e grandes, os tratavam e lhes falavam como senhores e seus servos. Conquanto tivesse vestes muito baratas, as vestes dos franciscanos, dos primeiros, e pobrezinhas, muitos, no entanto, lhes tiravam de bom grado. Muitos tiravam de bom grado. E como ficasse assim, sem pouco menos roupa, porque tinham somente uma túnica, observavam sempre a forma evangélica, não a pedindo de volta aqueles que lhe tiravam. Contudo, se eles, movidos por piedade, a queriam restituir, recebiam de bom grado. Eu vou explicar essa parte aqui. Os franciscanos dormiam na rua, ou às vezes numa hospedaria, tudo bem. Também que tinham suas roupas assim, que não era lá bem visto, né? Mas às vezes passava algum pobre ali, um mendigo, que era pior, não tinha roupa para nada mesmo. Aí o mendigo, olhando a roupa melhor dos franciscanos, pedia a roupa, pedia pelo menos parte da roupa, pelo menos uma parte. Porque a roupa de Francisco naquela época era mais de uma parte. Tinha o hábito comum e também tinha a capa e o capuz. Então, vamos dizer que seriam as três partes. Então, se passasse um mendigo ali que estava com pouca roupa e pediu São Francisco ou os franciscanos roupa, aí
Francisco daria pelo menos uma parte da roupa para eles, né? Uma parte. E aqui Francisco fala que não pode pedir de volta. Então, se ele pediu a roupa, ou tirava a roupa, né? Aqui tem outra palavra, tirar. Então, se Francisco e os franciscanos estavam dormindo na rua, passava outra pessoa ali, mendigo, uma pessoa muito pobre, viram que estava com a roupa ali, cobrindo, etc. Aí passava e puxava, né? Sem eles acordarem de noite, e ia embora com uma parte de roupa. E Francisco não importava, não. Ele não importava, não. Nem os que estavam com Francisco, né? Ok, vamos continuar. E alguns dos irmãos atiravam na lama na cabeça, e um deles também foram postos, dados as mãos, convidando que queria jogar. Esse é um modo de penitência. Então, para ficar ainda mais pobre ainda, assim, parecendo uma pessoa desprezível, então aqui fala para enrolar na lama, né? Realmente tem que ter muita coragem para isso, né? Um irmão foi carregado, suspenso pelo capuz, às costas de alguém, tanto quanto aprouve o que ele carregava. Quer dizer, então eles começam a brincar com eles, brincar. Alguém assim, vendo esses pobres coitados franciscanos, alguém de fora vendo eles, começam a brincar com eles, puxando a roupa, puxando a pessoa, afligindo, fazendo essas coisas e muitas outras que não são mencionadas por essa razão. Às vezes a pessoa puxa o mendigo, puxa a roupa, puxa o símbolo, a ponte cai no chão, né? Pois, de tal modo, os se consideravam mais desprezíveis que, com toda tranquilidade e ousadia, os afligiam como se fossem malfeitores. Além disso, os irmãos toleravam muitas tribulações e angústias na fome e na sede, no frio e na nudez. Então, nas minhas palavras, então os franciscanos, os primeiros, aqui seriam seis, São Francisco e mais cinco, então eles, tido como mendigos, então não era, mas os outros viram como mendigos, pessoas maltrapilhas, pessoas que não valem nada. Então as outras pessoas que passavam por ali começavam a brincar com eles, começavam a brincar, fazer brincadeira de mau gosto, puxando a roupa, jogando alguma coisa em cima deles, alguma lama, ria deles. E os franciscanos não importava, viu? Não importava. Bem, então aqui repetindo aqui, eles passavam muitas tribulações e angústias. Quais são as tribulações? Né? Na fome e na sede, no frio e também na nudez. Suportavam tudo isso, porém constante e pacientemente, como haviam sido admoestados pelo bem-aventurado Francisco. Então, esse grupo de franciscanos, eles não se importavam muito, não ficavam bravos não com isso. É impressionante, né, o jejum deles, né? É não importar com nada. Não, hoje é difícil, não se vê mais isso. Não se entristeciam nem se perturbavam, mas como homens colocados em posição de grandes lucros, exultavam e se alegravam nas tribulações, intercediam solicitamente a Deus pelos seus perseguidores. Ou seja, o Francisco e seus companheiros se alegravam pelas tribulações. Se viesse alguma ofensa, injúria, por palavra, até fisicamente, eles não importavam muito, não importavam nada. E depois até rezavam para eles, por eles, rezavam por aqueles que injuriavam os franciscanos. E os homens, ao verem que eles exultavam em suas tribulações e as toleravam pacientemente pelo Senhor, e não desistiam da mais devota oração, e que também não recebiam nem levavam dinheiro, como recebiam outros pobres necessitados, e tinham grande amor uns para com os outros, pelo qual eram reconhecidos como sendo discípulos do Senhor, muitos foram compungidos do coração pela benignidade do Senhor, e vindo a eles pediu desculpas pelas ofensas contra eles. Deixa eu traduzir isso aqui para vocês, o que eu li. Muitas pessoas
no princípio começavam a fazer injúrias com os franciscanos, com os pobres coitados, brincar, fazer palhaçada com eles, achando que eram mendigos. Mas depois eles descobriram que não eram mendigos, porque eles não importavam, agradeciam a Deus, rezava por aqueles que até ofendiam. Então os outros, percebendo isso, eles ficaram arrependidos, graças a Deus, né? Ficaram arrependidos e vindo até pedir desculpas pelas ofensas contra eles. Olha só que maravilha. Eles, no entanto, perdoando de coração, respondiam alegremente: o Senhor vos perdoe. E assim depois os ouviam de bom grado. Quer dizer, a partir desse momento, aqueles que injuriavam, aí ficava amigo de São Francisco, né? A ponto também de defendê-los, porque tem outros que poderiam injuriar. E alguns lhes pediam que se dignasse acolhê-los em sua companhia. Olha só que beleza. Alguns que antes injuriavam, depois ficaram convertidos, pediam a Francisco se podia seguir. Eu posso caminhar com você ao lado? Gostei de você. Gostei de vocês. E eles acolheram muitos dentre esses. E Francisco acolheu: pode vir com a gente, vamos caminhar, vamos, ajunte-se conosco. Então Francisco ficou alegre que aqueles que pediam desculpa, que converteram, pediram a Francisco para caminhar com eles e com os outros. Pode vir, vamos juntos, vamos lá. Porque naquele tempo, por causa do pequeno grupo de irmãos, cada um tinha do bem-aventurado Francisco o poder de acolher a quem se queria. Ou seja, como o grupo é pequeno, só seis, então Francisco ele recebia para crescer em número os franciscanos. E no prazo lhes foram estabelecidos. Depois de tudo, retornaram a Santa Maria de Porciúncula. Santa Maria de Porciúncula, relembrando, existe até hoje na Itália, viu? Até hoje na Itália. Então, nós estamos em 2026. Então, Santa Maria de Porciúncula é, vamos colocar aqui, mais de 1000 anos atrás. Mais de 1000 anos atrás, né? Muito mais. E retornar a Santa Maria de Porciúncula, que é uma pequena igrejinha minúscula que estava em ruínas, que eles restauraram lá para morarem, né? Tudo bem. Então aqui eu termino a história de São Francisco de Assis. Esse ano que vem eu vou continuar no capítulo 6. E agora, caros irmãos e irmãs, eu vou dar os avisos paroquiais. A paróquia São Miguel e Almas convida toda a comunidade paroquial para participar do Intríduo, ação de graças pelos 90 anos da construção da nossa igreja matriz. Vou falar da primeira. A primeira, não é essa grande atual, não. Aqui já foi aquela que não existe mais. Uma primeira, há 90 anos atrás, até mais. E da primeira missa nela foi celebrada. Um momento especial de fé, gratidão, memória da história construída por tantas gerações. As celebrações acontecerão nos dias 16, 17, 18 de julho, culminando com a celebração solene e festiva no dia 19 de julho, quando renderemos graças a Deus por todas as bênçãos derramadas ao longo desses 90 anos. Todos os dias na matriz e sempre às 19 horas. Contamos com a presença de todas as comunidades pastorais, movimentos fiéis para juntos celebrarmos esse importante marco da igreja. Segundo aviso, atenção jovens, juventudes, abra os ouvidos. Estão abertas as inscrições para o Encontro Vocacional 2026, destinado a rapazes de 15 a 25 anos que desejam discernir sua vocação. O encontro acontecerá nos dias de 1º e 2 de agosto em Almenara. Então não é aqui de Quechonha não, hein? Lá em Almenara, dia 1º e 2 de agosto. Mais informações e para sua inscrição, fazer a inscrição, é claro, procure a Secretaria Paroquial aqui, né? Aqui na Jequitinhonha. Frei Heron estará celebrando amanhã, domingo, dia 12, às 10 horas da manhã, na comunidade Santa Rita de Cássia, no Campo Novo.
amanhã no Campo Novo, 10 horas da manhã. Povo de Deus aí do Campo Novo, vamos receber o Freiró para missa às 10 horas da manhã, amanhã. Qual outro aviso? A Pastoral da Pessoa Idosa convida toda a comunidade a participar do Tríduo em honra a São Joaquim Santana, os avós de Jesus. As celebrações que acontecerão nos dias 23, 24, 25 de julho, às 15 horas, no Lar dos Velhinhos, Vila Santana, com o Tríduo. No dia 26 de julho, também às 15 horas, que será num domingo, será celebrada a grande festa de São Joaquim Santana. Venha rezar conosco, homenagear aqueles que são exemplos de fé, os vulneráveis, né? Amor e dedicação à família. Sua presença era motivo de grande alegria para todos, que maravilha. Gente boa, que bom, depois de tudo isso, então eu vou dar a bênção final para nós estarmos mais santificados pela palavra de Deus. O Senhor esteja convosco, Ele está no meio de nós. Que Deus abençoe a todos, em nome do Pai, do Filho e do Espírito Santo. Amém. E de paz, os acompanhe, que assim seja. Amém. A todos vocês, um bom sábado e até outra vez nós encontrarmos aqui.

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2: 11 horas e 47 minutos.

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0: amo vocês.
1: Obrigado, querido. Obrigado, Silvia.
2: Obrigado.
1: Que privilégio.
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5: Hora certa, meio-dia.
6: O anjo do Senhor anunciou a Maria e ela concebeu pelo Espírito Santo. Ave Maria, cheia de graça, o Senhor é convosco. Bendita sois vós entre as mulheres. Bendito é o fruto do vosso ventre, Jesus. Santa Maria, Mãe de Deus, rogai por nós, pecadores, agora e na hora de nossa morte. Amém. Eis aqui a serva do Senhor. Faça-se em mim segundo a vossa vontade. Ave Maria, cheia de graça, o Senhor é convosco. Bendita sois vós entre as mulheres, e bendito é o fruto do vosso ventre, Jesus. Santa Maria, Mãe de Deus, rogai por nós, pecadores, agora e na hora de nossa morte. Amém. E o Verbo divino se fez carne e habitou entre nós. Ave Maria, cheia de graça, o Senhor é convosco. Bendita sois vós entre as mulheres, e bendito é o fruto do vosso ventre, Jesus. Santa Maria, Mãe de Deus, rogai por nós, pecadores, agora e na hora de nossa morte. Amém. Oremos. Infundi, Senhor, e vos rogamos a vossa graça em nossos corações, para que pela anunciação do anjo conhecemos a encarnação de Cristo, vosso Filho, pela sua paixão e morte na cruz, sejamos conduzidos à glória da ressurreição. Por nosso Senhor Jesus Cristo, vosso Filho, na unidade do Espírito Santo. Amém.
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0: Vou ficando por aqui com o Brasil Sertanejo. Obrigada pelo carinho da sua audiência, sua companhia, sua participação. Na sequência tem Radar Santa Cruz, com produção e apresentação de Gilberto Santos. Até a próxima!
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7: 12 horas e 30 minutos.

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1: 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Hora certa.

0: 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Boa tarde, senhoras e senhores. Está começando mais uma edição do nosso Radar Santa Cruz, o nosso informativo dos vales, especial de sábado. Obrigado pelo prestígio e pela confiança de sempre. São 12 horas mais 33 minutos. Hoje é sábado, 11 de julho de 2026. Prazer, eu sou Gilberto Santos, sou grato pela sua audiência. Destacamos as ações da Polícia Militar aqui de Jequitinhonha. Ontem, aqui em Jequitinhonha, aconteceu a operação antidrogas e quem conversou com nossa reportagem foi o capitão Frederico. Vamos ouvi-lo.
1: Santa Cruz FM, informações com cunho jornalístico, tráfico ilícito de drogas aqui no município de Jequitinhonha. As equipes policiais lograram êxito na prisão de indivíduo pelo crime de tráfico ilícito de drogas. Eu converso com o comandante da Polícia Militar de Jequitinhonha, capitão Frederico, que traz todas as diligências e narrativas dos fatos.
2: Bem, Gilberto, na data de ontem, a Polícia Militar desencadeou na cidade de Jequitinhonha a operação policial antidrogas, com o objetivo de coibir o tráfico ilícito de entorpecentes. Durante a operação, os policiais militares obtiveram êxito na prisão em flagrante de um cidadão que foi flagrado realizando o comércio ilegal dos entorpecentes. Esse cidadão foi preso na rua Tocantins, no bairro Nova Esperança, e com ele foram localizadas 112 pedras de crack e também a quantia de R$200 em dinheiro, quantia esta que era proveniente da venda das drogas ilícitas. Vale ressaltar que essa operação contou com apoio de policiais militares lotados no batalhão de Almenara, no 44º Batalhão, e também contou com apoio de uma equipe da seção de inteligência do 44º Batalhão de Almenara também. Então, foi uma operação exitosa, teve sucesso em retirar de circulação um indivíduo que estava fomentando o tráfico de drogas na cidade de Jequitinhonha. É importante ressaltarmos, Gilberto, que o cidadão preso em flagrante trata-se de um indivíduo que já era conhecido no meio policial pelo seu envolvimento com o tráfico ilícito de entorpecentes, que já havia sido preso em outras ocasiões também pelo crime de tráfico de drogas, e agora ele se encontra à disposição da justiça, se encontra acautelado e responderá novamente pelo delito de tráfico de drogas.
1: O meu entrevistado aqui na Rádio Santa Cruz, o comandante da Polícia Militar de Jequitinhonha, capitão Frederico. Repórter Gilberto Santos.
3: Nossa reportagem, vamos conversar com alguns moradores de comunidades rurais aqui. Como é que é o nome da senhora?
4: Jomarina.
3: A senhora mora em qual comunidade?
4: Quilombo de Mumbuca.
3: E a senhora gostaria de fazer um pedido aí pro prefeito, pro Zezinho do setor de obras, a questão de revitalização da estrada. É passar o trator na estrada, tá precisando, desde quando que não passa a máquina lá?
4: Eu não quero que eu passe a máquina lá, porque a estrada tá muito ruim, muito cheia de buraco. Os carros pequenos nem tá podendo passar a mais, porque os carros pequenos quando passam, já chega aqui, tem que ir pra oficina. Tá muito cheio de buraco lá, eles esqueceram de nós lá.
3: Quanto tempo que passou o trator lá?
4: A máquina passou lá tem mais de ano. E promessa,
3: mais de ano?
4: Mais de ano. E tem promessa da máquina passar lá, tem mais de 4 meses, 5 meses que tá prometendo a máquina passar nas nossas pernas, nunca mais passou. Eles esqueceram de nós.
3: Aí você tá precisando com urgência, né?
4: Com urgência, porque nós precisa vir até Jequitinhonha.
3: Estrada que vai pra comunidade?
4: É pro quilombo de Mumbuca.
3: Toda a estrada tá assim ou só alguns trechos?
4: Toda a estrada, só tem algum pedaço assim que não tá ruim, mas toda a estrada cheia de buraco.
3: Você tá falando em nome dos moradores de lá?
4: Em nome de todos os moradores lá da Mumbuca, do clã de Mumbuca, porque lá tá muito ruim. Dá um jeito, passa a máquina nas estradas pra gente, pelo amor de Deus, a gente precisa de vir na cidade, tá muito ruim.
3: Precisa trazer as coisas pra vender, né?
4: É, precisa trazer as coisas pra vender, no carro mesmo, doente, minha mãe quebrou o braço lá, nós vinhamos pra minha mãe, a estrada tá muito ruim, quando chegamos aqui com minha mãe, porque ela quebrou o braço, a gente vinha correndo, o carro chegou com probleminha, e tá ruim, ruim mesmo, viu? Faz um papel pro senhor prefeito, pra Zezinha, tem que entender. idade nossa, passa a máquina da estrada Mumbuca, que é do quilômetro Mumbuca, ela tá muito ruim, muito cheia de buraco, muito ruim mesmo.
3: Tá feito o pedido, viu?
4: Obrigada, Alberto.
3: Tá aí, então, Zezinho, me responde aí, moço, tem previsão de passar o trator lá, vê com o prefeito aí e explica pros ouvintes aqui na rádio, pra eles ficarem já aguardando lá o trator passar. Na...
5: Esse ano, você sabe, né, choveu bastante, foi muito bom de chuva, um ano bom de chuva, então as estradas realmente, elas estão acabadas mais. Mas aí é o seguinte, a gente tá já em pouca patrol, né? Mas nós estamos fazendo, nós estamos trabalhando para ver se esse mês ainda a gente conseguimos fazer a estrada da Mumbuca. Beleza, Alberto?
3: Ô, Zezinho, obrigado pela gentileza aí. E o pessoal continua aguardando aí, né, dona? O mais rápido possível, né?
4: É, Zezinho, nós estamos aguardando. Mais rápido possível para nós, melhor, é, viu, Zezinho? E desde já te agradeço.
3: Aí, então, Zezinho, ficando bom para ambas as partes, aí a coisa flui melhor, né? Reportagem, Alberto Ferreira.
0: É o nosso Radar Santa Cruz liderando a audiência. Radar Santa Cruz especial de sábado. São 12 horas mais 39 minutos. CCJ aprova PEC que limita a cobrança de IPVA. Quem traz as informações para gente é o repórter Yuri Hudson.
6: A Comissão de Constituição e Justiça da Câmara aprovou a proposta de emenda à Constituição que limita a cobrança do Imposto sobre Propriedade de Veículos Automotores, o famoso IPVA, ao no máximo 1% do valor de mercado do veículo. O texto também altera a forma de cálculo do imposto. Pela proposta, o IPVA deixaria de considerar o valor venal e passaria a ser calculado com base no peso de fábrica do automóvel. Mesmo assim, o valor cobrado não poderá ultrapassar o teto de 1% do preço do veículo. Nesta etapa, a comissão analisou apenas a constitucionalidade da proposta. O mérito e os impactos financeiros ainda serão discutidos em uma comissão especial. Autor da PEC, o deputado Kim Kataguiri, defendeu a mudança e afirmou que existem alternativas para compensar uma eventual perda de arrecadação aos estados e municípios. A proposta enfrenta resistência de governistas e de entidades que representam as secretarias estaduais da Fazenda. O principal argumento é de que a redução do imposto deve comprometer receitas destinadas aos estados e aos municípios, que recebem metade da arrecadação do IPVA. O líder do PT, Pedro Czai, criticou a proposta ao afirmar que as medidas de redução tributária precisam indicar obrigatoriamente de onde virão recursos para compensar a perda de arrecadação.
7: Deputado Kim, o relator retirou a previsão de compensação do relatório dele. Então, não há uma previsão de compensação. Segundo, toda a proposta de redução de arrecadação de impostos, ela precisa ser acompanhada de uma devida compensação.
6: Depois da comissão especial, a PEC precisará ser aprovada em 2 turnos pelo plenário. Se avançar, o texto segue para o Senado. Grupo Rádio Web 25 anos, áudio que amplifica conexões. De Brasília, Yuri Hudson.
0: É o nosso Radar Santa Cruz, o nosso noticiário dos vales, especial de sábado. Hora certa, são 12 horas, mais 42 minutos. A seguir, no próximo bloco, vem chegando o giro de notícias. Permaneça comigo aqui na número 1, a mais ouvida, a voz dos vales.
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3: Seja bem-vindo, seja bem-vinda. Voltei com o nosso Radar Santa Cruz especial de sábado. Obrigado pela audiência, obrigado pela credibilidade de sempre. São 12:46, chegando o Giro de Notícias.
4: Esse é o Giro de Notícias, eu sou o Jean Costa e você acompanha os destaques do momento. O presidente dos Estados Unidos, Donald Trump, afirmou que o país está preparado para lançar um ataque em larga escala contra o Irã caso o governo iraniano tente assassiná-lo. Em publicação nas redes sociais, o presidente estadunidense disse que 1.000 mísseis estão prontos e carregados e que outros milhares poderiam ser disparados em seguida. A declaração ocorre após novos relatos de ameaças atribuídas ao Irã em meio à escalada de tensão entre os dois países. Irã, por sua vez, nega envolvimento em qualquer plano para matar o presidente dos Estados Unidos. Subiu para 4.118 o número de mortos pelos dois terremotos que atingiram a Venezuela em 24 de junho. Segundo o governo venezuelano, o total de feridos permanece em 16.740, enquanto quase 18 mil seguem desabrigados. Os tremores de magnitude 7,2 e de 7,5 ocorreram com menos de um minuto de diferença e devastaram principalmente o estado de La Guaira. Especialistas apontam que, além das forças causadas pelos abalos, a precariedade de parte das construções e as características do solo contribuíram para a dimensão da tragédia. O governo dos Estados Unidos divulgou 3 imagens de um objeto voador não identificado registradas por astronautas da NASA durante uma missão de um ônibus espacial Columbia em 1996. As fotos mostram um objeto em órbita baixa na Terra, mas as autoridades afirmam que ele não foi identificado e que não há qualquer evidência de origem extraterrestre. O material integra a 4ª rodada de divulgação oficial de arquivos sobre fenômenos anômalos não identificados. A Copa do Mundo conhece neste sábado seus últimos semifinalistas. A Suíça enfrenta a Argentina e mais tarde a Inglaterra encara a Noruega. Os vencedores dos dois confrontos se enfrentam na semifinal em busca de uma vaga na decisão. Do outro lado da chave, a Espanha garantiu a classificação ao vencer a Bélgica por 2-1 ontem e agora enfrenta a França, que também avançou às semifinais. O duelo entre as seleções está previsto para a próxima terça-feira, que definirá o primeiro finalista da Copa. O Giro de Notícias é uma produção da agência Rádio Web. Texto e apresentação, Jean Costa.
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5: Você ouve a RFI, estes são os destaques deste sábado, 11 de julho. A onda de calor não dá trégua na França. 24 departamentos, incluindo a região de Paris, estão sob alerta vermelho neste sábado. O nível máximo de alerta permanece em vigor até domingo. As temperaturas no país podem atingir, uma vez mais, 40 graus. A empresa ferroviária francesa anunciou cancelamento de trens. Na Espanha, um incêndio florestal que deixou pelo menos 12 mortos no sul do país e consumiu 6 mil hectares desde quinta-feira apresenta sinais de melhora, segundo o chefe dos serviços de emergência da região neste sábado. Centenas de bombeiros e militares continuam combatendo o fogo com o apoio de meios aéreos. Cerca de 1.500 pessoas foram retiradas da área. O tufão Bavi levou o governo da China a desalojar cerca de 2 milhões de pessoas neste sábado na região de Wenzhou, no leste do país. A tempestade deve tocar o solo no início de domingo. Bavi já passou pelo arquipélago de Sakishima, no sul do Japão, e passou próximo da parte norte de Taiwan. O Irã declarou no sábado que cumpriu sua palavra com os Estados Unidos desde a assinatura do memorando de cessar-fogo em junho para encerrar a guerra no Oriente Médio. O presidente americano Donald Trump declarou na sexta-feira novamente ter encerrado o acordo após a retomada das hostilidades nesta semana. Trump também acusou o Teherã de planejar seu assassinato e prometeu mais uma vez aniquilar o Irã caso isso acontecesse. Dois bolivianos e um brasileiro foram formalmente indiciados e tiveram a prisão preventiva decretada em Paris na sexta-feira, após serem interceptados no fim de junho, a bordo de uma embarcação que transportava mais de uma tonelada de cocaína. O barco foi abordado ao largo da ilha de Reunião, território ultramarino francês, localizado no Oceano Índico. O número de mortos nos dois terremotos na Venezuela subiu para 4.118, segundo dados divulgados na sexta-feira pelo presidente da Assembleia Nacional, Jorge Rodrigues. De acordo com essa contagem mais recente, os tremores que atingiram a capital e áreas costeiras vizinhas em 24 de junho também deixaram 16.740 feridos, enquanto quase 18 mil pessoas permanecem desabrigadas. Para mais informações sobre os terremotos na Venezuela e outras notícias, visite o site da RFI Brasil. Rádio França Internacional, em parceria com a agência Rádio Web de Paris, Ana Carolina Pereira.

0: Chegando às últimas do esporte, Jorge Jesus é apresentado como novo técnico da seleção portuguesa. Quem destaca pra gente o esporte é o repórter Norberto Notari.
1: Jorge Jesus foi anunciado e apresentado como treinador da seleção portuguesa nesta sexta. Ele chega para substituir o espanhol Roberto Martínez, que deixou a equipe após a eliminação da Copa do Mundo nas oitavas de final. Na ocasião, Portugal perdeu para a Espanha por 1-0. Durante a apresentação, o técnico falou o quanto está feliz e honrado por comandar a seleção. Jorge Jesus disse que não há muita diferença em relação ao trabalho feito em clubes e que sempre se preparou para esse momento.
2: Eu vou-me adaptando às circunstâncias, preparei-me para este dia, preparei-me desportivamente para poder ser selecionador da nossa seleção, estou preparado para isso e, portanto, nada para mim vai ser muito diferenciado do que é trabalhar numa seleção e o que é trabalhar num clube.
1: O treinador não descartou utilizar Cristiano Ronaldo e declarou que a participação do craque depende dele.
2: Ainda não falei com o Cris. O Cris nunca vai ser um problema para a seleção, nem para a seleção nem para mim. Isso é uma conversa que vamos ter os dois. O que é que ele quer fazer para o futuro da carreira dele? Sei que ele quer continuar a jogar no Al-Nassr. Agora o Cris, como todos, a partir do momento que esteja a jogar e que tenha condições para ser selecionado, eu farei dentro de um limite e dentro de umas condições que eu achar que são as melhores para a seleção.
1: Jorge Jesus ainda citou o Neymar e os problemas que teve com o brasileiro.
2: Isso para mim, o meu passado, o nome não conta. Eu já treinei os dois melhores jogadores do mundo, falta-me o terceiro que já não vou treinar, que é o Messi. Treinei o Neymar, treinei o Ronaldo. E o Neymar um dia disse assim: tu, finish. Ok? E portanto, aquilo que eu achar que é melhor para a equipa, que é melhor para a seleção, é assim.
1: Jesus passou por vários clubes em sua carreira, ganhou destaque com o Benfica, onde foi campeão português, também treinou o Sporting e ficou muito conhecido no Brasil por uma passagem vitoriosa pelo Flamengo. No rubro-negro venceu o Brasileiro, a Libertadores, o Carioca, a Supercopa do Brasil e a Recopa. Ele ainda foi campeão saudita pelo Al-Hilal e Al-Nassr. Agência Rádio Web de Lisboa, Norberto Notari.
0: Trazemos a previsão do tempo.
3: Fique agora com a previsão do tempo.
4: Fim de semana com tempo estável e seco em Minas Gerais. Esse tempo seco prevalece mantendo condições para baixos índices de umidade à tarde em quase todo o estado, exceto na faixa leste, no decorrer do fim de semana. Neste sábado, o dia será de céu claro a parcialmente nublado no Jequitinhonha, Mucuri e Rio Doce. Demais regiões, céu claro a parcialmente nublado com névoa seca. Já BH terá um sábado de céu claro a parcialmente nublado. Aqui na capital, a temperatura máxima deve chegar aos 29 graus. Repórter Aline Neves.
0: Agora em Jequitinhonha, Minas Gerais, são 12 horas mais 57 minutos. Ponto final no nosso Radar Santa Cruz, que estará de volta na segunda-feira. Obrigado pelo prestígio e pela confiança de sempre. Permaneça comigo, eu volto após os classificados com Conexão Santa Cruz e a sua participação hoje, sabadão, pouca prosa e muita música bonita. Aguardo você.
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3: Santa Cruz FM, sua rádio, sua música, 55 anos de sucesso, música, jornalismo, fé e missão e claro, você aí do outro lado fazendo parte dessa história bonita, sou grato por você estar sempre com a gente, sempre conosco, aqui na Mais Ouvida, 1h04, é o nosso Conexão Santa Cruz e a sua participação, hoje sabadão, 11 de julho de 2026, Dia Nacional do Socorrista, a igreja celebra São Bento e a lua é minguante. E aí, como vai? Tudo legal por aí? Tudo jóia? Tudo certo com você? Você passou bem de ontem? Foi no Arraiá da Nossa Gente em Joaíma? Hoje tem mais para você, o Arraiá da Nossa Gente lá em Joaíma, na Praça de Eventos. Eu, Gilberto Santos, eu tô bom que chega, já liberar o WhatsApp para você chegar junto aqui na número 1. O meu WhatsApp é o 33-3741-1521, ligou, trocou aqui na melhor e mais ouvida, hoje sabadão, pouca prosa e muita música bonita, hoje é assim, sabadão, é assim, é bacana demais, vem comigo que você se dá bem até às 3 da tarde, eu

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1: Santa Cruz FM, aqui o sucesso é você, sabadão é assim, pouca prosa e muita música bonita e claro, a sua participação aqui na número 1 é a nossa Rua do Sucesso, a Rua do Sucesso que tem o patrocínio do supermercado Pais e Filhos, onde você encontra ofertas e mais ofertas todos os dias. 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Chega mais, Alberto, boa tarde.
2: Gilberto Santos, boa tarde. Tem uma pessoa querendo um forró que vai dar uma sacudida no esqueleto. Como é que é seu nome, moça?
3: Valéria.
2: E aí, Valéria, qual é a música que vai tocar? Quem é o cantor?
3: É Guilherme Silva, qualquer uma.
2: Você dedica a música pra alguém?
3: Pra todo mundo da Laranjeira.
2: E lá da Laranjeira?
3: É.
2: Lá tem muita laranja, é?
3: Tem, mas tá perdendo.
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0: Santa Cruz FM, gostosa de se ouvir, onde quer que você esteja, você está muito bem sintonizado, 1:21, é a nossa Rua do Sucesso, a Rua do Sucesso, que tem oferecimento do supermercado Pais e Filhos aqui em Jequitinhonha, onde você encontra ofertas imperdíveis, pizza bacana lá em Joaíma. 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De volta, Alberto Ferreira com a última Rua do Sucesso nessa tarde de sabadão. Chega mais, Alberto.
1: Alô, Gilberto Santos, o homem do sapatinho branco tá comigo aqui. Qual música que Gilberto vai tocar pra gente na programação?
2: Gilberto, aquela mais antiga, de 74, é Augusto, que vale ter tudo na vida.
1: É dedicação pra alguém da família?
2: É, primeiramente pra esposa Valquíria, meus filhos, né? Carlos, acertou. Arthur e João, especialmente pra mim também, que admiro essa música na minha época de criança.
1: É, falar pro pessoal não deixar de passar na Estilos Calçados, conhecer a coleção Inverno e também, que tal passar na Indiana, separando o seu bem, Indiana tem. 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
2: O Senhor é meu pastor e nada me faltará. Convite para a missa de sétimo dia. A família de João André Pereira Neto, João André do DR, agradece pelas manifestações recebidas por ocasião do seu falecimento e convida a todos os parentes, amigos e vizinhos para a missa de sétimo dia, que será celebrada amanhã, domingo, às 19 horas, na Matriz São Miguel e Almas de Jequitinhonha. A Rádio Santa Cruz fez o convite para a missa de sétimo dia a ser celebrada por intenção da alma de João André Pereira Neto, João André do DER.

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7: Santa Cruz FM, sua rádio, sua música. Agora 1:32, onde quer que você esteja, você está muito bem sintonizado. Tem um ouvinte com a gente na número 1, curtindo o programa. Quem está na sintonia, boa tarde, Potência.
8: Alô, Gilberto Santos, manda um alô aí pra mim aqui no Sítio Betânia, em Cinha Tinum.
7: Sítio Betânia.
8: A música. Hein? A música. A música, qualquer uma aí pra mim, com aquele menino aí.
7: Ah, obrigado pela participação, pelo carinho, pessoal no Sítio Betânia ouvindo a gente, obrigado e pelo prestígio da audiência, paz e bem. Diênio tá na sintonia, tá ligado, boa tarde, Potência.
9: Oi, Gilberto Santos, boa tarde, quem fala aqui é Diênio, daqui do bairro Morada. Aí, Gilberto Santos, queria ouvir uma música de Araqueto, A Nossa Guerra Santa. Eu ofereço pra minha mãe Cida, minha colega Irlei, meu pai Luiz, minha amiga Letícia e pra você, Gilberto Santos. Tá, para todos que estavam escutando o programa, então, uma boa tarde, fica com Deus.
7: Boa tarde. Um bom final de semana para você curtindo a mais ouvida. Primeiro vamos ouvir Eduardo Costa, depois tem Araqueto. Boa tarde, cidade!

Santa Cruz FM, Eduardo Costa e Araqueto, por aqui a música não para, 1:42. Santa Cruz FM. Hoje sabadão, pouca prosa e muita música bonita.

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3: Santa Cruz FM, aqui o sucesso é você, bom demais ter você comigo na número 1, agora 1:50, abraçar aí nosso bom feitor, seu Jaime, alô seu Jaime, aí na Nova Veneza ouvindo a gente, Dona Almerinda, Dênio e família, tá todo mundo aí na sintonia da Voz dos Vales, teu ouvinte com a gente também, ao Delmário, tá na sintonia, toda a turma bonita aí, abraçando Miguel, Edinaldo, tá todo mundo aí ouvindo a número 1 no bairro Bom Jesus da Aldeia, obrigado aí pela sintonia, obrigado pela preferência, ter ouvinte com a gente, é Rosa, né? Tá ligadinha, boa tarde, potência.
4: Oi, Gilberto Santos, boa tarde, e aí, tudo bem?
3: Eu tô bom que chega.
4: Eu sou Rosa aqui da Bernardino Guimarães, eu queria te pedir Leandro, com Zezé de Camargo e Luciano. Acertou. Vai dar tudo certo. Acertou. Com Zezé e Luciano.
3: Acertou.
4: Tá bom? Um abraço.
3: Um abraço, Rosa, da Bernardino Guimarães, ligadinha na número 1. Aqui o ouvinte pede, a gente toca, daqui a pouquinho tem o Carimbó. Hoje é dia de Carimbó, sabadão.

0: Zezé de Camargo e Luciano. Dona Ana do Brejão tá ligadinha. Alô, dona Ana, boa tarde, bom final de semana. Ela pede A Casa da Vovó. Paz e bem, dona Ana.
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0: 14:01.
1: Santa Cruz FM, informações com cunho jornalístico, tráfico ilícito de drogas aqui no município de Jequitinhonha. As equipes policiais lograram êxito na prisão de indivíduo pelo crime de tráfico ilícito de drogas. Eu converso com o comandante da Polícia Militar de Jequitinhonha, capitão Frederico, que traz todas as diligências e narrativas dos fatos.
2: Bem, Gilberto, na data de ontem, a Polícia Militar desencadeou na cidade de Jequitinhonha a operação policial antidrogas, com o objetivo de coibir o tráfico ilícito de entorpecentes. Durante a operação, os policiais militares obtiveram êxito na prisão em flagrante de um cidadão que foi flagrado realizando o comércio ilegal dos entorpecentes. Esse cidadão foi preso na rua Tocantins, no bairro Nova Esperança, e com ele foram localizadas 112 pedras de crack e também a quantia de R$200 em dinheiro, quantia esta que era proveniente da venda das drogas ilícitas. Vale ressaltar que essa operação contou com apoio de policiais militares lotados no batalhão de Almenara, no 44º Batalhão, e também contou com apoio de uma equipe da seção de inteligência do 44º Batalhão de Almenara também. Então, foi uma operação exitosa, teve sucesso em retirar de circulação um indivíduo que estava fomentando o tráfico de drogas na cidade de Jequitinhonha. É importante ressaltarmos, Gilberto, que o cidadão preso em flagrante trata-se de um indivíduo que já era conhecido no meio policial pelo seu envolvimento com o tráfico ilícito de entorpecentes, que já havia sido preso em outras ocasiões também pelo crime de tráfico de drogas, e agora ele se encontra à disposição da justiça, se encontra acautelado e responderá novamente pelo delito de tráfico de drogas.
1: O meu entrevistado aqui na Rádio Santa Cruz, o comandante da Polícia Militar de Jequitinhonha, capitão Frederico. Repórter Gilberto Santos.
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1: Santa Cruz FM, cada vez mais perto de você, bom demais, sabadão, pouca prosa e muita música bonita, onde quer que você esteja, você está muito bem sintonizado Hoje é assim, é dia do carimbó, né? Vamos começar com um forrozinho bacana, quando são 2:06. Boa tarde, bom final de semana pra você, curtindo a número 1, a voz dos vales.

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0: Santa Cruz FM, cada vez mais perto de você. Márcia Ferreira, Dona Onete, é o Carimbó em alto. Obrigado pela audiência. Permaneça comigo, são 2:17.
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3: 14 horas e 20 minutos.
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8: Santa Cruz FM, cada vez mais perto de você. A garganta não tá muito boa, mas vamos juntos, seguindo até as 3 da tarde. Saudações, são 2:22. Anderson Alves está na sintonia. Alô, Anderson. Elzane também tá ligadinha, Catarina também tá curtindo o programa. Hoje, sabadão, pouca prosa e muita música bonita. Você aí no sítio, na fazenda, nas comunidades ouvindo a gente, obrigado pelo prestígio da audiência. Agora tem saudades, recordações, você se lembra dessa? Ó, músicas que há muito tempo a gente não ouve no rádio. Magníficos!

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6: Santa Cruz FM, sua rádio, sua música, aqui o sucesso é você. São 2:33. Bom demais ter você comigo na número 1, a voz dos vales. Boa tarde, bom final de semana. Tem músicas para todos os gostos. Hoje sabadão é assim, pouca prosa e muita música bonita.

0: Santa Cruz FM, cada vez mais perto de você, tribalistas, finalizando muito bem o nosso Conexão Santa Cruz de hoje. Obrigado pela audiência, pela interação. Eu volto na segunda-feira. Bom sábado para todos, bom domingo amanhã, dia de descanso. Fiquem todos com Deus. Já já nós vamos ao Santuário da Mãe Aparecida. A gente se vê e se fala pelas esquinas da vida.
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consagração de hoje nós dedicamos ao aniversariante do dia de hoje, em especial em Jequitinhonha, Lucas Coelho Botelho, na Praça Virgem da Lapa. Parabéns, feliz aniversário, são os votos de toda a família Rádio Santa Cruz. Amigos que renovaram no nosso clube de amigos: Ananias Bispo de Souza, José de Souza Meira Júnior, Maria dos Anjos Rodrigues da Silva, Maria Elias Dias Góes. Nosso muito obrigado, Deus abençoe cada um de vocês, e os nossos sinceros sentimentos aos familiares de Lídio dos Santos Góes, já falecido. Os devotos de Nossa Senhora Aparecida estão sintonizados pela fé. Nossa ouvinte Alzane, a devota Nossa Senhora Aparecida, está sintonizada pela fé. Ela pede intenção da consagração para ela, para toda a sua família e todos que estão sintonizados pela fé. Afrânio Rosenberg, lá em Rubim, também está na sintonia, pede intenção da consagração para ele e para toda a sua família. A consagração de hoje nós oferecemos aos enfermos do Hospital São Miguel de Jequitinhonha, aos idosos da Vila Santana de Jequitinhonha. Dedicamos também a consagração de hoje aos irmãos detentos privados de liberdade, aos enfermos do Hospital Municipal Antônio Grapiúna, lá em Joaíma. Também oferecemos aos idosos da Casa de Repouso em Joaíma. Oferecemos também aos enfermos do Hospital Apromife de Felisburgo, aos idosos da Casa de Repouso em Felisburgo. De forma especial, oferecemos também a consagração a Nossa Senhora Aparecida aos enfermos do Hospital São Vicente de Paulo em Águas Formosas e aos enfermos do Hospital Deraldo Guimarães em Almenara. Vamos ao Santuário da Mãe Aparecida para a consagração de hoje.

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0: Nacional de Nossa Senhora Aparecida. Sejam todos bem-vindos, você que nos acompanha pela Rádio Aparecida e as demais rádios associadas, entre elas Arca da Aliança, Catedral, Santana, Rural, Arca da Aliança novamente, FM, a Foz Metropolitana de Uberaba, Rádio Vale, Rádio Sul Goiana, entre outras, estão também coligadas com a Rede Aparecida de Rádio para acompanhar no momento da nossa consagração. Em nome do Pai, do Filho e do Espírito Santo.
1: Amém.
0: O anjo do Senhor anunciou a Maria.
1: E ela concebeu do Espírito Santo.
0: Ave Maria, cheia de graça, o Senhor é convosco. Bendita sois vós entre as mulheres. E bendito é o fruto de vosso ventre, Jesus.
1: Santa Maria, Mãe de Deus, rogai por nós, pecadores, agora e na hora de nossa morte. Amém.
0: Eis aqui a serva do Senhor.
1: Faça-se em mim segundo a vossa palavra.
0: E o Verbo de Deus se fez carne.
1: E habitou entre nós.
0: Ave Maria, cheia de graça, o Senhor é convosco. Bendita sois vós entre as mulheres. E bendito é o fruto de vosso ventre, Jesus.
1: Santa Maria, Mãe de Deus, rogai por nós, pecadores, agora e na hora de nossa morte. Amém.
0: Rogai por nós, Santa Mãe de Deus,
1: para que sejamos dignos das promessas de Cristo.
0: Infundi, Senhor, vos rogamos, a vossa graça em nossos corações, para que nós que conhecemos pela anunciação do anjo a encarnação de Jesus Cristo, vosso Filho, por sua paixão e morte na cruz, cheguemos à glória da ressurreição, pelo mesmo Cristo, nosso Senhor.
1: Amém.
0: A nossa meditação, eu gostaria de deixar apenas uma pequena palavrinha, a palavra de Deus. Cristo nos dirige a palavra e diz: vinde a mim, vós todos que estáis cansados e fatigados, sobre o peso de vossos fardos, e eu vos darei descanso. Que alegria poder ouvir essas palavras insubstituíveis e tão cheias de vida. Feliz quem se deixa tocar pela imensa vida que a palavra do Senhor nos traz. Você que tem aí na sua casa um copo d'água perto do rádio, nós vamos abençoar essa água agora. E você também que se encontra pessoalmente aqui no Santuário Nacional, também guarde aí a sua garrafinha de água, o seu copo de água, para que nós possamos abençoá-los. Oremos. Ó Deus eterno e todo-poderoso, quiseste que pela água, fonte de vida e princípio de purificação, as nossas almas fossem purificadas e recebessem o prêmio da vida eterna. Abençoai esta água para que nos proteja e renovai em nós a fonte viva de vossa graça, a fim de que nos livre de todos os males e possamos nos aproximar de vós com o coração puro e receber a vossa salvação, e que ela nos recorde a água de nosso batismo como fonte que jorra para a vida eterna. Por Cristo, Senhor nosso.
1: Amém.
0: Vamos agora, se você que pegou o folheto aí, vamos acompanhar a consagração à Nossa Senhora.

Ó Maria Santíssima, pelos méritos de nosso Senhor Jesus Cristo, em vossa querida imagem de Aparecida, espalhais inúmeros benefícios sobre todo o Brasil. Eu, embora indigno de pertencer ao número de vossos filhos e filhas, mas cheio do desejo de participar dos benefícios de vossa misericórdia, prostrada a vossos pés, consagro-vos o meu entendimento, para que sempre pense no amor que mereceis. Consagro-vos a minha língua, para que sempre vos louve e propague a vossa devoção. Consagro-vos o meu coração, para que depois de Deus vos ame sobre todas as coisas. Recebei-me, ó Rainha incomparável, vós que o Cristo crucificado deu-nos por mãe, no ditoso número de vossos filhos e filhas, acolhei-me debaixo

0: Antes de dar a bênção final, agradecemos a todos vocês que se encontram aqui no Santuário Nacional e rezaram de perto e se consagraram a Nossa Senhora Aparecida. Agradecemos você que nos acompanhou através das ondas da Rádio Aparecida e das demais emissoras coligadas neste momento de oração. Muito obrigado pela sua presença e que Nossa Senhora possa derramar no coração de cada um de vocês as suas melhores bênçãos. O Senhor esteja convosco.
1: Ele está no meio de nós.
0: A nossa proteção está no nome do Senhor,
1: que fez o céu e a terra.
0: Abençoe-nos por Nossa Senhora Aparecida, o Senhor Deus Todo-Poderoso, em nome do Pai, do Filho e do Espírito Santo.
1: Amém.
0: Vamos em paz e que as bênçãos de Deus nos acompanhem.

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0: Muito boa tarde para você, meu amigo. Uma ótima tarde para você, meu amigo ouvinte. Tá começando a tarde nossa. Olha a hora certa aqui para você, 3 horas e 21 minutos. Hoje é sabadão, dia 11 de julho de 2026. Hoje é Dia Mundial da População, também é Dia Nacional do Socorrista, Dia Mundial do Cavalo, Dia de São Bento. E eu quero parabenizar você que faz parte aqui do nosso Clube dos Amigos. Você aí do outro lado do rádio, soprando velhinhas na data de hoje. Eu quero desejar para você aqui muita paz, saúde, felicidades, alegrias mil, tudo de bom para você, muitos e muitos anos de vida para todos os aniversariantes do dia de hoje. E a gente começa bem demais o A Tarde é Nossa, mandando aquele boa tarde mais que especial a você que tá aí acompanhando através do site, através do aplicativo, nas cidades, nos municípios vizinhos, você que dá carona aí no seu veículo de passeio, no veículo de trabalho, você que se encontra no local de trabalho, uma ótima tarde para você, tenha um bom trabalho, viu? Boa tarde para os amigos que já estão aqui na sintonia, estavam aguardando o nosso programa começar, meu amigo Diênio lá no bairro Alvorada, Elísia na comunidade Quarteirão lá em Joaíma, deixar um abraço aqui também pro Afrânio Rosenberg lá de Rubim também acompanhando o nosso programa e um abraço mais que especial pra tia Cida que hoje tá completando mais um ano de vida. Receba os nossos parabéns aí de toda a equipe Rádio Santa Cruz, tia Cida, parabéns pra você, muita saúde, muita paz, alegrias mil, tudo de bom pra senhora, muitos e muitos anos de vida, celebrando hoje mais um ano de vida. Você aí do outro lado do rádio também, celebrando mais um ano de vida hoje, sinta-se abraçado, viu? Deixar um boa tarde pra Dalva no São Pedro do Jequitinhonha, Zinoela na Inglaterra, Gilza Matos, Alzeni lá na Transilvânia, Baba do bairro Vaticano, Ninha no bairro Vaticano e você que tá chegando agora, seja muito bem-vindo, muito bem-vinda. É uma alegria enorme ter você aqui conosco, viu? A gente segue junto até logo mais às 5h45 da tarde de hoje. Na verdade, até às 5h40, né? A partir das 5h45 da tarde tem o programa Viva a Vida da Pastoral da Criança. E você que quer participar através da mensagem por áudio, já sabe, né? Mensagens de até 30 segundos é o padrão aqui do nosso programa. Vamos juntos? Para começar bem demais o sabadão, vamos trazer ele ao Alberto Ferreira, o homem da galinha gorda e a Rua do Sucesso, que tem o oferecimento do supermercado Pais e Filhos, Telepizza Bacana, Padaria Paiva, Farmácia Indiana, Estilos Calçados, meu amigo Gilcinho, alinhamento, balanceamento digital, sistema em 4D, é com Gilcinho do alinhamento, viu? Esse pessoal todo tá trazendo ele, ele que não é Ave Maria, mas anda sempre cheio de muita graça, de muita alegria, é o cabeça branca mais conhecido do Vale do Jequitinhonha, é o Alberto Ferreira e a nossa primeira Rua do Sucesso de hoje.
1: Ô, Tyson Ribeiro.
0: Boa tarde, Alberto.
1: Boa tarde. O moço aqui vai, o segundo domingo, botar, pra você botar uma música aí. É pra trás botar uma música? Como é que é o nome do senhor?
2: Meu nome é Gilmar Antônio Gonçalves, quilombo de Mumbuca. Hoje eu vou pedir uma musiquinha aí, Sandro Luz, De Volta Pra Casa.
1: Ah, sim. Você oferece essa música pra quem?
2: Ofereço pra todos do quilombo de Mumbuca, lá do Remo Alto, Cachoeira, Paraté, pra todo mundo, né? Porque a gente se ama um pelo outro, né? E pra todo mundo, tá na fé, luta todo dia, né? É isso aí.
1: Galinha gorda você não tem não, mas laranja tem, né?
2: Laranja, nós temos várias qualidades de laranja.
1: O pomar lá tem variedade.
2: Muitas variedades.
1: Que dia que você vai trazer um saco de laranja pra trás, chupar laranja até fazer a boca ficar doce?
2: Até agora, se ele quiser, nós temos aqui agora. Ele não pede, ele manda.
1: Pois é, ô Thais, você pode passar.
0: Não, Alberto, eu vou deixar pra você, eu não sou muito fã de laranja não, viu? Deixo pra você.
1: Aqui na banca do moço que tem laranja pra ele aqui, né?
2: Tem laranja, pode passar aqui que tem. Só falar, identificar, que foi Alberto que mandou, que tá vindo, tá?
1: E ele, o senhor tá vindo praticamente todos os dias.
2: Praticamente todos os dias que a gente vem, né? A produção é grande, então nós temos que escoar a produção, né?
1: Beleza, ele fica aqui na Praça do Mercado, viu, Tyson Ribeiro? 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
0: Beleza, Alberto, chegando o sucesso, Sandro Lúcio voltando para casa.

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6: Voltamos com A Tarde é Nossa, 3 horas e 39 minutos. Deixar um abraço aqui para minha amiga Nitinha, tá aí acompanhando o nosso programa. Gilson Pereira, lá na comunidade A Lagoa, lá na Encoberta. Obrigado pelo carinho, também tá na sintonia. Minha amiga Lúcia, aqui no bairro Centro. 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E esse pessoal todo tá trazendo é ele, é o nosso amigo Alberto e a segunda rua do sucesso de hoje.
7: Ô Tyson Ribeiro, Galdino saiu lá da Fazenda Floresta e veio pra cidade pedir uma música na rua do sucesso, né, Galdino?
8: Quem é o cantor?
7: Da rua do sucesso. Que música que Tyson toca pra gente? É, vaciando, ainda ontem chorei de saudade.
8: Pra mandar pra esposa Cula.
7: É, pra Cula.
9: Acertou.
7: Eu, Joalina, Lu e Nami, pra Marli.
10: Eita,
7: e pra Ró. E pra você e Iva. Iva não, é... Ine Souza, eu erro o nome dela.
8: Ah, beleza. Isso. Tá bom, então. Obrigado, viu?
7: De nada.
8: Aí vai com Deus.
7: Amém. Fica com Deus.
8: Que Cula tá te esperando
9: muito
8: ali.
9: Muito obrigado.
7: Tá bom.
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6: Beleza, Alberto? Chegando sucesso, João Mineiro e Marciano, ainda ontem chorei de saudade.

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0: 4 horas em Belo Horizonte, 26 graus na Itatiaia, umidade relativa do ar em 30%. Atualização do trânsito, Vitor Brandão, ao vivo.
1: O trânsito segue interditado na BR-381 em Caeté. Próximo ao corte de pedras, no quilômetro 422, a rodovia está bloqueada para a realização de obras. Quem segue para Vitória encontra retenções de mais de 5 quilômetros com fila desde o distrito de Ravena. Já quem segue no sentido Belo Horizonte coloca o pé no freio desde o trevo de Caeté. Motorista que segue em ambos os sentidos tem opção melhor acessando o MGC 262 em Sabará. Caminho do motorista que também é complicado na BR-040 no caminho para Sete Lagoas. A fila vem desde o bairro Jardim Colonial até o bairro Veneza em Ribeirão das Neves. Já em Juiz de Fora, o trânsito foi liberado na BR-267. No quilômetro 79, uma batida frontal entre dois carros.

0: Patos deixou uma mulher morta e outras 4 pessoas feridas. As vítimas socorridas foram levadas para o hospital de pronto socorro da região. Os veículos foram removidos e agora o caminho do motorista segue sem intercorrências. Da Central de Trânsito Itatiaia MIV, Vitor Brandão.
1: Golpe virtual faz mais uma vítima no Vale do Aço.
2: A Polícia Militar registrou mais um caso de estelionato praticado pelo WhatsApp no Vale do Aço, desta vez em Coronel Fabriciano. Um idoso de 79 anos recebeu mensagens de um criminoso que usava a foto da filha e dizia estar com um novo número de telefone. Convencido de que ia ajudar um familiar, a vítima pagou um boleto no valor de R$2.000 e só descobriu a fraude ao conversar com a filha verdadeira. A Polícia Militar orienta a população sempre confirmar pedido de dinheiro por ligação telefônica ou um outro meio seguro antes de efetuar qualquer pagamento ou transferência de dinheiro para pedidos feitos via celular ou meio do WhatsApp. Do Vale do Aço, repórter Wellington Fred.
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3: Moradores e órgãos públicos ainda contabilizam os prejuízos provocados pelo forte temporal que atingiu a região metropolitana de Porto Alegre, no Rio Grande do Sul. Mais de 100 casas ficaram destelhadas após um vendaval acompanhado de chuva de granizo e cerca de 400 pessoas precisaram deixar suas residências na cidade de Eldorado do Sul. A tempestade também provocou queda de árvores, falta de energia elétrica e bloqueio de vias. Ao menos 40 moradores ficaram desabrigados e foram encaminhados para um abrigo montado em uma escola municipal. Na cidade de Canoas, pelo menos 6 casas também foram danificadas pelo forte temporal. Agora as informações de Brasília.
4: A Câmara dos Deputados pode analisar já nesta semana o projeto que regulamenta o uso de sistemas de reconhecimento facial e identificação biométrica. A proposta é um dos itens da pauta do plenário que tem sessões marcadas a partir da terça-feira, dia 14. O uso desses sistemas deve respeitar as normas gerais estabelecidas pelo projeto e garantir transparência, segurança dos dados e respeito aos direitos fundamentais, vedada a vigilância de forma massiva. Para promover a modernização e a integração dos sistemas, poderão ser ainda firmados convênios e parcerias entre entes públicos e concessionárias de transporte. Já o uso dessas ferramentas para localizar pessoas desaparecidas vai depender de uma solicitação formal de familiar ou de autoridade competente por prazo determinado e deverá ser auditável. De Brasília, Aline Peçanha.
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0: 16:05.
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3: Tem amigo ouvinte participando conosco, quem tá na sintonia, minha amiga Nitinha, boa tarde.
4: Oi, oi, boa tarde, sou a Nitinha da Rua Sergipe, gostaria de ouvir com Eduardo Costa, Volta Logo, e oferecer com muito carinho para uma pessoa que é fã das músicas do Eduardo Costa, meu sobrinho Paulo Dutra, que está fazendo aniversário hoje. Desejar a ele muitos anos de vida, muita paz, saúde e tudo mais que Deus encaminhar para ele, que Deus o abençoe muito. E oferecer para todos que estão na escuta da Santa Cruz, boa tarde, bom final de semana.
3: Boa tarde para você também, Nitinho. Obrigado pelo carinho, viu? Parabenizar aqui o seu sobrinho, desejar para ele muita paz, saúde, felicidades, alegrias, mil, tudo de bom para ele. Muitos e muitos anos de vida. Eu vou mandar para você aqui na sequência a música com Eduardo Costa, a canção Vê Se Volta Comigo. Quem também tá participando conosco aqui é o nosso amigo ouvinte, deixa eu ver o nome dele aqui, ó, o Gilson Pereira, Comunidade Lagoa Encoberta. Boa tarde.
5: Fala, amigo, boa tarde. É o Gilson aqui da Comunidade Lagoa Encoberta, município de Pontos Volantes.
3: Isso.
5: Gostaria de pedir uma música aí. A música nova do Zezé de Camargo Luciano, oferecendo para minha esposa Fernanda e toda a minha família aqui na Comunidade Lagoa Encoberta. E um grande abraço para vocês na rádio aí. Estou aqui na escuta. Um abraço.
3: Abraço para você também, meu amigo Gilson, tá aí acompanhando o nosso programa. Eu vou mandar para você aqui na sequência sucesso com o Zezé de Camargo, a música Irmão da Lua e também a canção Amigo das Estrelas, viu? A última música lançada dele. Deixar um abraço também pro Farlisson aí no bairro Santa Luzia. Abração pra Eva também, tá aí acompanhando o nosso programa. A Vitória no bairro Alvorada. Lúcia também tá aí na sintonia curtindo o Baba do bairro Vaticano. Agradeço pelo carinho, viu? 4:09. Daqui a pouquinho eu atendo mais pedidos musicais.

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1: 16:17.
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8: Quem tá participando conosco aqui é a nossa amiga ouvinte, deixa eu ver o nome dela aqui, a Eva tá pedindo uma música. Boa tarde.
9: Boa tarde, você, Tarde, é da Rádio Santa Cruz, todo funcionário da Rádio Santa Cruz. Quem está falando aqui é Eva, da Rua Sergipe. E eu penso a música com o Amado Batista. Vou te perguntar aquela música. Fala, esta noite você vai ter que ser minha. Eu sou fã do Amado Batista, da música Amado Batista, viu?
8: Tá bom.
9: Peço minha apreciação.
8: Para mais alguém?
9: Ofereço a Maria do Carmo, Santa Luzia. E ofereço para Cula. E para vocês da Rádio Santa
8: Cruz. Muito obrigado, viu?
9: Esse para me atender, porque eu amo as músicas de Amado Batista, tá? Sou apaixonada, viu?
8: Um abraço para você, Eva. Vou mandar para você na sequência, só que essa música, ela não é do Amado Batista não, viu? Ela é do Odair José. Eu mando para você na sequência. Quem também tá participando conosco é o Manuel lá do bairro Nova Esperança. Boa tarde.
1: Boa tarde, Thais. Aqui é Manuel. E sua música com Roberto Carlos, Rotina.
8: Isso.
1: Ofereço para minha esposa, minhas filhas, meus filhos.
8: Para mais alguém?
1: E todos que gostam da música. E mando para todos vocês na rádio.
8: Muito obrigado, viu?
1: Uma boa tarde.
8: Boa tarde para você também, Manuel. Nossa amiga Rosilane, boa tarde.
10: Boa tarde, Thaisson Ribeiro. Passa uma música aí para mim.
8: Qualquer
10: Roberto
8: música.
10: Carlos da Montanha, queria oferecer para quem nem Talbim, meus filhos, Aurício, Patrick, Anderson, Thaleson, Manilo, minha esposa Sebastião, para vocês na rádio.
8: Um abraço pra você, minha querida. Eu vou mandar pra você aqui na sequência, só que vai ser a música Rotina, viu? 4:23, vem chegando o sucesso com o Odair José. Esta noite você vai ter que ser minha. E na sequência tem o Roberto Carlos cantando pra gente a música Rotina. Deixar um abraço aqui pro meu amigo Renan Fernandes, tá aí acompanhando. Obrigado pelo carinho, viu? 4:23, daqui a pouquinho a gente atende mais pedidos musicais. Deixar uma boa tarde também para Tereza, aí no bairro Unicampo, minha vozinha Tereza, Lindalva Alves lá de Felisburgo também tá aí acompanhando o nosso programa. Agradeço pelo carinho.

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1: 16 horas e 33 minutos.

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4: Tudo posso naquele que me fortalece. Convite para a missa de sétimo dia. A família de João André Ferreira Neto, popular João André do DR, agradece pelas manifestações recebidas por ocasião do seu falecimento e convida todos, parentes, amigos e vizinhos, para a missa de sétimo dia, que será celebrada amanhã domingo, às 7 horas da noite, na Matriz São Miguel e Almas. A Rádio Santa Cruz fez o convite para a missa de sétimo dia a ser celebrada por intenção da alma de João André Pereira Neto, popular João André do DR.

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4: Boa tarde, meu irmão Thais, como é que tá aí? Tudo bem? Aqui é o Farnson, quero ouvir minha música. Estou apaixonado por esse meu pai, minha mãe, meu irmão, minha tia Santa Rosa, Joelina, Osvaldo, Marcinho, fez para a Hernanda na Roseirinha, fez para a Nilce, que era lá no Surubim, fez meu primo Coco, Henrique Matos, fez para Vinícius Cadinho, Barra Esperança, fez meu amigo Geraldo Batata, preço para Jovem lá no Transvaal, preço para Lene Paulinho lá no Campo Novo, preço para Teté Ivanilson lá no Campo Novo também. Tô ligado na 105,7, tô te ouvindo aqui, viu? Deus abençoe o seu dia aí.
5: Abraço pra você, Farles, obrigado pelo carinho, vou mandar pra você aqui na sequência, viu? Quem também tá participando conosco é a nossa amiguinha Fabrine, da comunidade Lajeado. Boa tarde.
6: Olá, boa tarde, meu nome é Fabrini, da comunidade Lajeado. Eu queria desejar um pedido de música para minha mãe Vilma, da comunidade Lajeado, também para todos os ouvintes da Rádio Santa Cruz e os ouvintes da Rádio Santa Cruz. E também para todas as pessoas que gostarem dessa música. Padre Alexandre, o que eu sou sem Jesus.
5: Um abraço para você, Fabrini. O Robinho tá na sintonia. Boa tarde, Robinho.
7: Fala, meu amigo Tyson Ribeiro, boa tarde.
5: Boa tarde, meu irmão.
7: Tô aqui na casa de minha mãe, Margarida de Fátima.
5: Eita, serrando.
7: Tô no Pereira Pena Júnior. Tô aqui serrando um cafezinho, moço.
5: No lanche
7: da hora,
5: hein?
7: Vem cá tomar um cafezinho. Que ela
5: pode deixar.
7: Agora. É, dona Margarida tá fazendo um café, fez um cafezinho da hora.
5: Bom demais, hein?
7: O Anderson tá aqui serrando também. É, meu irmão Anderson, manda um alôzão pra nós aí, moço, música boa.
5: Pode
7: Alô,
5: deixar.
7: Alô, tá, todo o povo lá do bairro São Geraldo, aquele abraço, meu irmão, Deus abençoe. Pra sua mãe também, manda um abração pra ela, viu, Thais? Dona Regina, seu pai, aquele abraço.
5: Um abraço pra você, Robinho, uma boa tarde. Tem muita gente aí pedindo música, participando conosco. Lembrando, gente, que hoje o programa finaliza mais cedo. Hoje a gente finaliza às 5h40 da tarde, porque a partir das 5h45 tem o programa Viva Vida da Pastoral da Criança, viu? Deixar um abração aqui pro meu amigo Renan Fernandes, tá acompanhando o nosso programa na Fazenda Lagrimal. Ele, Vinícius, Cíntia e também o Diego estão aí acompanhando. Agradeço pelo carinho, viu? Vem chegando o sucesso com o Farlisson, a música Estou Apaixonado. Na sequência tem o padre Alessandro Campos, O Que É Que Eu Sou Sem Jesus. E eu vou mandar uma música de forma especial para a tia Cida, tá completando hoje mais um ano de vida. Desejar para ela aqui muita paz, saúde, felicidades, alegrias mil, tudo de bom para você. Muitos e muitos anos de vida, não só para você, mas para todos os aniversariantes do dia de hoje, viu? Pra você, vou mandar o sucesso com o padre Fábio de Melo, a música Te Desejo Vida. Daqui a pouquinho tem o nosso parabéns pra você.

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3: Atenção, atenção, amigos e amigas, está no ar o momento mais especial do dia. É o quadro que celebra a vida, a amizade e o carinho daqueles que fazem parte da nossa história. Hoje a nossa Rádio Santa Cruz, ela se enche de alegria para celebrar o aniversário dos nossos queridos membros aqui do Clube de Amigos. Que privilégio é ter vocês conosco, acompanhando, apoiando e fazendo parte desta grande família. Vamos fazer aqui o registro dos amigos que renovaram conosco no nosso Clube de Amigos. Ananias Bispo de Souza, José de Souza Meira Júnior, Maria dos Anjos Rodrigues da Silva, Maria Elias Dias Góes. A gente agradece também aos familiares do nosso sócio já falecido, Lídio dos Santos Góes, por ter renovado aqui conosco. O nosso muito obrigado, viu? Aos amigos que hoje, dia 11 de julho, completam mais um ano de vida. Completando mais um ano de vida hoje, 11 de julho, em Jequitinhonha, Lucas Coelho Botelho, na Praça Virgem da Lapa.

imensa gratidão aos amigos que renovaram a sua participação no nosso clube de amigos. Muito obrigado pela confiança, pelo carinho e por acreditarem no nosso trabalho, viu? A colaboração e o apoio de cada um são fundamentais para que a gente possa continuar levando informação, companhia, música e mensagens de esperança todos os dias, além da evangelização através do rádio, viu? Que Deus recompense generosamente cada gesto de apoio e que Ele continue abençoando a vida de todos vocês. Feliz aniversário a todos os aniversariantes e o nosso muito obrigado a todos os amigos que caminham conosco. E se você, amigo ouvinte, quer fazer parte desta família do bem, venha para o nosso clube de amigos. Juntos somos mais fortes, mais felizes e seguimos fazendo a diferença todos os dias. Você pode falar com os nossos representantes. Lá em Joaíma tem a Solanginha, o Dazinho Chaveiro. Em Felisburgo tem a Lindalva Alves. Aqui em Jequitinhonha tem a Dona Ceiça, que mais de 30 anos presta serviços ao nosso clube. Pode falar com Alberto Ferreira pelas ruas da cidade, na feirinha. Pode vir nos estúdios da Rádio Santa Cruz, conhecer a equipe, conhecer a rádio, bater aquele dedinho de prosa. Você que é de outra cidade, outro estado, até mesmo de outro país, manda mensagem no Telezap ao 33-3741-1521. Falta só você aqui para nossa família ficar completa. A todos os amigos que renovaram, aos amigos que hoje celebram o dom da vida, a você que está completando mais um ano de vida do outro lado do rádio, receba o nosso abraço, o nosso carinho e essa linda canção com o Padre Marcelo Rossi e a participação de Gustavo Lima, Maria Passa à Frente. Música.

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1: 17 horas e 3 minutos.
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2: O Senhor é minha luz e salvação. Nota de falecimento. A funerária Deus Protege e a família de Maria Antonieta Gomes Rocha, popular Nieta de Pingo Bengala, comunicam com profundo pesar o seu falecimento ocorrido hoje e convida a todos, parentes, amigos e vizinhos para o seu sepultamento a realizar-se em horário a anunciar, saindo o féretro da Capela Velório do Hospital São Miguel para o Cemitério Municipal de Jequitinhonha. Antecipadamente, a funerária Deus Protege e a família agradecem por este ato de solidariedade cristã. A Rádio Santa Cruz noticiou com profundo pesar o falecimento de Maria Antonieta Gomes Rocha, popular Nieta de Pingo Bengala.
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5: Mais que um programa, uma tarde feita pra você. 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
2: Quem tá participando conosco aqui é a Fabiana, lá do Córrego de Areia, tá pedindo uma música, participando aqui conosco no nosso programa. Boa tarde, Fabiana.
6: Boa tarde, Tyson Ribeiro, Fabiana do Córrego de Areia. Gostaria de ouvir a música Gargantas de Ouro. Parece pra minha família na Vila Newton, pra todos do Córrego de Areia, pra Elisa no quarteirão, pra vocês da rádio e todos que estiver na escuta. Boa tarde e bom trabalho.
2: Abraço para você, minha amiga. Obrigado pelo carinho, viu? Quem também tá participando conosco aqui é a nossa amiga ouvinte. Deixa eu ver o nome dela aqui. Leide Maria, da Comunidade Descoberta. Boa tarde.
7: Oi, Tais Ribeiro. Boa tarde. Tudo bem? Aqui é Leide Maria Martins da Silva, da Comunidade Descoberta. É, eu gostaria de ouvir uma música do cantor Sandro Lúcio, A Carta. E dedico especialmente para mim, né? Minha curtição. Para minha filha Jeane. TV de São José dos Campos, está aqui passeando, aqui veio visitar nós, meu genro Flávio, e meu neto, João Pedro, e meu esposo João. Para todos, um abraço, fique com Deus.
2: Um abraço para você também, minha querida. Obrigado pelo carinho, viu? Bom final de semana para você, para sua família. Eu vou mandar para você aqui na sequência, viu? 5 horas e 21 minutos. Quem também tá pedindo música conosco aqui é a nossa amiga ouvinte, a Baba do bairro Vaticano, pedindo a música com Fernando Mendes, A Desconhecida. Eu mando para você na sequência. Vem chegando o sucesso com os Gargantas de Ouro, a música Quem Ama Perdoa. Sim.

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2: 17:33.
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5: O Senhor é minha luz e salvação. Nota de falecimento. A funerária Deus Protege e a família de Maria Antonieta Gomes Rocha, popular Nieta de Pingo Bengala, comunicam com profundo pesar o seu falecimento ocorrido hoje e convida a todos, parentes, amigos e vizinhos para o seu sepultamento a realizar-se em horário a anunciar, saindo o féretro da Capela Velório do Hospital São Miguel para o Cemitério Municipal de Jequitinhonha. Antecipadamente, a funerária Deus Protege a Família agradecem por este ato de solidariedade cristã. A Rádio Santa Cruz noticiou com profundo pesar o falecimento de Maria Antonieta Gomes Rocha, popular Nieta de Pingo Bengala.
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7: 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Tarde gostosa, papo bom e você com a gente aqui no A Tarde é Nossa.
5: De volta com A Tarde é Nossa, 5:36, programa de hoje na sua reta final. Eu quero agradecer todas as pessoas que estão aí acompanhando, pedir desculpas, infelizmente não dá para atender todos os pedidos musicais. Você que não teve o pedido atendido hoje, pode participar conosco na segunda-feira, viu? E lembrar para você que amanhã é domingão, tem Alberto Ferreira aqui na Rádio Santa Cruz desde as 5 da manhã, e amanhã também é dia de frango assado da Cida, viu? 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Abração para a senhora tia Cida, comemorando hoje mais um ano de vida. Deus abençoe você, abençoe a família, viu? Pra gente finalizar bem demais aqui o nosso programa de hoje, antes agradecer a participação de todos que participaram, agradecer você que tá aí do outro lado do rádio, não participa, mas tá sempre com o rádio ligado. Obrigado pelo carinho, agradeço pela grande audiência. Quero mandar a última de hoje pra dona Julinha, tá aí com o rádio ligado, compromisso todas as tardes, né, dona Julinha? Ligar o rádio e acompanhar o nosso programa. Fico muito feliz aí pelo carinho que a senhora tem comigo, viu? Deixar um abraço também pro meu amigo Roberto, lá na Avenida Brasil, a galera do Bar da Alegria também, todo mundo sempre acompanhando. Agradeço pelo carinho da audiência. A gente finaliza bem demais o nosso programa ao som do Padre Reginaldo Manzotti, a música Quem Impedirá. Forte abraço, fique com Deus e até segunda-feira. Um bom final de semana para todos. Que Deus abençoe todos os ouvintes da Rádio Santa Cruz.

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2: Alô Brasil, está no ar o programa Viva a Vida da Pastoral da Criança.
3: Olá amigo ouvinte, que bom estarmos juntos mais uma vez. Obrigado pela sua sintonia.
2: No programa Viva a Vida de hoje, nós vamos conversar sobre a educação não violenta. Você sabe o que é a educação não violenta e como os pais podem vivenciar no dia a dia com seus filhos? As respostas a essas perguntas você acompanha agora.

0: educação não violenta é uma maneira de educar as crianças, substituindo gritos e castigos por empatia, diálogo e limites claros.
1: E para conversar sobre a educação não violenta, está aqui a Maia Eichmann, neuropedagoga, especialista em educação positiva e autora. Mora em Curitiba, estado do Paraná.
0: Maia, o que é educação não violenta e como colocá-la em prática no dia a dia?
2: A educação não violenta, a educação positiva, ela é uma educação que visa o tratamento digno da criança e o atendimento de todas as suas necessidades emocionais, físicas, psicológicas. Então, nós não fazemos nenhum uso de abordagens que machuquem a criança, seja ela fisicamente, emocionalmente ou psicologicamente. Nós cuidamos, sim, de sustentar limites sempre que necessários, mas não fazemos isso de forma rude, de forma brusca. E a forma que a gente coloca em prática no dia a dia vem, antes de mais nada, com um compromisso pela integridade da criança e do adolescente.
1: Além da violência física, Maia, quais são as outras formas de educação violenta que devemos evitar?
2: A educação não violenta, a educação respeitosa, ela também é contra qualquer tipo de violência emocional, né? As chantagens emocionais, dar gelo na criança, sabe? Quando ela faz algo que tem um comportamento que não é adequado, aí a gente fica ignorando a criança, dando gelo, sabe? As pessoas acham que assim vai ensinar a criança a não se comportar mais assim, mas na verdade a gente está simplesmente ensinando que quando as coisas estão difíceis, a gente está abandonando nossa criança. Então, essas coisas como essa chantagem, todas as coisas também entram no que a gente chama de violência emocional e também devem ser evitadas.
0: Como ensinar sem gritar ou punir?
2: Na verdade, é absolutamente possível ensinar sem nenhum desses recursos, sendo respeitoso, tendo amorosidade, paciência, muita conexão, mas muitos adultos não têm paciência, querem a solução rápida, e a solução rápida é essa, a violenta, né? Porque claro que quando você grita, a criança fica assustada e para de fazer alguma coisa, mas ela faz isso a um custo altíssimo, né? Sem contar que está colocando em xeque essa relação que deveria ser uma relação de segurança entre o adulto e a criança.
1: O que fazer quando a criança responde de forma desrespeitosa?
2: O que precisamos entender é que a criança, ela, quando tem um comportamento desrespeitoso, ela está fazendo duas coisas. A primeira é espelhando o que ela recebe. Então, provavelmente, os adultos na vida dela, né? Não estou falando só de pais, pode ser professores, pode ser parentes, enfim. Estão tratando ela assim. E dois, ela que aprendeu que tá tudo bem falar de forma desrespeitosa, na hora que ela quer colocar um limite nos adultos, isso também acontece, porque adultos são extremamente invasivos, ela não vai saber fazer isso de forma respeitosa, então ela vai falar de forma desrespeitosa, porque é isso que ela aprendeu nas relações. Por isso que eu falo que o que precisa acontecer é uma mudança sistemática nos adultos. Nós que precisamos mudar primeiro. Nós que precisamos ser adultos melhores, dignos de sermos imitados pelos nossos filhos.
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0: Maia, como estabelecer limites sem ser autoritário?
2: Na verdade, nós nos tornamos autoritários em colocar limites, porque nós temos a impressão de que a criança deveria nos escutar na primeira vez que a gente fala. E aí, quando isso não funciona, a gente já parte pro autoritarismo, pra grosseria, pra estupidez. Então, na verdade, colocar limites não é difícil. É só a gente sustentar aquele limite. Então, por exemplo, a criança que quer o pirulito antes do almoço. E aí, enquanto cuidadora, zeladora dessa criança, eu posso colocar esse limite e falar assim: amor, não posso te dar, não vou te dar esse pirulito, porque é um excesso de açúcar antes do almoço. Agora é importante que você se nutra adequadamente. Essa criança pode e tem o direito de não gostar desse limite, ela não tem que ficar feliz. E aí a criança vai então ter a reação que ela vier a ter, e eu não preciso desistir desse limite e muito menos preciso partir para a grosseria pelo fato dela não ter gostado do limite. Ela pode não gostar e eu vou acolher a reação dela. Eu vejo que você tá triste, eu vejo que você queria muito esse pirulito e eu sinto muito. E essa criança vai expressar, vai ficar chateada, eu não vou ceder, porque é uma questão de saúde, essa é a minha responsabilidade, mas eu posso sustentar esse limite com gentileza.
1: Maia, a educação não violenta cria filhos mimados? Os pais podem dizer não aos filhos?
2: Claro que podemos dizer não. E quando nós colocamos limites com respeito, né, sem autoritarismo, sem grosseria, sem palavras violentas, os nossos filhos aprendem a atravessar a frustração diante de um não que nós damos. E a responsabilidade emocional dos adultos é apoiar a criança a atravessar os desafios emocionais que ela enfrenta, inclusive quando somos nós que causamos o desafio emocional ao dizer um não. Então nós não precisamos ter medo de dizer não, embora, quero abrir um parênteses sobre como nós dizemos não com muito mais facilidade do que dizermos sim. Nós somos geralmente adultos que dizem muito não, colocam muito limite, mas que também precisam aprender a ser mais flexíveis. Então, sim, podemos dizer não. Quando fazemos isso com respeito, nossos filhos se tornam não mimados e sim muito resilientes.
0: Como os pais podem trabalhar neles mesmos a paciência e o afeto para criar um ambiente de harmonia na criação dos filhos?
2: Primeiro é o autoconhecimento, então realmente compreender a própria história, perceber como as violências que se viveu na própria infância continuam aí respingando em outras pessoas, inclusive nos nossos próprios filhos, e que é nossa responsabilidade agora cuidar dessas feridas. O segundo ponto vai ser estudar. A gente muitas vezes se baseia no achismo para educar, e isso é muito arriscado. Então é necessário estudar, inclusive indico a leitura dos meus livros, eu tenho 4 livros sobre educação positiva que apoiam adultos nessa busca de uma educação mais respeitosa.
0: Quais são algumas dicas para educar bem?
2: Uma frase que eu quero deixar para todos aqui, encerrando essa entrevista, é o título do meu primeiro livro, A Raiva Não Educa, A Calma Educa. E ela não quer dizer que nós não vamos sentir raiva na hora de educar de vez em quando. Isso não é sobre não sentir. Mas entender que na hora da raiva, nós não vamos conseguir falar decentemente. A maioria de nós, na hora da raiva, fica ríspido, fica grosseiro, fica desrespeitoso. Então, se você tá com muita raiva da tua criança, do teu adolescente, dá um passo para trás, vai se acalmar de novo, e depois que você estiver num estado emocional mais regulado, aí sim você volta e educa a tua criança.
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1: Vamos conversar agora com a coordenadora nacional da Pastoral da Criança, Maria Inês Monteiro de Freitas.
0: Maria Inês, como a Pastoral da Criança leva orientações às famílias sobre a importância de uma educação não violenta?
6: Nós, da Pastoral da Criança, conversamos com as famílias e comunidades sobre a importância de uma educação não violenta, de um ambiente de paz, empatia e diálogo. Não adianta usar de punições, como tapas, ameaças ou agressividade para corrigir o comportamento das crianças. Precisamos de afeto para contribuir com o desenvolvimento emocional delas. A Pastoral da Criança não mede esforços para que as crianças tenham qualidade de vida, com seus direitos respeitados e que sejam criadas e cuidadas com o carinho que merece. Um forte abraço.

0: No programa de hoje, contamos também com a presença da Salete Luciano, neuropsicopedagoga e coordenadora da Pastoral da Criança na Arquidiocese de Florianópolis, Estado de Santa Catarina.
1: Salete, o que a Pastoral da Criança faz para orientar as famílias em prol de uma educação não violenta?
2: A Pastoral da Criança orienta as famílias a educar com amor, respeito, e nas visitas domiciliares os líderes escutam, acolhem as famílias, incentivam uma educação baseada no cuidado, no diálogo e na proteção das crianças. Também nos encontros, nas celebrações da vida, há rodas de conversa onde as famílias aprendem formas de educar com orientação, paciência e respeito. Além disso, temos um material que se chama Os 10 Mandamentos para a Família, que ensina que a criança deve ser respeitada, que deve se escutar com carinho, educar sem violência, que deve se demonstrar o afeto, praticar o perdão, rezar em família, valorizar o tempo juntos, ensinar pelo exemplo, que é muito importante. Então, a Pastoral da Criança mostra que educar sem violência é possível e a paz começa em casa e nasce nos pequenos gestos de amor todos os dias. Viva a vida!
0: E agora chegou o momento de ouvirmos a palavra amiga de Dom Frei Severino Clasen, arcebispo de Maringá, Paraná e presidente da Pastoral da Criança.

de pessoas mais seguras e confiantes. Dessa forma, a educação não violenta ajuda a construir famílias mais harmoniosas e uma sociedade marcada pelo respeito e pela fraternidade. Portanto, muito cuidado para que a educação seja uma educação autêntica, uma educação não violenta. Que Deus abençoe a todos.

0: O programa de hoje termina aqui.
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0: Tchau, gente, e até lá.
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0: Muito boa noite, querido ouvinte da Rádio Santa Cruz. Nesse momento, a Rádio Santa Cruz transmite para você este Santo Terço de Nossa Senhora. E eu quero deixar a minha saudação para todos aqui do município de Jequitinhonha e também dos municípios que compõem a nossa Diocese de Almenara. Quero convidar todos vocês à oração. Pelo sinal da Santa Cruz, livrai-nos, Deus nosso Senhor, de nossos inimigos. Em nome do Pai, e do Filho, e do Espírito Santo. Amém. Creio em Deus Pai Todo-Poderoso, Criador do céu e da terra, e em Jesus Cristo, seu único Filho, nosso Senhor, que foi concebido pelo poder do Espírito Santo. Nasceu da Virgem Maria, padeceu sobre Pôncio Pilatos, foi crucificado, morto e sepultado, desceu à mansão dos mortos, ressuscitou ao terceiro dia, subiu aos céus, está sentado à direita de Deus Pai Todo-Poderoso, de onde há de vir e a julgar os vivos e os mortos. Creio no Espírito Santo, na Santa Igreja Católica, na comunhão dos santos, na remissão dos pecados, na ressurreição da carne e na vida eterna. Amém. Pai nosso que estais nos céus, santificado seja vosso nome. Venha a nós o vosso reino, seja feita a vossa vontade, assim na terra como no céu. O pão nosso de cada dia nos dai hoje, perdoai as nossas ofensas, assim como nós perdoamos a quem nos tem ofendido. Não nos deixeis cair em tentação, mas livrai-nos do mal. Amém. O anjo do Senhor anunciou a Maria e ela concebeu do Espírito Santo. Ave Maria, cheia de graça, o Senhor é convosco. Bendita sois vós entre as mulheres. Bendito é o fruto do vosso ventre, Jesus. Santa Maria, Mãe de Deus, rogai por nós, pecadores, agora e na hora de nossa morte. Amém. Maria disse, eis aqui a serva do Senhor. Faça-se em mim, segundo a tua palavra. Ave Maria, cheia de graça, o Senhor é convosco. Bendita sois vós entre as mulheres. Bendito é o fruto do vosso ventre, Jesus. Santa Maria, Mãe de Deus, rogai por nós, pecadores, agora e na hora de nossa morte. Amém. E o Verbo divino se fez carne e habitou entre nós. Ave Maria, cheia de graça, o Senhor é convosco. Bendita sois vós entre as mulheres. Bendito é o fruto do vosso ventre, Jesus. Santa Maria, Mãe de Deus, rogai por nós, pecadores, agora e na hora de nossa morte. Amém. Glória ao Pai, ao Filho, ao Espírito Santo, como era no princípio, agora e sempre. Amém. Ó meu Jesus, perdoai-nos, livrai-nos do fogo do inferno, levai as almas todas para os céus e socorreis principalmente aquelas que mais precisarem da vossa infinita misericórdia. Nossa Senhora Aparecida, rogai por nós. São José, rogai por nós. São Miguel Arcanjo, defendei-nos no combate. Este primeiro mistério, nós contemplamos o batismo de Jesus nas águas do Rio Jordão. Esse mistério será conduzido pelo Padre Gabriel. Rezemos com o Padre Gabriel.
1: Pai nosso que estais no céu, santificado seja o vosso nome. Venha a nós o vosso reino, seja feita a vossa vontade, assim na terra como no céu. O pão nosso de cada dia nos dai hoje, perdoai as nossas ofensas, assim como nós perdoamos a quem nos tem ofendido. E não nos deixeis cair em tentação, mas livrai-nos do mal. Ave Maria, cheia de graça, o Senhor é convosco. Bendita sois vós entre as mulheres, bendito é o fruto do vosso ventre, Jesus. Santa Maria, Mãe de Deus, rogai por nós, pecadores, agora e na hora de nossa morte. Ave Maria, cheia de graça, o Senhor é convosco. Bendita sois vós entre as mulheres, bendito é o fruto do vosso ventre, Jesus. Santa Maria, Mãe de Deus, rogai por nós, pecadores, agora e na hora de nossa morte. Ave Maria, cheia de graça, o Senhor é convosco. Bendita sois vós entre as mulheres, bendito é o fruto do vosso ventre, Jesus. Santa Maria, Mãe de Deus, rogai por nós, pecadores, agora e na hora de nossa morte. Ave Maria, cheia de graça, o Senhor é convosco. Bendita sois vós entre as mulheres, e bendito é o fruto do vosso ventre, Jesus. Santa Maria, Mãe de Deus, rogai por nós, pecadores, agora e na hora de nossa morte. Ave Maria, cheia de graça, o Senhor é convosco. Bendita sois vós entre as mulheres, bendito é o fruto do vosso ventre, Jesus. Santa Maria, Mãe de Deus, rogai por nós, pecadores, agora e na hora de nossa morte. Ave Maria, cheia de graça, o Senhor é convosco. Bendita sois vós entre as mulheres, bendito é o fruto do vosso ventre, Jesus. Santa Maria, Mãe de Deus, rogai por nós, pecadores, agora e na hora de nossa morte. Ave Maria, cheia de graça, o Senhor é convosco. Bendita sois vós entre as mulheres, bendito é o fruto do vosso ventre, Jesus. Santa Maria, Mãe de Deus, rogai por nós, pecadores, agora e na hora de nossa morte. Ave Maria, cheia de graça, o Senhor é convosco. Bendita sois vós entre as mulheres, bendito é o fruto do vosso ventre, Jesus. Santa Maria, Mãe de Deus, rogai por nós, pecadores, agora e na hora de nossa morte. Ave Maria, cheia de graça, o Senhor é convosco. Bendita sois vós entre as mulheres, bendito é o fruto do vosso ventre, Jesus. Santa Maria, Mãe de Deus, rogai por nós, pecadores, agora e na hora de nossa morte. Ave Maria, cheia de graça, o Senhor é convosco. Bendita sois vós entre as mulheres, bendito é o fruto do vosso ventre, Jesus. Santa Maria, Mãe de Deus, rogai por nós, pecadores, agora e na hora de nossa morte. Glória ao Pai, e ao Filho, e ao Espírito Santo, assim como era no princípio, agora e sempre. Amém. Ó meu Jesus, perdoai-nos, livrai-nos do fogo do inferno, levai as almas todas para o céu e socorrei principalmente as que mais precisarem da vossa misericórdia.
0: Segundo o mistério, nós contemplamos o primeiro milagre de Jesus nas bodas de Caná. Este segundo mistério será contemplado e será conduzido pelo Padre Gilberto. Rezemos juntos com o Padre Gilberto.
1: Pai nosso que estais nos céus, santificado seja o vosso nome. Venha a nós o vosso reino, seja feita a vossa vontade, assim na terra como no céu. O pão nosso de cada dia nos dai hoje, perdoai as nossas ofensas, assim como nós perdoamos a quem nos tem ofendido. Não nos deixeis cair em tentação, mas livrai-nos do mal. Amém. Ave Maria, cheia de graça, o Senhor é convosco. Bendita sois vós entre as mulheres, bendito é o fruto do vosso ventre, Jesus. Santa Maria, Mãe de Deus, rogai por nós, pecadores, agora e na hora de nossa morte. Amém. Ave Maria, cheia de graça, o Senhor é convosco. Bendita sois vós entre as mulheres, bendito é o fruto do vosso ventre, Jesus. Santa Maria, Mãe de Deus, rogai por nós, pecadores, agora e na hora de nossa morte. Amém. Ave Maria, cheia de graça, o Senhor é convosco. Bendita sois vós entre as mulheres, bendito é o fruto do vosso ventre, Jesus. Santa Maria, Mãe de Deus, rogai por nós, pecadores, agora e na hora de nossa morte. Amém. Ave Maria, cheia de graça, o Senhor é convosco. Bendita sois vós entre as mulheres, bendito é o fruto do vosso ventre, Jesus. Santa Maria, Mãe de Deus, rogai por nós, pecadores, agora e na hora de nossa morte. Amém. Ave Maria, cheia de graça, o Senhor é convosco. Bendita sois vós entre as mulheres, bendito é o fruto do vosso ventre, Jesus. Santa Maria, Mãe de Deus, rogai por nós, pecadores, agora e na hora de nossa morte. Amém. Ave Maria, cheia de graça, o Senhor é convosco. Bendita sois vós entre as mulheres, bendito é o fruto do vosso ventre, Jesus. Santa Maria, Mãe de Deus, rogai por nós, pecadores, agora e na hora de nossa morte. Amém. Ave Maria, cheia de graça, o Senhor é convosco. Bendita sois vós entre as mulheres, bendito é o fruto do vosso ventre, Jesus. Santa Maria, Mãe de Deus, rogai por nós, pecadores, agora e na hora de nossa morte. Amém.
2: Ave Maria, cheia de graça, o Senhor é convosco. Bendita sois vós entre as mulheres, bendito é o fruto do vosso ventre, Jesus. Santa Maria, Mãe de Deus, rogai por nós, pecadores, agora e na hora de nossa morte. Amém. Ave Maria, cheia de graça, o Senhor é convosco. Bendita sois vós entre as mulheres, bendito é o fruto do vosso ventre, Jesus. Santa Maria, Mãe de Deus, rogai por nós, pecadores, agora e na hora de nossa morte. Amém. Ave Maria, cheia de graça, o Senhor é convosco. Bendita sois vós entre as mulheres, bendito é o fruto do vosso ventre, Jesus. Santa Maria, Mãe de Deus, rogai por nós, pecadores, agora e na hora de nossa morte. Amém. Glória ao Pai, ao Filho e ao Espírito Santo, como era no princípio, agora e sempre. Amém.
0: Nossa Senhora da Divina Providência, providenciai. Jesus, manso e humilde de coração, fazei o nosso coração semelhante ao vosso. Agora estamos no terceiro mistério, e nesse mistério contemplamos as proclamações das bem-aventuranças do Senhor. Este mistério será rezado e conduzido pelo Frei Esdras. Vamos rezar juntos esse mistério com o Frei Esdras.
3: Pai nosso que estais nos céus, santificado seja o vosso nome. Venha a nós o vosso reino, seja feita a vossa vontade, assim na terra como nos céus. O pão nosso de cada dia nos dai hoje, perdoai as nossas ofensas, assim como nós perdoamos a quem nos tem ofendido, e não nos deixeis cair em tentação, mas livrai-nos do mal. Amém. Ave Maria, cheia de graça, o Senhor é convosco. Bendita sois vós entre as mulheres, bendito é o fruto do vosso ventre, Jesus. Santa Maria, Mãe de Deus, rogai por nós, pecadores, agora e na hora de nossa morte. Amém. Ave Maria, cheia de graça, o Senhor é convosco. Bendita sois vós entre as mulheres, bendito é o fruto do vosso ventre, Jesus. Santa Maria, Mãe de Deus, rogai por nós, pecadores, agora e na hora de nossa morte. Amém. Ave Maria, cheia de graça, o Senhor é convosco. Bendita sois vós entre as mulheres, bendito é o fruto do vosso ventre, Jesus. Santa Maria, Mãe de Deus, rogai por nós, pecadores, agora e na hora de nossa morte. Amém. Ave Maria, cheia de graça, o Senhor é convosco. Bendita sois vós entre as mulheres, bendito é o fruto do vosso ventre, Jesus. Santa Maria, Mãe de Deus, rogai por nós, pecadores, agora e na hora de nossa morte. Amém. Ave Maria, cheia de graça, o Senhor é convosco. Bendita sois vós entre as mulheres, bendito é o fruto do vosso ventre, Jesus. Santa Maria, Mãe de Deus, rogai por nós, pecadores, agora e na hora de nossa morte. Amém. Ave Maria, cheia de graça, o Senhor é convosco. Bendita sois vós entre as mulheres, bendito é o fruto do vosso ventre, Jesus. Santa Maria, Mãe de Deus, rogai por nós, pecadores, agora e na hora de nossa morte. Amém. Ave Maria, cheia de graça, o Senhor é convosco. Bendita sois vós entre as mulheres, bendito é o fruto do vosso ventre, Jesus. Santa Maria, Mãe de Deus, rogai por nós, pecadores, agora e na hora de nossa morte. Amém. Ave Maria, cheia de graça, o Senhor é convosco. Bendita sois vós entre as mulheres, bendito é o fruto do vosso ventre, Jesus. Santa Maria, Mãe de Deus, rogai por nós, pecadores, agora e na hora de nossa morte. Amém. Ave Maria, cheia de graça, o Senhor é convosco. Bendita sois vós entre as mulheres, bendito é o fruto do vosso ventre, Jesus. Santa Maria, Mãe de Deus, rogai por nós, pecadores, agora e na hora de nossa morte. Amém. Ave Maria, cheia de graça, o Senhor é convosco. Bendita sois vós entre as mulheres, bendito é o fruto do vosso ventre, Jesus. Santa Maria, Mãe de Deus, rogai por nós, pecadores, agora e na hora de nossa morte. Amém. Glória ao Pai, ao Filho e ao Espírito Santo, como era no princípio, agora e sempre. Amém.
0: Nossa Senhora Aparecida, rogai por nós. Santa Teresinha do Menino Jesus, rogai por nós. Agora nós estamos no quarto mistério, e nesse quarto mistério nós estamos contemplando a transfiguração do Senhor no Monte Tabor. E este mistério será rezado pelo Padre Vicente. Vamos rezar junto com o Padre Vicente.
4: Pai nosso que estais no céu, santificado seja vosso nome. Venha a nós o vosso reino. Seja feita a vossa vontade, assim na terra como no céu. O pão nosso de cada dia nos dai hoje. Perdoai as nossas ofensas, assim como nós perdoamos a quem nos tem ofendido. E não nos deixeis cair em tentação, mas livrai-nos do mal. Amém. Ave Maria, cheia de graça, o Senhor é convosco. Bendita sois vós entre as mulheres. Bendito é o fruto do vosso ventre, Jesus. Santa Maria, Mãe de Deus, rogai por nós, pecadores, agora e na hora de nossa morte. Amém. Ave Maria, cheia de graça, o Senhor é convosco. Bendita sois vós entre as mulheres. Bendito é o fruto do vosso ventre, Jesus. Santa Maria, Mãe de Deus, rogai por nós, pecadores, agora e na hora de nossa morte. Amém. Ave Maria, cheia de graça, o Senhor é convosco. Bendita sois vós entre as mulheres, bendito é o fruto do vosso ventre, Jesus. Santa Maria, Mãe de Deus, rogai por nós, pecadores, agora e na hora de nossa morte. Amém. Ave Maria, cheia de graça, o Senhor é convosco. Bendita sois vós entre as mulheres, bendito é o fruto do vosso ventre, Jesus. Santa Maria, Mãe de Deus, rogai por nós, pecadores, agora e na hora de nossa morte. Amém. Ave Maria, cheia de graça, o Senhor é convosco. Bendita sois vós entre as mulheres, bendito é o fruto do vosso ventre, Jesus. Santa Maria, Mãe de Deus, rogai por nós, pecadores, agora e na hora de nossa morte. Amém. Ave Maria, cheia de graça, o Senhor é convosco. Bendita sois vós entre as mulheres, bendito é o fruto do vosso ventre, Jesus. Santa Maria, Mãe de Deus, rogai por nós, pecadores, agora e na hora da nossa morte. Amém. Ave Maria, cheia de graça, o Senhor é convosco. Bendita sois vós entre as mulheres. Bendito é o fruto do vosso ventre, Jesus. Santa Maria, Mãe de Deus, rogai por nós, pecadores, agora e na hora de nossa morte. Amém. Ave Maria, cheia de graça, o Senhor é convosco. Bendita sois vós entre as mulheres. Bendito é o fruto do vosso ventre, Jesus. Santa Maria, Mãe de Deus, rogai por nós, pecadores, agora e na hora de nossa morte. Amém. Ave Maria, cheia de graça, o Senhor é convosco. Bendita sois vós entre as mulheres. Bendito é o fruto do vosso ventre, Jesus. Santa Maria, Mãe de Deus, rogai por nós, pecadores, agora e na hora de nossa morte. Amém. Ave Maria, cheia de graça, o Senhor é convosco. Bendita sois vós entre as mulheres. Bendito é o fruto do vosso ventre, Jesus. Santa Maria, Mãe de Deus, rogai por nós, pecadores, agora e na hora de nossa morte. Amém. Glória ao Pai, ao Filho e ao Espírito Santo, como era no princípio, agora e sempre. Amém. Ó meu Jesus, perdoai-nos, livrai-nos do fogo do inferno, levai as almas todas para o céu e socorrei principalmente as que mais precisares.
0: Nossa Senhora da Ajuda, rogai por nós. São José, rogai por nós. Agora nós chegamos no quinto e último mistério, que será rezado pelo Padre Messias. Neste quinto mistério, estamos contemplando a instituição da Eucaristia. Vamos rezar juntos com o Padre Messias.
5: Pai nosso que estais no céu, santificado seja o vosso nome. Venha a nós o vosso reino, seja feita a vossa vontade, assim na terra como nos céus. O pão nosso de cada dia nos dai hoje, perdoai-nos as nossas ofensas, assim como nós perdoamos a quem nos tem ofendido. Não nos deixeis cair em tentação, mas livrai-nos do mal. Amém. Ave Maria, cheia de graça, o Senhor é convosco. Bendita sois vós entre as mulheres, bendito é o fruto de vosso ventre, Jesus. Santa Maria, Mãe de Deus,
6: rogai por nós, pecadores, agora e na hora de nossa morte. Amém. Ave Maria, cheia de graça, o Senhor é convosco. Bendita sois vós entre as mulheres. Bendito é o fruto de vosso ventre, Jesus. Santa Maria, Mãe de Deus, rogai por nós, pecadores, agora e na hora de nossa morte. Amém. Ave Maria, cheia de graça, o Senhor é convosco. Bendita sois vós entre as mulheres. Bendito é o fruto de vosso ventre, Jesus. Santa Maria, Mãe de Deus, rogai por nós, pecadores, agora e na hora de nossa morte. Amém. Ave Maria, cheia de graça, o Senhor é convosco. Bendita sois vós entre as mulheres. Bendito é o fruto de vosso ventre, Jesus. Santa Maria, Mãe de Deus, rogai por nós, pecadores, agora e na hora de nossa morte. Amém. Ave Maria, cheia de graça, o Senhor é convosco. Bendita sois vós entre as mulheres. Bendito é o fruto de vosso ventre, Jesus. Santa Maria, Mãe de Deus, rogai por nós, pecadores, agora e na hora de nossa morte. Amém. Ave Maria, cheia de graça, o Senhor é convosco. Bendita sois vós entre as mulheres. Bendito é o fruto de vosso ventre, Jesus. Santa Maria, Mãe de Deus, rogai por nós, pecadores, agora e na hora de nossa morte. Amém. Ave Maria, cheia de graça, o Senhor é convosco. Bendita sois vós entre as mulheres. Bendito é o fruto de vosso ventre, Jesus. Santa Maria, Mãe de Deus, rogai por nós, pecadores, agora e na hora de nossa morte. Amém. Ave Maria, cheia de graça, o Senhor é convosco. Bendita sois vós entre as mulheres. Bendito é o fruto de vosso ventre, Jesus. Santa Maria, Mãe de Deus, rogai por nós, pecadores, agora e na hora de nossa morte. Amém. Ave Maria, cheia de graça, o Senhor é convosco. Bendita sois vós entre as mulheres. Bendito é o fruto de vosso ventre, Jesus. Santa Maria, Mãe de Deus, rogai por nós, pecadores, agora e na hora de nossa morte. Amém. Ave Maria, cheia de graça, o Senhor é convosco. Bendita sois vós entre as mulheres. Bendito é o fruto de vosso ventre, Jesus. Santa Maria, Mãe de Deus, rogai por nós, pecadores, agora e na hora de nossa morte. Amém. Glória ao Pai, ao Filho e ao Espírito Santo, como era no princípio, agora e sempre. Amém. Ó meu bom Jesus, perdoai-nos, livrai-nos do fogo do inferno, levai as almas todas para o céu e socorrei principalmente as que mais precisarem. Nossa Senhora do Sagrado Coração, rogai por nós. São José, rogai por nós.
0: Chegamos ao final do nosso texto de Nossa Senhora. Com muita gratidão no coração, vamos agradecer a Deus por mais um texto rezado e todas as graças e bênçãos que pedimos nesse momento de oração. Por isso, vamos fazer juntos o nosso agradecimento a Nossa Senhora. Infinitas graças vos damos, soberana rainha, pelos benefícios que todos os dias recebemos de vossas mãos liberais. Dignai-vos agora e para sempre tomarmos debaixo de vosso precioso amparo. Para mais obrigá-la, vos saudamos como a Salve Rainha. Salve Rainha, Mãe de Misericórdia, vida, doçura e esperança nossa, salve. A vós bradamos e debredados, filhos de Eva, a vós suspirando, gemendo e chorando neste valo de lágrimas, e a pousa advogada nossa. Estes vossos olhos misericordiosos a nós volveis, e depois deste desterro, mostrai-nos, Jesus, bendito é o fruto do vosso ventre. Ó clemente, ó piedosa, ó doce, sempre Virgem Maria, rogai por nós, Santa Mãe de Deus, para que sejamos dignos das promessas de Cristo. Amém. E agora a bênção da Ave. O Senhor esteja convosco, Ele está no meio de nós. A nossa proteção está no nome do Senhor, que fez o céu e a terra. Deus de amor e de bondade, Deus de carinho, de ternura e proteção. A vós imploramos a vossa bênção sobre esta água, criatura vossa. A água que os ouvintes da Rádio Santa Cruz irão usar confiantes para implorar o perdão de seus pecados, a proteção de suas vidas e a saúde do corpo e da alma. Abençoai, Senhor, esta água em nome do Pai, do Filho e do Espírito Santo. Amém. O Senhor esteja convosco, Ele está no meio de nós. Pela intercessão de Nossa Senhora Aparecida, Rainha e Padroeira do Brasil, abençoe-vos o Deus Todo-Poderoso, Pai, Filho e Espírito Santo. Amém. Fique com Deus e com as bênçãos da Mãe do Céu. Muito obrigado a todos vocês pelo carinho, pela audiência e por termos feito juntos esse momento de oração.

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0: Deus abençoe você e toda a sua família. Que alegria estar aqui com você, começando mais um programa Eu Seguirei. Eu tenho certeza de que Deus vai falar muito ao seu coração através deste programa. Olha, se você pode, eu já quero convidar você a pegar a sua Bíblia, porque hoje nós vamos meditar a palavra de Deus. A palavra de Deus é o nosso alimento, a palavra de Deus que é o nosso sustento. Eu tenho certeza que essa palavra vai mover seu coração. Olha, aqui você vai ouvir a palavra de Deus, aqui você vai poder cantar. São minutos que ficaremos juntos, onde você vai fazer uma experiência com Deus. Lembrando que tudo que você ouvir aqui, depois fica registrado no meu canal do YouTube, Frei Gilson / Som do Monte, no meu Instagram, no meu Facebook, todos com o mesmo nome, Frei Gilson / Som do Monte, para que você possa também compartilhar essa palavra com os seus amigos, tá bom? Então, vamos escutar a palavra de Deus.
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0: Mateus 10:26 diz assim: Não tenhais medo deles, pois não há nada de encoberto que não seja revelado, e nada há de escondido que não seja conhecido. Você já parou para pensar o que significa essa palavra? Não há nada de encoberto que um dia não vai ser revelado. E nada há de escondido que não seja conhecido. Haverá um momento em que todos os segredos serão revelados. É o que a palavra de Deus está dizendo. Parece que haverá um momento aonde ninguém vai conseguir mais guardar segredo nenhum. Tudo vai ser revelado. Inclusive da sua vida, tá? Inclusive da minha vida. Tudo vai ser revelado. Mas essa palavra está dizendo de quê? Que momento será esse? Fique conosco até o final desse vídeo. Em nome do Pai, do Filho e do Espírito Santo. Amém. Mateus capítulo 10, versículo de 24 a 33. Naquele tempo disse Jesus aos seus discípulos: O discípulo não está acima do mestre, nem o servo acima do seu senhor. Para o discípulo basta ser como o seu mestre e para o servo ser como o seu senhor. Se ao dono da casa eles chamaram de Beuzebu, quanto mais aos seus familiares. Não tenhais medo deles, pois não há nada de encoberto que não seja revelado, e nada de escondido que não seja conhecido. O que vos digo na escuridão, dizei-o à luz do dia. O que escutais ao pé do ouvido, proclamai-o sobre os telhados. Não tenhais medo daqueles que matam o corpo, mas não podem matar a alma. Pelo contrário, temei aquele que pode destruir a alma e o corpo no inferno. Não se vendem dois pardais por algumas moedas? No entanto, nenhum deles cai no chão sem o consentimento do vosso Pai. Quanto a vós, até os cabelos da cabeça estão todos contados. Não tenhais medo. Vós valeis mais do que muitos pardais. Portanto, todo aquele que se declarar ao meu favor diante dos homens, também eu me declararei em favor dele diante do meu Pai que está nos céus. Aquele, porém, que me negar diante dos homens, também eu o negarei diante do meu Pai que está nos céus. Palavra da salvação. Pois não há nada de encoberto que não seja revelado e nada de escondido que não seja conhecido. O que significa essa palavra? Vamos pedir ajuda a São Jerônimo, um grande tradutor da Bíblia. São Jerônimo foi um dos grandes tradutores da Bíblia, portanto leu a Bíblia, tinha a Bíblia de cor. Ele que é do ano 347, muito pertinho de Cristo. Ele diz assim, Como é possível que se ignore no tempo presente os vícios de muitos? É que fala aqui do tempo futuro, quando Deus julgará as ações ocultas dos homens, iluminará o que está oculto nas trevas e mostrará as claras as intenções dos corações. O sentido então é este: não temais a crueldade dos perseguidores, nem a raiva dos blasfemadores, porque virá o dia do juízo, quando serão revelados tanto a vossa virtude quanto a sua iniquidade. Gente, que coisa impressionante. São Jerônimo está nos esclarecendo essa palavra. Jesus aqui está falando de perseguição, para a gente não ter medo. Não tenhais medo deles, pois não há nada de encoberto que não seja revelado, e não há nada de escondido que não seja conhecido. E aí São Jerônimo nos ajuda a entender que é como se Jesus estivesse dizendo: não temais a crueldade deles, dos perseguidores, nem a raiva dos blasfemadores, porque virá o dia do juízo. E no dia do juízo será revelado tanto a iniquidade deles quanto a virtude de vocês. Que bonito. No dia do juízo tudo será revelado. Abra sua Bíblia. Veja, tudo que está aí oculto. Tudo que está oculto. Porque às vezes os perseguidores, eles vêm com máscaras de que estão fazendo algo bom, mas na verdade são perversos. Um dia vai ser revelada a iniquidade dos maus, e um dia será revelada a virtude dos bons. Acredite nisso. E eu vou provar agora com a palavra de Deus. 1 Coríntios capítulo 4, versículo 5. Por isso, não julgueis antes do tempo, esperai que venha o Senhor, ele porá as claras o que se acha escondido nas trevas. Ele manifestará as intenções dos corações, então cada um receberá de Deus o louvor que merece. Palavra ficou clara, né? Ele vai colocar às claras o que estava escondido. Abra sua Bíblia em Romanos, capítulo 2, versículo 16. Isso aparecerá claramente no dia em que, segundo o meu evangelho, Deus julgar as ações secretas dos homens por Jesus Cristo. Deus vai julgar as ações secretas. Abra sua Bíblia agora no livro do Apocalipse, capítulo 20, versículo 12. Vi os mortos, grandes e pequenos, de pé diante do trono, abriram-se livros, e ainda outro livro, que é o livro da vida, e os mortos foram julgados conforme o que estava escrito nesse livro, segundo as suas obras. Mateus 25 vai dizer que Deus vai colocar uns à sua esquerda, outros à sua direita, e portanto, no dia do julgamento, vai ficar claro para todos quem são os bons e quem são os maus. Preciso me preparar para o dia do julgamento. Preciso me preparar para o dia do julgamento. Pai, Filho e Espírito Santo. Amém.
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0: Resposta a essa palavra, eu quero convidar você agora a cantar comigo.
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0: Pensa agora em cada membro da sua família. Você não vai desistir de nenhum. O sonho que você deve desejar é este: eu e minha casa serviremos ao Senhor. Um dia na sua casa. Talvez hoje você não consiga enxergar isso, talvez está muito longe de acontecer isso, mas um dia toda a sua casa estará aos pés do Senhor. Um dia toda a tua casa estará indo junto para a igreja. Ah, talvez muita coisa está destruindo a sua família, talvez muita coisa está destruindo a sua casa, mas nunca se esqueça, a tua família é uma bênção, a tua família é uma bênção.
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2: O programa de hoje está bom demais e eu quero lembrar você, se você quiser ouvir mais pregações, mais meditação da palavra, basta você me acompanhar no meu canal do YouTube, Frei Gilson / Som do Monte, no meu Instagram, no meu Facebook, no meu TikTok, e lá você vai encontrar muito mais palavra de Deus para você.
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2: Nós vamos terminar este programa rezando. Eu quero clamar agora por você, quero clamar pela sua família. Senhor Deus, libera agora o teu Espírito Santo sobre cada pessoa que acompanha este programa. Vem, Espírito Santo, enche todos os que estão acompanhando este programa agora. Libera, Senhor, para esta pessoa o que ela mais precisa, para o corpo e para a alma. Libera, Senhor, curas e libertações em nome de Jesus para esta pessoa que assiste, que acompanha, que escuta e para toda a sua família. Eu clamo a tua poderosa bênção. Visita agora com bênção de proteção, a bênção que só o Senhor pode dar. Abençoe-vos o Deus Todo-Poderoso, Pai e Filho e Espírito Santo. Amém.
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4: 19 horas.

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3: 19 horas e 20 minutos.

Ei, gente, agora aquele momento que a gente vê as pessoas brincando aí na internet de fazer esse agudo, né? Longo, mais longo que consegue. Eu queria fazer com vocês, pode ser? Um pouquinho mais de luz na plateia, por favor. Eu queria que vocês ligassem então os celulares para filmar, né? Direcionados para vocês, porque vocês serão os artistas agora. Aproveitar os amigos aí de carreira, nossos companheiros que estão presentes, para engrossar esse coral bem mais afinado ainda. Paulo Fernandes, Michel Teló, João Bosco e Vinícius. Eu não vai dar para falar todo mundo, que é muita gente. Aí eu conto até três e o agudo é de vocês. Fechou? Fechou? Bora lá.

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2: 19:31.
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4: Que povo lindo, né, gente? 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
5: Calma aí, devagar.
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1: 19 horas e 49 minutos.

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3: 20 horas e 3 minutos.

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3: 20 horas e 18 minutos.

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3: 20 horas e 31 minutos.

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1: 20 horas e 47 minutos.